continuamos com uma boa música para ouvirmos Baila Baila Cigana por Hernani Rodrigues e participação de José Ricardo.

Né, gente? Agora aquele momento que a gente vê as pessoas brincando aí na internet de fazer esse agudo, né? Long, mais long que consegue. Eu queria fazer com vocês, pode ser? Um pouquinho mais de luz na plateia, por favor. Queria que vocês ligassem então os celulares para filmar, né? Direcionados para vocês, porque vocês serão os artistas agora. Aproveitar os amigos aí de carreira, nossos companheiros que estão presentes, para engrossar esse coral bem mais afinado ainda. Paulo Fernandes, Michel Teló, João Bosco, Vinícius. Eu não vai dar para falar todo mundo, que é muita gente. Aí eu conto até três e o agudo é de vocês. Fechou? Fechou?

0: Agora continuamos com a boa música para ouvirmos Vou-te Amar Perdidamente, com a voz de Hernani Rodrigues e a participação de Jorge Amado.
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Ora, em continuação, na sintonia da boa música, aqui na Rádio Regional de Arouca, vamos ouvir Armindo Pina e vamos ouvir Linda Bonequinha.

continuação de uma boa noite para si que está na companhia da Rádio Regional de Arouca com a seleção musical do Adelino Pinho. São 2:21.

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1: 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Olá, continuamos com música variada, seleção musical do Adelino Pinho. Faltam 7 minutos para...

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0: A música está aqui na Rádio Regional de Arouca para ouvirmos Tita.

Olá, continuamos com a música variada, seleção musical do Adelino Pinho. São 3 horas e 12 minutos. Adelino, são 3 horas e 12 minutos. E continuando numa seleção legal, vamos ver que é Medeiros. Ouvir, estou ligada.

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1: Olá, continuamos com a música variada, seleção musical do Adelino Pinho. Faltam 14 minutos para as 4 horas.

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0: Olá, para si que está na sintonia da Rádio Regional Arouca, continuamos a ouvir as boas músicas. Não dá para desligar. E para ouvirmos Carlos Guilherme e Anabela.

continuação de uma boa noite ouvindo a Rádio TV Regional de Arouca. E agora é para ouvir José Alberto Reis, Cama de Espinhos.

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1: olá, a continuação de uma boa noite. Continuamos com música variada até às 6 da manhã. 4 horas e 38.

noite para si que está na companhia da Rádio Regional de Arouca com a seleção musical do Adelino Pinho. Faltam 4 minutos para as 5 horas. Tenha a continuação de uma boa noite ouvindo a Rádio TV Regional de Arouca. Pedro Miguel, esquece o teu passado.

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0: Ora, continuamos a ouvir aqui na Rádio Regional de Arouca, magia dos instrumentos acordeão.

0: Obrigado. Eu queria muito agradecer a todos que me ajudaram a concretizar este sonho. Não esquecendo nunca a minha editora especial, na pessoa de Carlos Guilherme, Francisco Júnior, Francisco, que me incentivaram a chegar até aqui. Para eles o meu forte abraço. E também queria agradecer a todos os meus técnicos, promotores, meu manager, todos os músicos presentes, meu bem-aja. E finalmente a todos os meus fãs e ao meu público, a minha homenagem. Obrigado.
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1: Tenha a continuação de uma boa noite ouvindo a Rádio TV Regional de Arouca. José Malhoa, quantas vezes mais...

Muito obrigado. Querem mais? E então, o último especial. Obrigado. É muito, muito, muito especialmente para todos vós. Podem crer. E não é passar graça em ninguém. Muito obrigado por tudo o bom que me têm dado. Muito obrigado.

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1: Olá, bom dia de quinta-feira para todos. Vamos transmitir e rezar o terço juntos com o Senhor Padre Zé Manel.

0: e do Espírito Santo.
1: Amém.
0: Mistérios luminosos. Primeiro mistério, o batismo do Senhor no Jordão.
2: Foi Jesus da Galileia ao Jordão, ter com João, para ser batizado por ele. E eis uma voz do céu que dizia: este é o meu filho, o amado, no qual pus as minhas complacências.
0: Pai nosso que estais nos céus, santificado seja o vosso nome. Venha a nós o vosso reino, seja feita a vossa vontade, assim na terra como no céu.
3: O pão nosso de cada dia nos dai hoje, perdoai as nossas ofensas, assim como nós perdoamos a quem nos tem ofendido. E não nos deixeis cair em tentação, mas livrai-nos do mal.
0: Ave Maria, cheia de graça, o Senhor é convosco, bendita sois vós entre as mulheres, bendito é o fruto do vosso ventre, Jesus.
3: Santa Maria, Mãe de Deus, rogai por nós, pecadores, agora e na hora da nossa morte. Amém.
0: Ave Maria, cheia de graça, o Senhor é convosco. Bendita sois vós entre as mulheres. Bendito é o fruto do vosso ventre,

0: graça, o Senhor é convosco, bendita sois vós entre as mulheres, bendito é o fruto do vosso ventre, Jesus.
1: Santa Maria, Mãe de Deus, rogai por nós, pecadores, agora e na hora da nossa morte. Amém.
0: Ave Maria, cheia de graça, o Senhor é convosco, bendita sois vós entre as mulheres, bendito é o fruto do vosso ventre, Jesus.
1: Santa Maria, Mãe de Deus, rogai por nós, pecadores,
0: Ave Maria, cheia de graça, o Senhor é convosco, bendita sois vós entre as mulheres, bendito é o fruto do vosso ventre, Jesus.
1: Santa Maria, Mãe de Deus, rogai por nós, pecadores, agora e na hora da nossa morte. Amém.
0: Ave Maria, cheia de graça, o Senhor é convosco, bendita sois vós entre as mulheres, bendito é o fruto do vosso ventre, Jesus.
1: Santa Maria, Mãe de Deus, rogai por nós, pecadores,
0: Ave Maria, cheia de graça, o Senhor é convosco, bendita sois vós entre as mulheres, bendito é o fruto do vosso ventre, Jesus.
1: Santa Maria, Mãe de Deus, rogai por nós, pecadores, agora e na hora da nossa morte. Amém.
0: Ave Maria, cheia de graça, o Senhor é convosco, bendita sois vós entre as mulheres, bendito é o fruto do vosso ventre, Jesus.
1: Santa Maria, Mãe de Deus, rogai por nós, pecadores, agora e na hora da nossa morte. Amém.
0: Ave Maria, cheia de graça, o Senhor é convosco, bendita sois vós entre as mulheres, e bendito é o fruto do vosso ventre, Jesus.
1: Santa Maria, Mãe de Deus, rogai por nós, pecadores, agora e na hora da nossa morte. Amém.
0: Ave Maria, cheia de graça, o Senhor é convosco, bendita sois vós entre as mulheres, bendito é o fruto do vosso ventre, Jesus.
1: Santa Maria, Mãe de Deus, rogai por nós, pecadores, agora e na hora da nossa morte. Amém.
0: Glória ao Pai, e ao Filho, e ao Espírito Santo.
1: Como era no princípio, agora e sempre. Amém.
0: Ó Maria, concebida sem pecado, Virgem Santíssima, não permitais que eu viva nem morra em pecado mortal. Ó meu bom Jesus, perdoai-nos e livrai-nos do fogo do inferno.

0: mistério, meditemos as bodas de Caná.
1: Ao terceiro dia celebrava-se uma boda em Caná da Galileia. Jesus estava lá. Jesus e os seus discípulos também foram convidados para a boda.
2: Pai,

0: O pão nosso de cada dia nos dai hoje. Perdoai-nos as nossas ofensas, assim como nós perdoamos a quem nos tem ofendido. E não nos deixeis cair em tentação, mas livrai-nos do mal. Amém.
1: Ave Maria, cheia de graça, o Senhor é convosco. Bendita sois vós entre as mulheres.
0: Santa Maria, Mãe de Deus, rogai por nós, pecadores, agora e na hora da nossa morte. Amém.
1: Ave Maria, cheia de graça, o Senhor é convosco. Bendita sois vós entre as mulheres e bendito é o fruto do vosso ventre, Jesus.
0: Santa Maria, Mãe de Deus, rogai por nós, pecadores, agora e na hora da nossa morte. Amém.
1: Ave Maria, cheia de graça, o Senhor é convosco. Bendita sois vós entre as mulheres e bendito é o fruto do vosso ventre, Jesus.
0: Santa Maria, Mãe de Deus, rogai por nós, pecadores, agora e na hora da nossa morte. Amém.

0: Deus, rogai por nós, pecadores, agora e na hora da nossa morte. Amém.
1: Ave Maria, cheia de graça, o Senhor é convosco. Bendita sois vós entre as mulheres e bendito é o fruto do vosso ventre, Jesus.
0: Santa Maria, Mãe de Deus, rogai por nós, pecadores, agora e na hora da nossa morte. Amém.
1: Ave Maria, cheia de graça, o Senhor é convosco. Bendita sois vós entre as mulheres e bendito é o fruto do vosso ventre, Jesus.
0: Santa Maria, Mãe de Deus, rogai por nós, pecadores, agora e na hora da nossa morte. Amém.
1: Ave Maria, cheia de graça, o Senhor é convosco. Bendita sois vós entre as mulheres e bendito é o fruto do vosso ventre, Jesus.
0: Glória, Santa Maria, Mãe de Deus, rogai por nós, pecadores, agora e na hora da nossa morte. Amém.
1: Glória ao Pai, ao Filho e ao Espírito Santo.
0: Como era no princípio, agora e sempre. Amém. Ó Maria concebida sem pecado,
1: rogai por nós, Deus, a vós.
0: Virgem Santíssima, não permitais que eu viva nem morra em pecado mortal. Ó meu bom Jesus, perdoai-nos e livrai-nos do fogo do inferno.
1: Amém.

Pai nosso que estais nos céus, santificado seja o vosso nome. Venha a nós o vosso reino, seja feita a vossa vontade, assim na terra como no céu.

0: Ave Maria, cheia de graça, o Senhor é convosco. Bendita sois vós entre as mulheres. Bendito é o fruto do vosso ventre, Jesus.
1: Santa Maria, Mãe de Deus, rogai por nós, pecadores, agora e na hora da nossa morte. Amém.
0: Ave Maria, cheia de graça, o Senhor é convosco. Bendita sois vós entre as mulheres. Bendito é o fruto do vosso ventre, Jesus.
1: Santa Maria, Mãe de Deus, rogai por nós, pecadores, agora e na hora da nossa morte. Amém.
0: Ave Maria, cheia de graça, o Senhor é convosco. Bendita sois vós entre as mulheres. Bendito é o fruto do vosso ventre, Jesus.
1: Santa Maria, Mãe de Deus, rogai por nós, pecadores, agora e na hora da
0: Ave Maria, cheia de graça, o Senhor é convosco. Bendita sois vós entre as mulheres. Bendito é o fruto do vosso

0: Maria, cheia de graça, o Senhor é convosco. Bendita sois vós entre mulheres. Bendito é o fruto do vosso ventre, Jesus.
1: Santa Maria, Mãe de Deus, Pai de nós, pecadores, agora e na hora da nossa morte. Amém.
0: Ave Maria, cheia de graça, o Senhor é convosco. Bendita sois vós entre mulheres. Bendito é o fruto do vosso ventre, Jesus.
1: Santa Maria, Mãe de Deus, Pai de nós, pecadores, agora e na hora da nossa morte. Amém.
0: Ave Maria, cheia de graça, o Senhor é convosco. Bendita sois vós entre mulheres. Bendito é o fruto do vosso ventre, Jesus.
1: Santa Maria, Mãe de Deus, Pai de nós, pecadores, agora e na hora da nossa morte. Amém.
0: Ave Maria, cheia de graça, o Senhor é convosco. Bendita sois vós entre mulheres. Bendito é o fruto do vosso ventre,

é concebida sem pecado. Virgem Santíssima, não permitais que eu viva nem morra em pecado mortal. Ó meu bom Jesus, perdoai-nos e livrai-nos do fogo do inferno.

0: quarto mistério, meditemos a transfiguração do Senhor.
1: E Jesus transfigurou-se diante deles, e o seu rosto ficou refulgente como o sol, e as suas vestes tornaram-se brancas como a neve.
0: Pai nosso,
2: está

O pão nosso de cada dia nos dai hoje, perdoai-nos as nossas ofensas, assim como nós perdoamos a quem nos tem ofendido. E não nos deixeis cair em tentação, mas livrai-nos do mal. Amém.

0: e bendito é o fruto do vosso ventre, Jesus.
1: Santa Maria, Mãe de Deus, rogai por nós, pecadores, agora e na hora da nossa morte.

0: Santa Maria, Mãe de Deus, rogai por nós, pecadores, agora e na hora da nossa morte. Amém.
1: Ave Maria, cheia de graça, o Senhor é convosco. Bendita sois vós entre as mulheres, e bendito é o fruto do vosso ventre, Jesus.
0: Santa Maria, Mãe de Deus, rogai por nós, pecadores, agora e na hora da nossa morte. Amém.

0: Santa Maria, Mãe de Deus, rogai por nós, pecadores, agora e na hora da nossa morte. Amém.
1: Ave Maria, cheia de graça, o Senhor é convosco. Bendita sois vós entre as mulheres e bendito é o fruto do vosso ventre, Jesus.
0: Glória, Santa Maria, Mãe de Deus, rogai por nós, pecadores, agora e na hora da nossa morte. Amém.
1: Glória ao Pai, ao Filho e ao Espírito Santo.
0: Como era no princípio, agora e sempre. Amém. Ó Maria concebida sem pecado, Virgem Santíssima, não permitais que eu viva nem morra em pecado mortal. Ó meu bom Jesus, perdoai-nos e livrai-nos do fogo do inferno.

0: quinto mistério, a instituição da Eucaristia.
1: Antes do dia da festa da Páscoa, sabemos, Jesus, que tinha chegado a sua hora de passar deste mundo ao Pai. Tendo amado os seus que estavam no mundo, amou-os até ao fim.
0: Pai nosso que estais nos céus, santificado seja o vosso nome. Venha a nós o vosso reino. Seja feita a vossa vontade, assim na terra como no céu.

0: é cheia de graça, o Senhor é convosco, bendita sois vós entre mulheres, bendito é o fruto do vosso ventre, Jesus.
1: Santa Maria, Mãe de Deus, rogai por nós, pecadores, agora e na hora da nossa morte. Amém.
0: Ave Maria, cheia de graça, o Senhor é convosco, bendita sois vós entre mulheres, bendito é o fruto do vosso ventre, Jesus.
1: Santa Maria, Mãe de Deus, rogai por nós, pecadores, agora e na hora da nossa morte. Amém.
0: Ave Maria, cheia de graça, o Senhor é convosco, bendita sois vós entre mulheres, bendito é o fruto do vosso ventre.

0: Senhor é convosco, bendita sois vós entre as mulheres, bendito é o fruto do vosso ventre, Jesus.
1: Santa Maria, Mãe de Deus, rogai por nós, pecadores, agora e na hora da nossa morte. Amém.
0: Ave Maria, cheia de graça, o Senhor é convosco, bendita sois vós entre as mulheres, bendito é o fruto do vosso ventre, Jesus.
1: Santa Maria, Mãe de Deus, rogai por nós, pecadores, agora e na hora da nossa morte. Amém.
0: Ave Maria, cheia de graça, o Senhor é convosco, bendita sois vós entre as mulheres, bendito é o fruto do vosso ventre, Jesus.
1: Santa Maria, Mãe de Deus, rogai por nós, pecadores, agora e na hora da nossa morte. Amém.
0: Ave Maria, cheia de graça, o Senhor é convosco, bendita sois vós entre as mulheres, bendito é o fruto do vosso ventre, Jesus.
1: Santa Maria, Mãe de Deus, rogai por nós, pecadores, agora e na hora da nossa morte. Amém.
0: Ave Maria, cheia de graça, o Senhor é convosco, bendita sois vós entre as mulheres, bendito é o fruto do

0: Maria, cheia de graça, o Senhor é convosco. Bendita sois vós entre mulheres. Bendito é o fruto do vosso ventre, Jesus.
1: Santa Maria, Mãe de Deus, rogai por nós, pecadores, agora e na hora da nossa morte. Amém.
0: Ave Maria, cheia de graça, o Senhor é convosco. Bendita sois vós entre mulheres. Bendito é o fruto do vosso ventre, Jesus.
1: Santa Maria, Mãe de Deus, rogai por nós, pecadores, agora e na hora da nossa morte. Amém.
0: Glória ao Pai, e ao Filho, e ao Espírito Santo.
1: Como era no princípio, agora e sempre. Amém.
0: Ó Maria concebida sem pecado, Virgem Santíssima, não permitais que eu viva nem morra em pecado mortal. Ó meu bom Jesus, perdoai-nos e livrai-nos do fogo do inferno. Rezemos três Ave-Marias em honra e pureza de Nossa Senhora, pelas intenções do Papa, por quem temos obrigação de rezar ou precisam das nossas orações. Ave Maria, cheia de graça, o Senhor é convosco. Bendita sois vós entre mulheres. Bendito é o fruto do vosso ventre, Jesus.
1: Santa Maria, Mãe de Deus, rogai por nós, pecadores, agora e na hora da nossa morte. Amém.
0: Ave Maria, cheia de graça, o Senhor é convosco. Bendita sois vós entre as mulheres. Bendito é o fruto do vosso ventre.

0: Cheia de graça, o Senhor é convosco. Bendita sois vós entre mulheres. Bendito é o fruto do vosso ventre, Jesus.
1: Santa Maria, Mãe de Deus, rogai por nós, pecadores, agora e na hora da nossa morte. Amém.
0: Salve, Rainha, Mãe, misericórdia, vida, doçura, esperança nossa, salve. A vós bradamos, os degradados filhos de Eva. A vós suspiramos, gemendo, chorando, neste vale lágrimas. Eia, pois, advogada nossa, esses vossos olhos, misericordiosa, nós volvei.
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0: Olá, bom dia, são 7 horas da manhã.
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0: semana, cá estamos na sintonia da rádio que gostamos de ouvir. 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
0: Olá, tenha um bom dia de quinta-feira para si que está na sintonia da rádio que gostamos de ouvir. É mais um programa das manhãs da Regional. Música e recordações. Apresentação de Adelino Pinho, aqui na Rádio Regional Arouca.

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1: 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Entre as 7 e as 9, Adelino Pinho deseja-lhe um bom dia na nossa companhia.
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0: 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Olá, agora é para recordarmos reportagens de Adelino Pinho, 40 anos de rádio.
1: Diga lá uma história daquele tempo, aqui do lugar, também que dos seus passados, das desfolhadas.
2: Ai, tantas histórias que Deus me livre que eu começo a contar. É melhor eu ir embora. Não. A história era naquele tempo eu era feliz.
3: E agora não
1: era
3: bem?
1: Feliz?
2: Era feliz.
1: Porquê? Diga.
2: Porque eu amava muito o meu marido. E não tínhamos telefone para falar um com o outro. Ele foi de assalto para a França, fiquei com uma menina na barriga de 6 meses. Ele foi sem documentos de assalto, fiquei com ela, com uma mais velhinha com 2 anos, foi outra na cidade, tinha 2 e meio, o meu sogro e a minha sogra, depois um velhinho aqui que não tinha família e ainda se juntou lá também à casa, eu também tinha que cuidar dele. Tinha uma tia minha no Brasil, que era muito minha amiga, madrinha de uma filha minha, e escrevia-me. E então ela mandou-me uma carta, ela dizia, então como é que vai a tua vida, com as tuas vacas e a tua vida? E eu estou a responder à minha tia assim, olha tia, tenho 3 vacas, 3 velhos e 3 filhos, e sou feliz.
1: Muito bem.
2: Mas era mesmo. Eu falava o que tinha na alma.
1: Fome, passou alguma fome naquele tempo?
2: Não, senhora. Mas eu também, para mim, eu comia tudo. Era naquele tempo era só sopa, broa, eu amassava 3 alqueiras de farinha numa maceira, tendias, punhas ao forno, dava para 3 semanas. Eu não comia umas
1: sopas de vinho e tal?
2: Era. E em fevereiro comia umas sopas de vinho. E depois comia uma sardinha salgada e comia, para aí com meio quilo de broa. E no fim fazia uma malga de sopas, daquele vinho verde, com uma colher ou 2 de açúcar, e olha, nasceu uma menina tão forte e tão inteligente que foi uma maravilha.
1: É o nome da senhora?
2: É Alzira.
1: Alzira?
2: As Alziras são todas boas pessoas. Nunca fui ao médico, nunca fui ver se estava torta, se estava direita. Foi tudo nas mãos de Deus. E cobrou tudo bem, porque eu tenho muita fé em Deus.
1: Muito bem, uma boa história aqui da tia Alzira, né? Felgueira, Valdecâmara.
2: 3 vacas, 3 velhos e 3 filhos.
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0: 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Olá, espero que esteja a gostar da seleção musical que fiz para hoje no programa Recordar é Viver. Entre as 7 e as 9, Adelino Pinho deseja-lhe um bom dia na nossa companhia.
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2: Olá, sou o Luís Vartan e também ouço esta rádio. Vou cantar para os ouvintes da Rádio TV Regional de Arouca o melhor da música portuguesa.
3: E depois de ouvirmos aqui Luís Vartá, que também é ouvinte da Rádio Regional de Arouca, vamos ouvir do mesmo preciso.

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1: Olá, bom dia. Ouvimos o sinal horário das 8 horas da manhã.
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2: Bom dia, e agora para continuar com a boa música, vamos ouvir Arouca em Festa.

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0: 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Olá, agora é para recordarmos reportagens de Adelino Pinho, 40 anos de rádio.
1: Neste nosso tempo, hoje, de frente do Coelho de Antes.
2: Sim, de agora para ali, olha lá.
1: A diferença do Coelho de Antes, que é a diferença das folhas do milho.
3: Agora, vira para aqui. Agora ainda é melhor. Que é do nosso tempo, que nós fomos antigamente e agora vamos continuar.
1: No nosso tempo, ia-se uma esfolhada, ou fui a ver umas sardinhas, um bocado de varoa. Um garrafão de vinho a dar de volta, um jogo de maçãs.
3: Mas agora...
1: a volta. Hoje em dia, pensas porquê? Nós antigamente era o jogo das maçãs de volta da esfolhada, para aí 80 pessoas ou 90, e uma broa de pão, num sapato, um garrafão de 5 litros. Tu comias de um garrafão, tu comias de um jogo, tu comias de uma broa. Hoje em dia não, hoje é uns biscoitos, é uns ossitos, é uma regueifas. Não é nada antigamente, é muito diferente. Isso hoje é uma miséria. Não é ninguém quer fazer uma espiga de milho hoje. Ninguém.
3: Há dias fiz lá uma folhada com 5 pessoas. Olha, e no fim houve biscoitos, houve champanhe, houve vinho, houve dança, houve tudo.
1: Olha, eu por causa disso, por não haver quem queira esfolhar milho, nem queira comer à moda antiga.
3: Não está
1: aqui
3: nada,
1: o Padre Lino
3: Pinho está-nos
1: acusado. Não está nada, porque está calado. E ele até vai fazer algum sabido. Eu há dias, por causa dessa história, como bicho da paixão, aqueles de milho, folhou tudo à mão, eu sozinha, mas a minha filha, foi salvar a dentro para o cadastro, porque não há quem queira folhar milho nenhum, ninguém quer nada hoje no nosso dia. Hoje em dia ninguém quer nada.
3: Eu não vou falar nada, porque a minha mulher está-me a conhecer. E quando eu chegar a casa, ela malha-me o toco da vassoura para cruzar. Está o está.
1: À noite, homem.
3: Por isso, vamos continuar e vamos ver se arranjamos uma mulher para dançar.
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0: Agora vamos ouvir Tributo a Mateus com vários artistas. Eu estou pedindo para você ficar.
5: Oh.

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3: Foi dada à Antena 1 pelo secretário de Estado das Comunidades, Emídio Sousa, a partir de Caracas. Vamos ouvir as declarações dele mais adiante neste jornal. A Almada tem de separar na origem a água que capta. Abastecimento público para um lado e agricultura para o outro. O especialista em gestão da água, Joaquim Poças Martins, aponta este problema como o principal para a crise que o concelho está a viver. A Transtejo testa ligações fluviais a Oeiras a partir de hoje, a contar com o fluxo de pessoas para o festival Nós Alive.
4: 24 graus a esta hora em Faro, 23 Funchal, 21 Ponta Delgada. Em Lisboa estão 19 graus, 18 em Coimbra, 17 no Porto. As notícias com Eduardo Amaro.
3: Voltamos sem reportagem à Almada, Costa da Caparica, depois da primeira noite em que em várias zonas de 6 freguesias do concelho de Almada a água foi suspensa das torneiras entre as 10 da noite e as 6 da manhã. Aí na Costa da Caparica, Gonçalo Costa Martins, como é que as pessoas passaram a noite e o arranque da manhã quando a água deve ter regressado às torneiras a partir das 6?
5: O arranque da manhã trouxe uma boa notícia. Havia água, há água neste momento, das pessoas com quem eu falei aqui na Costa da Caparica, no centro da costa onde estou. Esta até nem foi uma das localidades que estava entre as 15 que a Câmara e o SEMAS previam que tivesse um corte total. Mas ainda assim, Eduardo, a imprevisibilidade vai sendo tanta que realmente mudam-se rotinas. Estou aqui ao lado de Palmira Soares. Palmira, bom dia. Estamos aqui um pouco abrigados ao pé da porta de sua casa. Tem acordado um pouco mais cedo agora. Sim, por causa da imprevisibilidade da água.
6: Exatamente, para poder tomar banho, para poder adiantar o almoço, ou que seja, porque não há água, e depois a pessoa chega a um ponto que tem mesmo que mudar a rotina.
5: E é o que tem acontecido, tem mudado um pouco as suas rotinas?
6: É o que tem acontecido. Por acaso hoje eu levantei, mas havia água. Por acaso havia água, mas... Olha... Ainda foi há dois dias, eu vi à rua, tinha posto a máquina da louça a lavar e depois faltava 20 minutos. E a máquina estava 20 minutos, chega assim, bem, a água, vou às compras, entretanto.
5: Mas
6: a máquina...
5: Mas depois quando voltou...
6: Voltei, olha, travessei ali, fui ali tomar café, entretanto veio uma pessoa conhecida... a dizer que não havia já água, tive que vir a casa para vir desligar a máquina. É que isto depois avaria também os aparelhos.
5: Portanto, é esta imprevisibilidade. E terminava só perguntando-lhe, confessava-me há pouco que até já pediu ao filho para trazer água, sim, ele que nem sequer é daqui da costa e da Almada.
6: Não, ele mora aqui comigo, mas trabalha em Oeiras. Mas como aqui não havia, nos supermercados, não havia água, nem garrafão, nem garrafas, ele teve que trazer lá.
5: E assim vai conseguindo ter reservas, assim, não é? Vamos. Palmira, muito obrigado. Ficamos aqui com este testemunho, um exemplo de como a imprevisibilidade troca as voltas a quem por aqui mora, à Costa da Caparica. Ontem foi palco de um protesto, precisamente por causa da revolta que tem sido sentida e o desalento. Tenho sentido o desalento das pessoas com quem falo por causa da falta de água.
3: Só quem passa por elas é que percebe exatamente qual é o problema. Era muito impressivo este testemunho da mudança de rotinas desta habitante da Costa da Caparica, a acordar mais cedo para poder adiantar o almoço, para poder tomar banho, a questão dos aparelhos que podem avariar por causa da falta de água e a água também a desaparecer dos supermercados. O especialista em gestão da água, Joaquim Poças Martins, aponta em Almada um problema que é preciso resolver para acabar com esta crise da escassez, que é separar a captação de água na origem entre aquela que é destinada para o abastecimento público e aquela que vai ser usada depois pela agricultura. agricultura. A falta desta separação, na origem, faz com que haja um consumo sem controle por parte da agricultura, que deixa depois o sistema urbano de abastecimento. À míngua, Sara Araújo de Almeida.
7: É o que está a acontecer em Almada e a solução, explica o especialista em gestão de água, Joaquim Poças Martins, passa por separar as origens de abastecimento de água.
8: O abastecimento público tem prioridade sobre todos os outros, designadamente sobre os usos agrícolas e industriais. Não é fácil controlar os consumos agrícolas, é o que está a acontecer nessa zona. Portanto, há grandes consumos agrícolas que vão baixar os aquíferos e depois esses aquíferos são partilhados com abastecimento público, depois vai faltar. Portanto, a primeira coisa do meu ponto de vista é não haver, em regra, partilha de origens, de maneira a que o abastecimento público nunca possa ser afetado.
7: O especialista em gestão de água não compreende como é que ainda há situações de falta de água no país.
8: Não há razão em 2026 para haver situações destas em Portugal. Em Portugal há água que chega.
7: E, portanto, por isso, há poucos centros urbanos que ainda partilham a fonte de abastecimento de água com a agricultura.
8: Não há muitas zonas no país assim. Há essencialmente o Algarve, dessa zona aí do aquífero de Setúbal. Por exemplo, Lisboa não tem, o Grande Porto não tem, o Norte não tem. Portanto, na generalidade dos casos, nós temos origens de grande qualidade e abundantes para os grandes centros urbanos e aí a situação está resolvida, as secas já não chegam às torneiras.
7: Mas além da partilha, há também o problema da gestão da água.
8: Portanto, é possível baixar as perdas para metade num ano, ou menos de um ano, foi o que fizemos no Porto, há uns anos atrás. Com boa gestão, é possível baixar muito as perdas. Muitas vezes o que se diz é, ai, não temos fundos. Não, não. Para chegar a valores baixos das perdas, basta boa gestão. Não é preciso muito dinheiro sequer. É preciso saber o que se faz e consegue-se rapidamente isso.
7: São os conselhos de Joaquim Poça Martins: separar a captação de água na origem e fazer uma boa gestão da água.
3: Ele é especialista em gestão da água, estive esta manhã no Ponto Central a analisar a situação que se vive nesta altura em Almada. A TAP vai retomar os voos para a Venezuela na segunda-feira. A informação foi dada à Antena 1 pelo secretário de Estado das Comunidades. Emílio Sousa chegou há poucas horas a Caracas, a capital da Venezuela, e em entrevista à Antena 1 ele revelou que há pedidos de portugueses que vivem na Venezuela, mas que pretendem regressar a Portugal. Na próxima semana, quem quiser voltar já pode usar os voos comerciais, como o da TAP.
9: Há, de facto, algumas pessoas que querem regressar e nós estamos a analisar caso a caso qual é a situação de cada um dos casos. Não são muitos, admito que vá continuar, mas a TAP vai retomar os voos para a Venezuela a partir de segunda-feira, através do aeroporto de Valência, que é aqui a 200 km de Caracas. Penso que com o retomar dos voos comerciais, isto vai acontecer muito e a TAP vai estar, a partir daí, as pessoas poderão optar pela solução que lhes for mais favorável.
3: Portugal enviou 2 aviões militares com toneladas de ajuda humanitária, um apoio que vai continuar a seguir para a Venezuela nas próximas semanas. É sobretudo material médico que é fornecido pelo Ministério da Saúde, como explicou também a Antena 1, Emílio Sousa.
10: Nós estamos a meio de um processo e fala-se de caos desde que começou o processo.
3: Vamos já ouvir Emílio Sousa dar conta aqui do material que seguiu para a Venezuela nos 2 aviões militares que levaram ajuda humanitária para o país depois dos sismos sofridos na região. Uma explicação deixada por Emílio Sousa esta manhã à Antena 1.
9: Trouxemos 2 aviões com 12 toneladas de material de sobrevivência, de higiene, de saneamento, para conforto, porque as pessoas não têm onde dormir. Nós estamos a trabalhar desde o início de procurar canalizar os esforços para 2 projetos que nós temos possibilidades de auditar, que são da Caritas e da OICOS. São 2 entidades que estão acreditadas junto do nosso Ministério e do Camões, e que todo o trabalho que se envolvem é auditável. Portanto, nós temos pedido às pessoas que querem ajudar e contribuir para ir fazer para estas 2 entidades, publicamos nas nossas redes sociais.
3: E Informações deixadas por Emílio Sousa numa entrevista dada esta madrugada à Antena 1, já a partir de Caracas. Ele seguiu, acompanhou estes dois aviões militares com ajuda humanitária que Portugal enviou para a Venezuela. Hoje vai ter reuniões com os representantes da comunidade portuguesa, 15 dias depois dos sismos que provocaram mais de 3 mil mortos. Mais de 100 são portugueses ou lusodescendentes. O Ministro da Educação diz que, apesar do início atribulado, 65% das provas do ensino secundário, os exames nacionais distribuídas para a avaliação, já estão corrigidas. Foi em entrevista na SIC Notícias ontem à noite, Fernando Alexandre garantiu que a plataforma para as correções torna o processo mais cómodo para os professores.
10: Nós estamos a meio de um processo e fala-se de caos desde que começou o processo. Eu ainda não tinha começado, já havia quem adivinhasse o caos. De facto, não começou bem, tivemos algumas perturbações que foram fundamentalmente de software, têm vindo a ser resolvidas na quase totalidade. Nós temos 93% das provas distribuídas pelos professores na correção dos exames. Nós temos 65% das provas distribuídas corrigidas neste momento. A vantagem que nós trazemos de digitalizar o processo, que é muito mais cómodo para o professor. Veja, nós estamos a ver a rapidez com que eles conseguem corrigir, obviamente com um grande esforço, mas o sistema é muito mais cómodo.
3: Fernando Alexandre insiste na importância desta mudança digital na correção dos exames nacionais, apesar das dificuldades que ele tem trazido. Os professores têm até terça-feira para classificar as provas da primeira fase dos exames nacionais do ensino secundário e os resultados vão ser fixados 3 dias depois, o que quer dizer desta sexta-feira a 8. Trump garante à saída de Ankara, ou garantiu que Teherão contactou Washington e que quer negociar. Foi já dentro do avião presidencial, no regresso a casa, em declarações aos jornalistas, que o presidente dos Estados Unidos deixou a informação.
11: Nós já vencemos militarmente. Já pouco resta do Irão, por isso é que eles querem fazer um acordo. Ligaram-me ainda há pouco. Querem fazer um acordo, mas eu simplesmente não sei se eles são dignos, porque não sei se eles o vão honrar. Esse é que é o problema. É que, para ser sincero, eles são malucos e estão um pouco fora do controlo, apesar de quererem muito fazer um acordo.
3: Declarações que eram feitas por Donald Trump ao mesmo tempo que o exército dos Estados Unidos lançava sobre o Irão uma nova vaga de ataques, atingindo, de acordo com fonte do exército norte-americano, 90 alvos militares no Irão. Há também esta manhã a informação deixada na última hora pelo governo de Teherão de um balanço de 14 mortos e 78 feridos nos ataques aéreos dos Estados Unidos feitos nos últimos 2 dias. O Conselho de Oeiras vai contar a partir de hoje com ligações fluviais de barco. A Transtejo vai prolongar a Algés vários horários que existem já em Porto, entre Porto Brandão e Trafaria, em Almada e ainda em Belém, em Lisboa. A travessia no Rio Tejo é testada durante os próximos 6 meses. Começa já a partir de hoje à tarde, a partir das 16h30, a pensar no festival Nós Alive. Foi o que explicou à Antena 1 o presidente da Transtejo, Rui Rei.
12: Nos próximos dias vamos fazer o início de uma operação que tem com vista nestes primeiros dias o serviço a Oeiras e ao Nós Alive. Serve ao mesmo tempo de serviço e em paralelo de dar a conhecer este início de operação. A partir daí, a partir de segunda-feira, faremos o serviço, ainda com caráter experimental e provisório. Teremos carreiras durante o dia, mas a bem da verdade, nós iremos dar grande ênfase amanhã e ao fim do dia para começar a testar a operação, testar a necessidade dos nossos passageiros. Esta estação, este ponto de amarração e de serviço público está neste momento situado aqui dentro da Doca de Pedroços, ao lado de Algés.
3: O presidente da Transtejo acredita que os barcos são uma alternativa mais rápida e também mais eficaz do que os autocarros e os comboios que atravessam a ponte 25 de Abril, por isso é preciso investir neste tipo de transporte.
12: Temos factos evidentes dos milhares de pessoas que moram na margem sul, nomeadamente em Almada, e trabalham em Oeiras, em Lisboa, e que usam muito o autocarro e o comboio para vir para este lado da cidade. E esta ligação é uma ligação muito mais eficiente e muito mais rápida para as pessoas. E, portanto, neste momento vamos testar essa operação durante uns meses. Não teremos dúvidas que ajustes vamos ter que o fazer e vamos ter que aumentar a nossa oferta a prazo. Portanto, é isso que nós vamos testar durante estas semanas, durante estes meses.
3: Serão 6 meses para testar esta nova ligação que a Transtejo faz agora ao Conselho de Oeiras, aproveitando a movimentação de pessoas nesta altura por causa do Nós Alive, que arranca hoje no Passeio Marítimo de Algés.
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13: Bem-vindos são estas as notícias que marcam a edição de quinta-feira, dia 9 de julho do ano 2026. Sejam todos bem-vindos. O projeto municipal Vozes da Terra vai prosseguir com uma nova oficina do canto tradicional. A iniciativa acontece no próximo dia 12, domingo, em Regolfo, na União de Freguesias de Covelo e de Paivó e Janardo, no Conselho de Oroca. Este encontro começa às 3:30 da tarde e vai ser dinamizado pelo grupo de cantares polifónicos tradicionais de Regolfo. O objetivo é o de ensinar a técnica do canto a vozes de mulheres, uma expressão cultural de Oroca conhecida como Butarca. Arcantas. A atividade está aberta à população que pretende preservar o património imaterial da região. Participação é gratuita, requer inscrição prévia através de e-mail para museu.municipal@cm-oroca.pt, podendo também ser feito através do telefone pelo 256-940-250. O projeto é apoiado pelo Programa Norte 2030 no âmbito do Portugal 2030, cofinanciado pela União Europeia através do FEDER. A série documental Cascatas de Portugal, uma jornada aquática que se estreou na RTP, vai agora centrar atenções no próximo dia 11 com um novo programa do realizador ilhavense Rui Bell e da produtora aveirense Onda Vídeo, depois de ter retratado a pesca do bacalhau no documentário Mar Maior. O autor foca-se agora nas paisagens do interior e das ilhas portuguesas. O projeto propõe uma viagem imersiva pelos recantos mais indomáveis do território nacional. E o regresso da série aos ecrãs está marcado, como disse, para este sábado. O episódio vai destacar a beleza da Freixa da Miserela e da Cascata da Cabreia. Este novo trabalho cinematográfico vai explorar a pureza dos recursos hídricos do país e reforça o olhar de Rui Bela sobre a identidade natural portuguesa, com destaque para a Freixa da Miserela e a Cabreia em Severo de Voga. A Biblioteca Municipal de Oroca vai receber, a partir de hoje, a exposição Geografia do Sentir. A mostra é da autoria do artista JG, que está patente ao público até ao final do mês, até dia 31. O trabalho apresenta uma série de obras que exploram estados emocionais e memórias através das técnicas mistas, como o acrílico e o carvão. O artista inspirou-se na sua ligação à Oroca e ao Geoparque Mundial do Unesco para criar mapas emocionais que refletem a capacidade humana de superação. Cada peça propõe um percurso entre a luz e a sombra. A exposição pode ser visitada, como disse, até ao fim do mês, das 10 às 18 horas, e é uma oportunidade para conhecer uma perspectiva artística sobre a identidade e a resiliência humana através de cores e texturas abstratas. Cerca de 80 jovens participam esta semana na iniciativa de experimentação artística em Castelo de Paiva. O projeto decorre na Biblioteca Municipal e integra o Plano de Amplificação Cultural do Conselho, apoiado pela Direção-Geral das Artes. O programa oferece oficinas multidisciplinares que incluem música, rádio, artes visuais e criatividade. Os participantes exploram o improviso musical, a produção do som e até a criação de um herbário experimental para a valorização da flora da região. A iniciativa é promovida pela Associação Rockin' Cave e vai ter parceria com a autarquia local. O evento decorre e encerra amanhã com uma festa na piscina municipal, há um concerto da Escola de Rock de Paredes de Coura. Esta é uma oportunidade para os jovens explorarem diferentes formas de expressão artística durante o período das férias escolares. Uma iniciativa em que, se desejar mais detalhes, poderá consultar o portal do município de Castelo de Paiva. Os bebés que nasceram no hospital, ou que venham a nascer no Hospital da Feira, durante a edição deste ano da Viagem Medieval, vão passar a ter acesso gratuito vitalício ao evento. A decisão foi anunciada pela Câmara Municipal de Santa Maria da Feira e estabelece esta medida contínua e permanente. Além do cartão de acesso, os recém-nascidos vão receber um diploma de infante das terras de Santa Maria. A oferta abrange os nascimentos registados entre 28 de julho e 9 de agosto deste ano 2026. A lista vai ser enviada pela Unidade Local de Saúde entre Douro e Voga à autarquia para a emissão dos novos cartões personalizados. O Presidente da Câmara Municipal, Amadeu Albregaria, destaca que a iniciativa celebra novas gerações e fortalece o sentimento de pertença do território. A medida recorda a atribuição simbólica feita há 10 anos atrás, quando 67 bebés receberam um salvo-conduto excepcional por ocasião dos 20 anos da Viagem Medieval. A sétima edição do Festival da Cerveja Artesanal de Santa Maria da Feira terminou com um balanço extremamente positivo e a confirmação do sucesso crescente. O evento recebeu mais de 10 mil visitantes ao longo do último fim de semana na Quinta do Castelo. A iniciativa consolidou-se como uma referência nacional no setor ao reunir dezenas de produtores de mais de 90 referências cervejeiras. A grande novidade deste ano foi a estreia de concertos em grande palco, que permitiram atrair novos públicos e dinamizar a oferta cultural. Os produtores locais foram novamente destacados pela qualidade da produção. A organização sublinha que a escolha do espaço proporcionou momentos e melhores condições de acolhimento e reforçou a identidade sertane. Além dos componentes de cervejeira e a música, o festival promoveu show cookings e propostas gastronómicas variadas. Santa Maria da Feira reafirma-se assim no seu posicionamento como um território de inovação e também de cultura. A população de Oliveira de Azemais, mais concretamente do Loureiro, manifestou-se preocupante quanto à construção da futura linha de alta velocidade. O tema foi discutido numa ação pública de esclarecimento organizada pela consórcia Avan Norte. Embora o traçado atravessasse apenas 800 metros do território, o projeto ocupou uma área de 3 hectares da freguesia de Loureiro. O impacto será sentido com a instalação de um centro de manutenção ferroviária e de uma subestação elétrica. O debate centrou-se nas imediações por expropriações e no futuro dos terrenos afetados. A consórcia prometeu um diálogo próximo com os proprietários e um acompanhamento técnico a todo o processo. O troço entre o Porto e a Oian integra a primeira fase da ligação ferroviária de alta velocidade entre Porto e Lisboa. A construção está prevista no período até 2030, após a aprovação do projeto final. O modelo de inovação pedagógica EPIC vai ser aprofundado para transformar o ensino superior no nosso país. O consórcio, que reúne 6 instituições de ensino, reuniu-se recentemente na Universidade de Aveiro para o 4º Fórum da Iniciativa. O objetivo central passa por reforçar o diálogo entre as instituições e alargar o modelo pedagógico e os cursos inteiros. Manuel João Costa, o coordenador do projeto, sublinha que o modelo está aberto a contributos e defende que o trabalho colaborativo é essencial para valorizar o sistema. O projeto EPIC integra o programa Impulso Mais Digital e conta com apoios financeiros do Plano de Recuperação e Resiliência. A iniciativa visa criar centros de excelência e inovação pedagógica, focando-se na qualidade de aprendizagem e na introdução de mais uma cultura académica que responda aos desafios atuais, como o uso da inteligência artificial. As instituições parceiras defendem agora definir os próximos passos para garantir uma continuidade deste movimento. Vamos terminar com o torneio Interfreguesias Verão 2026. É uma organização da Câmara Municipal de Iroca e que acontece no Complexo Desportivo Municipal Aroquense e no seu relevado sintético. Hoje, terceira jornada, mais quatro encontros em cartaz, começando às 8 da noite, no escalão de Sub-9, com encontros Cariz, Maldesá, depois em Sub-11, Santa Eulália, Mansores. E a jornada termina no escalão de sub-13 com dois encontros. Primeiro, Chavá Urro e depois Várzea Arouca-Burgo. As notícias estão de regresso, logo mais em atualização. Até lá vou deixar-lhe votos de uma boa quinta-feira e uma excelente semana com a sintonia de Rádio Regional de Arouca.
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0: Vamos gente, malta boa, muito bom dia. Sejam todos bem-vindos. Estamos aqui a começar o nosso programa das manhãs da Regional. Então, a partir de agora e até às 11, sinta-se à vontade e venha daí partilhar connosco a sua mensagem e a sua dedicatória. Vamos lá começar a emissão de hoje. Venham daí as primeirinhas. Bom dia!
1: Olá, bom dia!
0: Opa, senhor Bininho, viva! Bem disposto, amigo!
1: Maravilha, ótimo!
0: É, o que é preciso, é isso aí! Então, Bininho, e a dedicatória vai para quem?
1: Ah, eu estou aí, vai para a Mafalvinha, a Fatinha e para o Luís, para o Luís Gonçalves, para o Fernando Figueiredo, para o Ivo Valente Salvar, para o Ricardo Mercadez, pena deles, e para a Sozinha do Rocio, para a Sozinha dos Corredores lá no Porto, amigo, para aí, uma quinta-feira ótima. Grande abraço e até logo, estamos a ver.
0: É isso, tem que ser, tem que ser. Um beijinho ao Zedinho, chamá-lo também até nós e um abraço ao Vidinho, até mais logo. Tá bom, amigo?
1: Ok.
0: Tchau, adeus. Bom dia.
2: Bom dia, Tony.
0: Quem é que fala? Quem fala? E pronto. E é o que é, não é? Então, olha, vira para o outro lado, programa das manhãs da Rádio Regional de Iroca. Está cá o Ligar para Dedicar. Bom dia!
2: Bom dia!
0: Oh, bom dia! Feliz parabéns! Parabéns, parabéns, parabéns! Olha a fatia!
2: Não tens hipótese, mulher, não há hipótese.
0: Então, antes de mais, um feliz aniversário para a Fatinha de Paredes. Muito bom dia, bem-vinda.
2: Obrigada.
0: E o beijinho, minha querida, vai para quem então?
2: Eu ainda fui fazer um exame, mas ainda vinha tempo. Já estou
0: chegou,
2: aqui.
0: Então estamos a começar. Já temos aí muito tempo.
2: É, ainda vais começar, começas tarde. Dormi logo ali, ainda vinha tempo. Ai,
0: muito
2: não.
0: Tempo. Então olha, vamos lá, Tony. Fatinha, para quem vai esse beijinho?
2: Então hoje vai muito especial para mim, na companhia do meu rico filho, que é a coisa mais tristeza que eu tenho, que ainda está a dar todas as bovinas a estar com a mãe. Para ele, para mim, que é mesmo especial que eu tenho o coração do meu rico filho, que faz a minha companhia, o restante da minha família também, Tony. Hoje é mesmo só para mim. E vai também para a filha da Margarida, que está do matrimônio de casamento. A Santa Margarida Olival, está bem? Quem também mais parabéns, mas hoje muito especial para mim mesmo, tá, Tony?
0: Pois claro.
2: E obrigado, que já recebi muitas mensagens, já recebi mais duas prendinhas.
0: Isso.
2: Ainda
0: é
2: o dia pela frente.
0: É, exatamente. Estamos ainda agora.
2: Obrigada.
0: Beijinho, Fatinha.
2: Um beijinho grande. Partir para a Quirinha. Tudo bom para vocês. Obrigado.
0: Obrigado, obrigado. Bom dia. Bom dia. Não? Vira. Bom dia.
3: Olá, bom dia.
0: Olá, bom dia, Zairinha. Já? Sim, está tudo despachado. Pronto.
3: Está tudo despachado, sim, senhora.
0: É assim mesmo, fica tudo de uma vez.
3: E
0: assim
3: hoje
0: mesmo.
3: Não foi a boleia, hein?
0: Ainda por cima.
3: Que bem.
0: Então venha lá esse beijinho.
3: Olha, vai já um beijinho para ti. Mas para começar e não esquecer, é um beijinho muito grande à Fatinha. Muito grande. Um dia muito, muito feliz. E o Alvino vai dar beijinho?
1: Um beijinho para a Fatinha. Parabéns, que seja por muitos longos anos.
0: Outra vez?
3: Pois ele não sabia que ela estava de parabéns. E agora aproveitou a minha boleia. Pronto.
0: E fez bem.
3: Pronto. E eu corto na minha mensagem. Então deixo beijinhos a todos. Uma boa sexta-feira, não é? Não, uma boa
0: pois
3: quinta-feira.
0: É.
3: E até logo, se Deus quiser. Logo menciona os outros, está bem?
0: Um beijinho, Zairinha. Muito obrigado então pela visitinha. Está bem, minha querida?
3: Muito obrigada.
0: Só um beijo. Obrigado. Obrigado. Bom dia. Olha, não está. Algo estranho, algo errado, não está certo. Mas e o outro? E agora? Bom dia.
4: Bom dia.
0: Ah, agora sim. Bom dia, amigadão. Bem disposto.
4: Tudo bem, ok.
0: É isso que é preciso, coisas boas para a vida. Então sim, e o amigadão que vem de Cabeça Santa para Fiel vai dedicar a quem?
4: Vai ser para si e para a sua família, para todo o auditório, para todos os araucenses, para todos os que trabalham aí nessa rádio e para todos os imigrantes e doentes e para si uma continuação de uma boa quinta-feira e até... Até logo, se puder,
0: vamos esperar por si, sim senhora.
4: Não sei, é sempre um bocado incerto, mas de qualquer maneira.
0: Se não vier de uma maneira bem da outra, tenho ali a mensagenzinha.
4: Exatamente. Um Um abraço para toda a gente.
0: Obrigado, Adão. Um grande abraço e um bom dia de quinta-feira. E pronto, chegamos assim ao programa interativo das manhãs de rádio. Vamos começar com Tony Guerreiro, Sonhador. Programa Ligar para Dedicar.

0: sim senhor, é sonhador no programa das manhãs de rádio. E agora são 9h42, lá vamos nós até às 11. Temos os melhores ouvintes do mundo em linha direta. Por isso, faz favor de vir aí. Bom dia!
1: Olá,
0: bonjour,
1: mon Portugal adoré.
2: Adoro.
0: Comment allez-vous?
1: Compi.
0: Já não é nada mau. E poupa. Então, Almerinda, para quem é que vai esse beijinho de bom dia, minha querida?
1: Este beijinho de bom dia vai já ir para vocês. Um grande beijinho. Mas hoje, muito especialmente para a nossa aniversariante, que é a nossa patinha de paredes. Um beijinho especial para essa senhora, que ela é espetacular, é amiguinha, é querida, é uma senhora espetacular. Um grande beijinho para ela e com muitos anos, com muita saúde à frente, para poder aproveitar da vida com o filho e com quem ela mais ama. E para todos os outros aniversariantes, que a gente não sabe quem é, mas tem cá muitos. E hoje é só para ela mesmo. E para todos os nossos ouvintes, um beijinho aqui do fundo do coração e um goodbye, que o God fica aqui a ouvir-te.
0: Feitinho, um abraço para o amigo Orlindo, um beijo para a Mademoiselle e até amanhã.
1: E até amanhã, cheiro
0: de moço. Olá, bonjour. Ai, não, eu me enganei. Bom dia.
3: Bom dia, Tony.
0: Esta é ela, também podíamos falar em francês com a Patinha, não é? Que a Patinha também. Ela manja tudo, manja tudo.
3: Eu me achei.
0: Escuta, por favor. Então, e o beijinho vai para quem?
3: Vai para a Toninho Família e toda a rádio. Vai para toda a minha família. Vai para a família do Alexandre Sardoeiros. Família da Adelaide Cristina, Codorinho do Café Dragão, uma Faldinha de Oliveira das Meias. E vais parabéns para a Fatinha de Paredes, que esta data se repita por longos e longos anos. E um beijinho para ela muito grande. E tchau e adeus, beijoca para a Tony e
0: Tenor. Saudinha da boa, uma beijoca, obrigado, Patinha. Tchau. Até breve. Bom dia!
1: Bom dia, menino Tony.
0: Bom dia! Quem é?
1: É de estar o tempo inaboado, menino, está bem dispostinho.
0: Mas vou estar mal disposto, para quê? Vale a pena. Ninguém me paga.
1: Claro.
0: Não é? Oh.
1: É isso aí.
0: E o beijinho da Marimília, hoje eu já sei para quem é, não é?
1: É
0: para
1: a mana. É isso.
0: Mas faz favor. Então, a dedicatória é para quem, Marimília?
1: Olha, espera aí. Primeiro vai para ti, vai para a tua quininha, vai para o resto da tua família.
0: Pronto, toma lá.
1: E também vai para a minha família, tudo bom. Vai para as amiguinhas, vai para os cavalheiros, vai as melhores para quem está doente, os parabéns para quem esteja de parabéns. E vai para os nossos imigrantes, uns amiguinhos do altar. E vai para a nossa Fatimim.
0: E pronto, e está feitinho, não é?
1: E também está a filhota da Magria de Olival, também tudo bom, também está de parabéns. E para essa grande amiguinha também tudo
0: Arrete.
1: Bom, Tony. E uma boa quinta-feira para toda a gente.
0: Um beijinho, Marimélia. Obrigado pela visita e também loguinho, está bom?
1: Tá, tchau, tudo bom para toda a gente. Tchau,
0: obrigado,
1: tchau.
0: Minha querida. Então até às 11 horas da manhã, faz favor de vir aí e participar connosco no programa Ligar para Dedicar. Bom dia!
4: Bom dia!
0: Quem fala?
4: Fala Maria Mesquita e a Lia, que está aqui com a avó.
0: Ah, guten Morgen para ambas as duas. Como estão?
4: Obrigada, bom dia.
0: A Frau e a Fraulein, está tudo bem?
4: É.
0: É. Então, e o beijinho de bom dia vai para quem?
4: Vai para a Lia, que está aqui comigo, e vai para as minhas irmãs e para vocês aí.
0: Então manda lá, então, Lia, mandar um beijinho à gente.
5: Beijinho para ti, Carlos, e para ti, vida.
0: E para mim nada?
5: Pronto.
0: Sim. Um beijinho para a Lia, dois para a Maria, um abraço ao Zé e acordar ali as manas nas termas, está bem?
4: Beijinho,
0: Maria.

0: E vai estar de trabalho duas vezes, por isso, olha, em primeiro lugar para ti um abraço, um beijinho para a tua esposa e restante família, abraços. Agora vai para todos os meus familiares, vai para todos os meus amigos. Portanto, Adelino Tratorista de Valga, José Motoqueiro, também António Silva da Vara, Alvino do Café Dragão, e vai um beijinho de parabéns para a Fatinha de Paredes e todos os outros que estiverem de parabéns hoje. Um dia muito feliz, com saúde, tudo bom, Tony. Até amanhã, se Deus quiser, que
1: aceita. Aquele abraço para o amigo e até amanhã. Cá nos encontramos, não é? Até porque amanhã é aquele dia especial de todos.
0: Exatamente, Tony, exatamente. Ah, nada de esquecer.
1: Nada disso. Um abraço, amigo, obrigadinho pela visita.
0: Continuação, boa música, sempre, Tony, boa música.

0: nós até às 11 da manhã. É aqui mesmo o nosso programa do Ligar para Dedicar, como habitualmente está aqui todos os dias, neste mesmo horário, depois das notícias das 9 e até às 11. Já estamos a chegar ao fim da primeira parte. Bom dia!
1: Olá, Tony, bom dia!
0: Bom dia, Rocinha do Campo de Balongo!
1: Adiós, doutora!
0: Então venha lá esse beijinho, vai para quem, minha querida?
1: O meu beijinho vai dar para o Tony, um beijinho para a sua querida, para toda a sua família. Todo esse trabalho nessa grande e maravilhosa rádio. Vai para toda a minha família e um grande beijinho para os meus queridos da Suíça. Mas hoje, muito especial, vários parabéns para a minha querida Fatina. Com muitas e muitas felicidades, muitos aninhos de vida, na companhia do Luís, e que dois a um ano possa repetir a dar os parabéns. Vai para a filha da Dona Margarida de Olival, também de matrimónio, muitos parabéns, com muita felicidade para o Luís. Vai para a bisneta da Dona Alcina Cardosa, também da Larinha, faz hoje 5 anos. Muitos parabéns para essa menina, com muita saúde e muita felicidade. E para os pais também. Por hoje é tudo, Tony, está bem?
0: Sim, senhor, um beijinho para a Rosinha, um abraço ao seu Pinto, e não é tudo por hoje, porque logo à tarde há mais, está bem?
1: Não deu, muito obrigado, e até logo.
0: Agora está bem, está, até logo, um beijo. Obrigado, Rosinha.
1: Um beijinho, Tony,
0: obrigado. E mais, bom dia.
2: Bom dia.
0: Quem fala?
2: Fala Maria Minha Chipela da Relação Monte Martosa.
0: E então Maria Maria vai dedicar para quem, hein?
2: Dedicar ao meu marido, dedicar aos meus filhos, dedicar ao meu irmão Antônio, mulher e filha, dedicar para os meus irmãos e para vocês aí.
0: Feitinho, um beijinho, obrigado. Até breve, Emília. Bom dia.
3: Bom dia, Tony.
0: Bom dia, Guilhermina, não caias, mulher. Vamos lá,
3: não.
0: Para quem vai a dedicatória?
3: Pai, para os meus 3 filhos, para as minhas 2 noras, para os meus 4 netinhos. Para os 3 cadelinhos que trabalham no Colesterol de Pardó, e para o meu irmão Beto, que é o meu patrão, e para o João Carado. Para...
0: Ok, e obrigado. Okay. Até à próxima. E assim, vão lá terminar esta primeira parte do nosso Ligar para Dedicar com a música do Cristiano Araújo. A gente já regressa depois das boas sugestões às 10 da manhã. Até já, bom dia. É o programa do Ligar
4: Alguém
0: para Dedicar.
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0: Então, bom dia, cá estamos nós de volta, segunda parte do programa Ligar para Dedicar. Hoje é quinta-feira, dia 9 de julho. Vamos lá então, como habitualmente até às 11 da manhã, juntarmos-nos em linha direta com os melhores ouvintes do mundo, aqui na sua rádio regional de Iroca. Hoje não é diferente, vamos lá então, de volta. Bom dia!
1: Bom dia!
0: Viva quem fala!
1: Manuel Enxugueiros, Penafiel.
0: E o amigo Manuel vai dedicar para quem os bons dias?
1: Vou dedicar para o Dom de Penafiel, para o Coelho de Fagões, para o Gaspar de Pereira e Clientes de Confecção Gonçalo, para o Sr. José Rocha da Aldeia. Bom dia, obrigado e boa semana de trabalho.
0: Obrigadinho, um abraço, amigo. Até à próxima. Mais mensagens, mais dedicatórias no programa de hoje do Ligar para Dedicar. Esta é do Nuno de Abanca, ele dá os bons dias a todos os ouvintes da rádio. Clara Pinho, Sónia Martins, Albino Diul, António Risco, companheira, Nelly Correia e também ao Grupo Folclórico das Padrinhas do Pão Nuno. Um abraço, um bom dia e boa quinta-feira. Alô, bom dia!
2: Olá, bom dia.
0: Bom dia. Como está a sua dona Margarida? Tudo bem?
2: Muito bem, muito obrigada.
0: Isso, Tony. Oh, então vamos andar mal para quê? Não vale a pena, não é?
2: Exatamente. Tem que ser.
0: Então venha lá, um beijinho e um chico-coração para quê?
2: Olha, para o meu marido, para os meus filhos, para as minhas irmãs, para a Lia, com um beijinho grande, que ela hoje também mandou para nós.
0: Ora, então vai, um beijinho à Mana Guida, outro para a Mana Cândida e ela que se mete a caminho, e bom trabalho às maninhas, está bem?
2: Obrigada, igualmente.
0: Beijinho a vocês, tchau e adeus. Bom dia.
3: Bom dia.
0: Quem é que fala?
3: E o Diamantino à costa, no meio do coral.
0: E o amigo Diamantino vai dedicar para quem os bons dias?
3: É para os meus filhos, para as minhas filhas, para os meus netos, para as minhas netas, para as minhas bisnetas, para os meus genros e para as minhas nolas.
0: Pronto. E um abraço para si, um obrigado e até à próxima. Está bom, Diamantino?
3: Tudo bem.
0: Bom, obrigadinho. Bom dia.
4: Bom dia.
0: Quem fala?
4: Bom dia.
0: E a dedicatória é para quem?
4: É para a minha esposa Ana Bela. E para a Marina da França, e para o marido, e para todos os meus, para a tua colega. Para a tua colega é a Ana Bela, e para a pessoa que faz o programa ao sábado e ao domingo. E para os meus 49, para os meus novos amigos, e para todos os meus, e é só.
0: Muito obrigado e um abraço ao Vitinho. Até à próxima. Tá bom?
4: Até à próxima.
0: Tchau, adeus! Venha daí até às 11 horas da manhã. Está no ar, Ligar para Dedicar. E eu vou convidá-lo a juntar-se a nós aqui na Rádio Regional de Iroca. Para participar é sim, 256-948-219, 916-691-020. E venha partilhar a sua mensagem e o programa de Ligar para Dedicar no ar até às 11. Confie em mim. Regressamos à música com Dinis Brites. Bom dia!

0: desconfie em mim nas manhãs da sua rádio. Vamos lá, até às 11. Bom dia!
1: Olá, muito bom dia, senhor Tony.
0: Bom dia, Ricardo do Marco.
1: Exatamente.
0: Oh, Ricardo, e a dedicatória vai para quem?
1: Vai para o senhor José Sapateiro de Lourosa, para a dona Nicolásia do Alvar, para a dona Lucia de Cesar, para o senhor Coelho Sapateiro Sabões, Marco do Cadavês, para o senhor Alves no Campo de Dragão, e para o senhor Mário Silva de Lourosa, senhor Tony. Desejo bom dia de trabalho. Tudo bom e um abraço e até à próxima. E muito obrigado.
0: Sim. Obrigado, Ricardo. Um abraço e até à próxima. E mais, bom dia.
2: Bom dia, Sr. Tony.
3: Ora, viva, quem é que fala?
2: É o Alvino Ramos de Ule.
3: E o amigo Alvino vai dedicar a quem?
2: Olha aqui para as minhas princesas, que elas estão aqui à minha vida a fazer companhia, no São Namortosa. Para elas um beijinho. Depois vai para o Sr. Nelson de Loureiro, vai para o Nuno de Avenca. Vai aqui para os pais de João Rato e as melhoras para a mãe, que ela está um bocadinho complicada. E vai para a dona Mafalda de Oliveira das Meis e para a dona Clara Pinho de Aruca. Para si, uma boa quinta-feira e até amanhã, se Deus quiser.
3: Feitinho, um abraço, amigo. Obrigado e até amanhã.
0: Ora, e mais, programa do Ligar para Dedicar está no ar. Até às 11 da manhã temos os melhores ouvintes do mundo em linha direta. Bom dia!
4: Olá, bom dia, como está?
0: Olha, não deixe, melhores ouvintes do mundo, está ela, Mana Cândida, diretamente a estar na São Vicente. Foi informação a mais ao mesmo tempo, foi Cândida. Oh, Cândida, olha, fugiu-nos a Cândida, que passou-se, que passou-se?
4: Olá!
0: Ah, o que é que te aconteceu, mulher? Que é isto? Andaste aos tombos?
4: É o velho que se mete no chamado.
0: Olha-te, Deus! E pronto, olha o que é, não é?
4: É verdade.
0: É isso. Bom, olha, então bota a mira. Vamos mandar beijinhos e abraços para quem?
4: Olha, para os meus filhos, para o meu marido, para a Lia e para vocês aí da rádio. Com um bom dia de trabalho e até amanhã.
0: Sim, senhora, ficamos assim combinados? Então aí amanhã, claro que sim, não é? Amanhã é fim de semana, claro. Ainda por cima.
4: Mas tem que se trabalhar.
0: Não interessa, mas ao menos é o fim de semana.
4: É verdade.
0: Posso. Olha, um beijinho, portem-se bem. Obrigadinho pela visita e tchau, meu Deus, até amanhã.
4: Até amanhã, obrigado.
0: Obrigado, mana. Bom dia.
5: Bom dia, amigos.
0: Oh, São dia. João da Madeira, em alta. Silvio Leite, como está o amigo? Bem disposto?
5: Sempre bem disposto. Então não ainda anda bem disposto.
0: Sim, também é verdade, não é? É o que de melhor a gente faz. Então, e o amigo Silvio vai mandar um abraço a quem?
5: É para aqui para a minha esposa Isabel Marques, toma os beijinhos. Vai para o Zé Caneta, esposa Rosa. Volta uma avó de esposa. Vai para a Maria do Saco das Fruteirinhas das Melhoras. Vai para o meu amigo Alvino Ferreira, um grande abraço. Para o Chico das Costas da Fazenda, um grande abraço também. E vai para o meu amigo Alfonso de Escapeio, Santa Maria da Feira.
0: E está feito. Para o amigo, um abraço, um obrigado. Salve a Deus e até breve.
5: Até breve.
0: Obrigado, Silvio. Tudo bom? Bom dia.
6: Bom dia, Tony.
0: Ora viva, quem é que fala?
6: É Delmar São Vicente.
0: É o Sr. Delmar, pois está claro. E então o amigo Delmar vai mandar aí abraços para quem?
6: Olha, um abraço em primeira coisa para ti. E um bom dia de trabalho. Que é que eu desejo e a todos. E agora vai para o Joaquim também, um abraço para ele. Mais parabéns para a Fatinha de Paredes. Desde um ano que eu falo nela e que seja para também para estar a ver os anos dela. E agora vai também para a Rosinha de Campo Valongo. Também um beijinho para ela, para a Clara Pinho de Arouca, para a Lúcia de

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1: Pronto, un abraç, amigo, un obrigado, xau i adeus i até a pròxima. Que é com que diz, até logo.
0: Está
1: bom, amigo, logo à tarde, diz-te na quinta, não esqueças. Está bem?
2: Xau e adeus.
0: Sim.
1: Um abraço, Elmar, e eu fico consigo até às 11 horas. Ela quer, são os DNA que sobem agora ao palco das manhãs da Regional. Venha também, até às 11, bom dia.

0: Ela quer e os DNA nas manhãs de rádio. E agora, 10h32, já lá vamos a meio desta segunda e última hora do programa. Faça boa vida aí, que é meu convidado. Bom dia!
1: Bom dia, Ela quer e
0: good morning, Canadá! Ai, que riqueza! 5 horas e 32 minutos.
1: E já estou na luta. Hoje é mês.
0: Eu até desliguei a música, que é para ninguém fazer barulho, a ver se o homem adormece mais um bocadinho, que ninguém merece.
1: Não, não quero
0: adormecer. Não, não queres adormecer? Então fazemos barulho! Bom dia, Tomané!
1: Bom dia, amigo! Quem muito pouco aprende.
0: Também é verdade, também é verdade. Então, o Tomané Rojado vem lá do Canadá, vai dedicar a quem os bons dias?
1: Olha, é como sempre, é para ti, e eu tenho uma disposição de retirar para a tua esposa, para a minha esposa que está a fazer meia-noite, tudo bem? Uns podem dormir, outros não, então isso não importa. Para o meu filho, a minha irmã Fernanda e a Agostinho, filha da Celestina e filhas da Celestina. Para a madrinha Maria Romana, ao amigo José Pacheco, para a mãe Maria Aljoda, Jorge Pupino,
0: ok. Enough is enough!
1: Até me assustei!
0: Epá! Ah, pensavas que era a polícia a mandar-te parar, não?
1: Não, eu pensava amigo, que até ia comida na parte, desculpa.
0: Só sou eu a mandar-te parar, só sou eu a mandar-te parar.
1: Amigo, eu ia lá com o botão da vontade que até nem parava.
0: Isso a gente é. Percebeu, a gente percebeu-se. Olha, continuas logo à tarde nos discos na quinta. Tá bom, Tomané?
1: Obrigado, desculpa lá. Oh, e até logo nos encontramos.
0: É isso, logo à tarde continuamos com o autocarro do amor. Um abraço, Tomané. Muito obrigado, amigo. Tudo bom. Bem que o homem, eu que eu digo, 5:30 da manhã e ele já nem leva outra vez nem nada. Hein? Que fantástico. Bom dia.
2: Bom dia, Tony.
0: Ora viva, quem é que fala?
2: José Sapateiro de Lourosa.
0: Amigo José, sua dedicatória vai para quem?
2: É, aqui está a minha família, família Melo em Lourosa, Dona Miquelina em Gondomar, Manuel Joelhos em Penafiel, Azão em Penafiel e Manuela da Machete. Um bom dia para si, um abraço e até amanhã, se és quiser.
0: Está
2: obrigado.
0: Feitinho, há de querer sim que nós obrigado. É tudo gente boa. Obrigado. Grande abraço para o amigo, obrigado pela companhia. Bom dia!
3: Olá, muito bom dia!
0: Olá, madrinha, tudo bem?
3: Estava a ver se apanhava o meu
0: desejado, mas ele fugiu. Bem, ele hoje veio sem travões, coitado do rapaz. Espatou-se contra o posto.
3: Está sujeito a apanhar alguma
0: coisa. Olha, mas pronto, está bem. Ah, ele logo continua. É. Yeah. Ele diz que estava a precisar desanuviar. Olá, madrinha, então e o seu beijinho de bom dia vai para quem?
3: Vai lá para ele, teve uma boa noite, agora que tenha um bom dia de trabalho.
0: Esperamos.
3: E vai para e vai para a Ana e vai para o Marcos Meninos. Vai para a tua família e o restante da tua família toda. Sempre para ti e para o resto da família. E vai para a minha família, Mafalda de Oliveira das Amélias, Margarida do Canês de Alain. E o senhor José Pacheco e em França, como é ela?
0: Almerinda.
3: Almerinda em França, que também é a minha afilhada. E para toda a gente que nos está a ouvir, um bom dia.
0: É
3: e
0: isso.
3: Até logo.
0: Oh, beijinho, obrigada, madrinha. Até mais logo e obrigadinho pela companhia. Está bem?
3: Tchau,
0: adeus. Tchau, adeus. Mais bom dia.
4: Bom dia, Tony.
0: Viva quem fala. É o padeirinho?
4: É o homem das coisinhas doces, o padeirinho.
0: Oh, homem, eu sou diabético, pá, não me tragas doces. Ou pode trazer, que a gente come-os na mesma.
4: Claro, também tem salgados. Pode ser sempre uma bolazinha de carne também.
0: Ela! Ai, 10:30 da manhã e a gente a falar já nisto? Pronto, está bem. É a seguir para o intervalo.
4: E uma aguinha de luz fresquinha.
0: Bem bom. Não, fresquinha não. No mínimo natural, tem que ser natural a aguinha, está bem? Para não fazer mal à garganta, pá, tens que aprender.

0: Ora então, vamos lá, o amigo Padrinho vai mandar um abraço, bom dia para quem?
1: Ora vai então já para ti, para todo esse vastíssimo auditório da Rádio Barouca, não esquecendo do Manuel António, o Alvino Ferreira da Carregosa, o Valdemar, não esquecendo do Tijolo Santiago Ribaúli, António Melo Tigre Senda, Entrebanco, Oliveira das Meias, para toda a malta da roda e vamos à vida.
0: É isso, bota e vira, como dizia outro. Um grande abraço, amigo, muito obrigado pela companhia. E até breve. Tá bom, padrinho?
1: Tchau,
0: e adeus. Muito obrigado. É até às 11 da manhã que estamos a convidá-lo a juntar-se a nós em linha direta no programa de hoje. 256-948-819. 916-691-020 para vir a deixar a sua dedicatória, a sua mensagem aqui na rádio que todos nós gostamos de ouvir. Olha que grande recordação puxamos agora. Esta é, na verdade, uma versão assim ao mais recente, mas é sempre bom ouvir aqui o Falso Homem. Manhãs da Rádio é o programa de ligar para ficar até bem pertinho das 11.

0: solitários e o falso homem cá nas manhãs de rádio. Vamos lá, até às 11, há muito mais. Bom dia!
1: Bom dia, Tony.
0: Ora viva, quem é que fala?
1: É o Álvaro de Sajão da Madeira.
0: Álvaro, amigo, esse abraço de bom dia vai para quem?
1: Olha, em primeiro lugar é para ti. Depois vai para a minha esposa. Depois vai para o Fonseca e para a esposa dele. E depois vai para a Dona Alfina, para Carregosa, com um beijinho muito, com todo o respeito. Para o Maria António também um abraço, com o amigo do Sábado ao Osso. E até amanhã, Tony, se nos ouvirmos, e obrigado por ter atendido.
0: É, vamos ouvir, sim, senhora. Sempre um gosto ter aqui o amigo. Muito obrigado, tchau e adeus e até amanhã. Está bom?
1: Obrigado, obrigado.
0: Obrigado, Álvaro. E há mais no programa desta manhã, ligar para dedicar. Bom dia!
2: Bom dia, Tony.
0: Bom dia, quem fala?
2: Fafinha de Guilhufa.
0: Fafinha! E esse beijinho, minha querida, vai para quem?
2: Vai para ti, para a tua esposa e toda a tua família. Vai um beijinho muito especial para a nossa pequenininha de Paredes, que ela hoje está de parabéns. Um beijinho para ela, que tem um dia muito feliz. Vai um beijinho também para toda a minha família, Tony. Um beijinho para as amigas e amigos. E vai para todos os ouvintes, Tony, que depois é maravilhoso da rádio. E um beijinho, vamos por amanhã até amanhã, se Deus quiser.
0: Ficamos assim, uma beijoca, muito obrigado, Fatinha. E até amanhã. Tá bom?
2: Tchau,
0: e um beijo. Muito obrigado, até amanhã. É aqui, até às 11 horas da manhã, no programa do Ligar para Dedicar. Venha também. Bom dia.
3: Bom dia, Tony.
0: Olha, amigo Zeca. Bonjour. Sabá, mon ami.
3: Sabá, sabiá.
0: Então, sabá, você sabe que ser bom, não é?
3: Você sabe que ser bom.
0: Bobby. Então, venha lá. Esse abraço de bom dia vai para quem, Zeca?
3: Como de costume, primeiro lugar para a minha esposa, igualmente para o meu filho, para as duas netas que estão aqui, as duas filhas do meu filho, e igualmente para vocês todos e para toda a família, um dia muito feliz e agradável e até logo.
0: E está feito, para o Zeca um abraço, um obrigado pela visita, um beijinho à Mafalda e até logo nos discos na quinta. Está bom, amigo?
3: Até logo, Tony. Tchau, tchau.
0: D'accord. Um abraço. Tudo bom? Bom dia.
4: Bom dia.
0: Quem fala?
4: Maria da Conceição de Parvio.
0: E a dedicatória vai para quem, Maria da Conceição? É?
4: Para a minha filha Gabriela, para o José António, para a minha mãe, para o companheiro, para a Mila da Martosa e para o marido. E para você aí, bom trabalho.
0: Feitinho. Muito obrigado. Ah, e até à tchau. Próxima. E mais mensagens, mais dedicatórias no programa do Ligar para Dedicar de hoje. Aproveitar para ler aqui esta mensagem que nos chega ao programa. Diz assim: ora bom dia, Tony. Quero o Sousa Rocha da Aldeia, quero desejar os bons dias a todos da Rádio Regional de Roca, Manuel dos Gueiros e família, Gaspar Pereira, toda a família, clientes do Café São Gonçalo e Auditório. Um abraço e um obrigadinho aqui ao amigo Zé Rocha. Bom dia!
5: Bom dia!
6: Tudo bem?
5: Tudo bem.
6: Para cá.
0: Faz parte, não é? Então, Leidinha. Está um bocadinho, está bom. Não é melhor não falar. Vamos mandar beijinhos de bom dia para quem, Leidinha?
5: Olha, hoje é para ti, para a tua esposa, para tudo o que estás a fazer, com um grande beijinho. Para todos os amigos e clientes do Café Pestina que nos estejam a ouvir as canções. Mas vamos dizer lá para a França, para o Marinho, para o Leonardo São Vicente, para o António Rosado, para a Margarida de Olival, e os parabéns aí para a Fatinha, que está de parabéns, e para a Lista Alta, para aquela família que foi obrigada, para todos, um beijinho.
0: Pronto, toma lá um beijo também, obrigadinho pela visita, cheio a Deus, saudinha da boa. Tá bom, é?
5: Igualmente.
0: E um abraço para o Cássio.
5: Obrigado.
0: Tchau, Ladinho, uma joca. Há mais mensagens e participações neste programa de hoje do Ligar para Dedicar. Bom dia, grande Tony. Aqui é o Miguel de Canelas e quero deixar um abraço para o Jotinha, Sapinto, Nuno Ramadas, o Vitor Preto e o Adriano Careca e também para o Rui Estrela. Um abraço e um obrigado aí para o amigo Miguel. Bom dia!
7: Bom dia, Tony!
0: Bom dia, quem fala?
7: É uma Rosa de Nascida de Campos.

0: dia. Bom dia. Hello? Não? Então pronto, vai ser agora. Bom dia.
1: Muito bom dia, meu nome é Tony.
0: Eu estava a me sentir tão sozinho. Estava para aqui a dizer bom dia, bom dia, bom dia. Ninguém me respondia. Mas pronto. Já fiquei feliz e contente. Bom dia, menina Sãozinha do Rocio. Está tudo bem?
1: Tudo bem. Estou aqui a mais os meus.
0: Ah, então faz muito bem. E é aproveitar que é o melhor que a gente leva da vida, não é?
1: Pois é. Esta semanita é galheiro. Não há nada para ninguém.
0: Não. Então pronto. Então vamos lá, Sãozinha. Para que vai o beijinho de bom dia?
1: Ora, Tony. O meu beijinho é, como sempre, para a minha família que se encontra cá e os que lá estão. Para a Dona Rosinha de Nascer de Câmara aqui e marido que acabaram de falar agora, para o casalinho de Pombal, para o casalinho de França, para o casalinho do Dragão, para o Tony, para a esposa e toda a família, com um bom dia de quinta-feira.
0: Confirmado, um abraço e um beijinho e até à próxima. Boa quinta-feira, está bem, minha querida? Tchau e um beijo. Obrigado. Ora, estou para aqui a fazer contas, se calhar já vamos lançar aqui até ao fim. Bom dia. Alô? Não, pronto, não está. Então sim, dava eu a dizer, lançava a música no programa das manhãs da Rádio Regional de Iroca. É a última dança que sobe ao palco das manhãs com o Star 7 na Regional FM. E depois, sim, voltamos para terminar o programa interativo de hoje, do Ligar para Dedicar.

0: Chegar ao fim do programa desta manhã do Ligar para Dedicar. Ok, vamos lá então. Últimas dedicatórias da manhã. Bom dia!
1: Bom dia, amigo Tony.
0: Ora viva! Quem é que fala?
1: Eu, António Fifas de Capães, Santa Maria da Feira.
0: E então, amigo António, esse abraço de bom dia vai para quem?
1: Como sempre, Tony, o meu abraço bom dia com os desejos de uma excelente quinta-feira. Vai para toda a minha família, para o Sr. Augusto Mineiros, para todos os imigrantes e restante auditório. Também para todos os doentinhos, com rápidas melhoras. Quem está de aniversário, um dia repleto das maiores felicidades. Para o amigo Tony e restante família, os desejos sinceros de uma excelente quinta-feira. Com tudo bom, Tony. Um abraço e até uma próxima.
0: Está feitinho. Um abraço, amigo. Até breve. Adeus. Há mais no programa. Estamos no fim da emissão. Bom dia.
2: Olá, bom dia, Tony.
0: Bom dia, quem fala?
2: A saudade da Perla de Valga.
0: Oh, xodadinha, venha lá esse beijinho. Vai para cá, minha querida.
2: Para o Tony e para a sua esposa, com um grande beijinho. Lá para as minhas meninas da Perla, para toda a minha família. Para quem estiver de parabéns, meus parabéns. Quem estiver doente, rápida de melhoras. E para todo o auditório, sem exceção de ninguém. Um beijinho grande e até amanhã, se Deus quiser.
0: Feitinho. Uma beijoca saudade. Obrigado pela visita e até breve. Está bom, minha querida?
2: Sim, senhor.
0: Tchau e um beijo. Bom dia.
3: Bonjour, mademoiselle Liliana da França.
4: Liliana da França.
3: Não é nada, é dali da presa e mais nada. Exatamente, é dali de cima da presa e pronto. Ponto final. Então, e o beijinho vai para quem?
4: Bom, senhor Tony, como de costume, primeiro vai para o meu marido, para os meus filhos, para as minhas noras e para o meu netinho. Depois vai para as minhas irmãs, meus sobrinhos, meus cunhados. Depois vai para a minha cunhada Amélia e toda a família, minha cunhada Alice e toda a família, para a Mafalda da Granja, um grande beijinho, a Clara Pinho da Roca e a Dona Mafalda da Granja, a Dona Almarinda em França. Depois vai para você, com uma boa quinta-feira, não esquece que logo há os discos de dedo.
3: Ah, sim, senhora. Bom. Já vou convidar no fim da participação, está bem? E mais?
4: Depois vai para a Anabela, que espero que esteja a correr tudo bem, que ela comece breve a trabalhar, para a sua princesa, e para todos os oroquens, para todos os imigrantes, para todos que ouvem essa magnífica rádio. Para o Sr. Tony e para o Sr. Adelino Pinho, uma boa quinta-feira. E até
3: pronto.
4: Logo.
3: Era só tirar o senhor e ficava tudo certo. Um beijinho à Lídia, um abraço ao maridão e até logo nos dizes.
4: Até logo,
3: tá bem,
4: até
3: logo. Beijoca.
0: E a mais, bom dia.
5: Bom dia, Tony.
0: Bom dia, olha a Micolina, que eu estava a ver aquela que não vinha hoje. A ginástica não havia maneira de acabar a ginástica, não é?
5: Trazei-me mais, sabe como é, gente?
0: Já reparei. Então venha lá esse beijinho, Micolina, vai para quem?
5: Vem já para a Dona Conceição, para o Zé Sapateiro, para o Ricardo Marco, para o meu sobrinho e para o meu marido. Para vocês todos aí, uma excelente quinta-feira. Fique bem e também à Tony, obrigada.
0: Obrigado, Leão, um beijinho. Obrigada, até à próxima. Ora, quase no fim do nosso programa de hoje, das manhãs da Rádio Regional de Arouca, é Ligar para Dedicar. Bom dia, Tony, sou Moreira Bombeiro, de Oliveira de Azeméis, e quero dedicar para ti, para o Zé Pisco da Suíça, a todos os bombeiros e para todo o mundo. Para fechar o nosso programa, bom dia, Tony, sou Paulo de Canelas e quero desejar um bom dia para o Jotinha, Vítor Preto, Manuel Cardoso, ao Nuno Ramadas, também para o Mochila e todos os motoristas, para ti aquele abraço e um cheio a Deus. Um abraço, Paulinho, obrigado também pela visita. Para fechar a emissão de hoje, bom dia, Tony, aquele abraço para ti e um bom dia a todos os ouvintes da Rádio Regional de Arouca. O abraço que vem lá do Marcelão de Alvarenga. Um grande abraço, Marcelo. Um abraço lá para o Nuno, chefe Silva, chefe Tininha, para a Tininha e a reformada Silinha. Um beijinho. Pronto, fica por aqui o programa de hoje das manhãs da Regional. Primeiro vou despedir-me a agradecer a sua participação, a sua companhia. É sempre um gosto estarmos aqui nestas 2 horas a trocar 2 dedos de conversa, com muito boa música e muito boa disposição. E depois, para os nossos aniversariantes, parabéns! Um dia repleto de coisas boas e felicidades. Muitos e longos anos de vida são os votos de toda a equipa das manhãs da Rádio Regional de Arouca. Já a seguir, às 11, trazemos notícias do país e do mundo com o simultâneo da RDP Antena 1. Logo depois, até ao meio-dia, uma hora de música e sucesso na Rádio Regional de Arouca. Aos de aniversário, cantamos parabéns!

0: Bonnie Tyler tinha 75 anos, estava internada no hospital de Faro. José Luís Carneiro acusa a ministra do Ambiente e da Energia de mentir sobre as falhas no abastecimento de água em Almada. O líder do PS diz que é falso que a autarquia não se tenha candidatado a verbas do PTRR para melhorar a rede. O Irão acusa os Estados Unidos de crimes de guerra flagrantes, em causa os ataques militares contra infraestruturas civis.
1: As notícias com edição de Frederico Moreno.
0: Morreu a cantora Bonnie Tyler, a artista tinha 75 anos, estava internada há mais de um mês e meio no hospital de Faro, onde tinha sido submetida a uma cirurgia aos intestinos, tendo chegado a estar em coma induzido e com um prognóstico muito reservado. A notícia da morte de Bonnie Tyler foi confirmada na última hora pela BBC. O jornalista e crítico de música João Goberne recorda Bonnie Tyler como uma cantora com uma voz única, protagonista de canções que deixaram marca.
2: Na viragem do final dos anos 70 para os anos 80, ela conseguiu ali uma série de canções que deixou marca. Eu julgo que a primeira que me lembro de ouvir era uma coisa chamada Lost in France, depois o It's a Heartache, que chegou a estar no top de vendas em Portugal, e depois os seus êxitos maiores, o Holding Out for a Hero, e o Total Eclipse of the Heart, que de alguma maneira são os símbolos de uma carreira em que eventualmente lhe terá faltado só mais material original bom e mais foco na direção que queria seguir. Além disso, no meu caso particular, que tive a oportunidade de a entrevistar, era uma senhora de uma simpatia extrema, absolutamente lúcida em relação à sua própria condição de intérprete, portanto sabia que não era uma criadora nem de perto nem de longe.
0: Jornalista e crítico de música João Gomes.

0: Byrne, ele que entrevistou Bonnie Tyler, lembra a simpatia da artista galesa que tinha casa em Albufeira, no Algarve, onde vivia parte do ano. O presidente da Câmara Municipal de Albufeira, Rui Cristina, afirma que o município está de luto e diz que, além da tristeza e da saudade, fica o reconhecimento por tudo o que Bonnie Tyler significa para aquela autarquia algarvia.
1: O município de Albufeira, neste momento, está de luto. Bonnie Tyler, além de ter sido uma embaixadora do Algarve, foi uma embaixadora de Albufeira, onde residia, onde estava integrada na nossa sociedade e onde sempre defendeu carinhosamente este concelho que é o segundo maior destino turístico do país. E deve-se muito à Bonnie Tyler nós sermos um destino tão reconhecido a nível europeu como a nível do Reino Unido. E há algo que não podemos esquecer. Estamos a falar de uma cantora com uma carreira internacional bastante diferenciadora, com músicas que serão imortais. E há aqui um sentimento misto de tristeza e de saudade, não é? Mas de reconhecimento por tudo o que o Bonnie Tyler significa para o município de Albufeira.
0: O presidente da Câmara de Albufeira refere que a cantora era uma espécie de símbolo do município. Bonnie Tyler, nascida no país de Gales, dona de uma voz rouca e inconfundível, atingiu o estrelato nos anos 80 do século passado com canções icónicas, Cláudia Guerra Rodrigues, como It's a Heartache, Holding for a Hero e ainda Total Eclipse of the Heart.

0: Além de Total Eclipse of the Heart, em 1983, que alcançou o primeiro lugar nos tops musicais, tanto nos Estados Unidos como no Reino Unido. Os sucessos de Bonnie Tyler incluíram Holding Out for a Hero, que trouxe uma energia explosiva à banda sonora do filme Footloose, e a It's a Heartache, que marcou a ascensão de Tyler ao estrelato em 1977. Nascida Gaynor Hopkins, numa aldeia no país de Gales, Bonnie Tyler cresceu num bairro pobre, com 5 irmãos mais velhos, e por isso afirmou sempre em diferentes entrevistas que as oportunidades chegavam através de muito trabalho. Começou por cantar versões de músicas de outros artistas em casas noturnas locais, enquanto trabalhava numa mercearia. Teve um primeiro single, considerado um fracasso, mas o segundo, Lost in Friends, entrou para o top 10 do Reino Unido. Depois de uma cirurgia bem-sucedida para remover nódulos nas cordas vocais, surgiu então It's a Heartache. Tyler passou pelas baladas, pelo pop, até pelo country, e mostrou-se sempre muito versátil. Foi em 1984 que a parceria com Giorgio Moroder, na faixa Here She Comes, teve uma indicação ao Grammy. Em 2013 foi escolhida para representar o Reino Unido na Eurovisão, mas a música Believe in Me não conquistou o público europeu, e ela terminou na 19ª posição entre 26 países.
1: Uma das estrelas da música no fim do século passado, Bonnie Tyler, morreu ontem à noite aos 75 anos. O líder do PS acusa a ministra do Ambiente e da Energia de mentir em relação às falhas no abastecimento de água em Almada. Maria da Graça Carvalho afirmou ontem que a autarquia não tem feito os investimentos necessários no sistema de abastecimento e defendeu que a Câmara de Almada, liderada pela socialista Inês de Medeiros, deveria recorrer aos fundos disponíveis para reduzir perdas e modernizar as infraestruturas. Há pouco, em declarações aos jornalistas, o secretário-geral do PS, José Luís Carneiro, considerou que a ministra fez declarações falsas sobre esta matéria.
2: Assunto de natureza local e que está a ser acompanhado pelo Ministério do Ambiente. Sei que a ministra do Ambiente ontem fez declarações que são afirmações que não correspondem à realidade, mas aquilo que se passou em Almada, infelizmente, vai passar-se muitas vezes no futuro em muitas regiões do país, se não houver um cuidado de gestão integrada das bacias hidrográficas, como aliás se recordarão, passou-se numa das maiores cidades da África do Sul, no Cabo, em 2017. Houve meses em que a população esteve sem água. Mas é um assunto de natureza local, eu não quero substituir as autoridades locais. Quero uma reunião entre a Ministra do Ambiente e a Sra. Presidente da Câmara, poderão explicar que declarações é que fez, que afirmações é que fez, que não corresponderão à verdade, nomeadamente dizer que a Câmara Municipal de Almada não se candidatou ao PTRR para fins de investimento na rede de água.
1: José Luís Carneiro, com críticas à Ministra do Ambiente e Energia, Maria da Graça Carvalho, que hoje se vai reunir com a autarca de Almada, Inês de Medeiros, sobre estas falhas de água no município. O líder do PS desvalorizou esta polémica.

0: polémica e preferiu concentrar as críticas noutro assunto, problemas no processo de correção digital dos exames nacionais do secundário.
1: Isso é um assunto demasiadamente grave que afeta milhares de alunos, afeta milhares de famílias e até agora, e do meu ponto de vista, incompreensivelmente, não ouvimos uma palavra do Primeiro-Ministro. O Primeiro-Ministro mostra uma insensibilidade atroz na forma como desconsidera matérias de uma grave condição para aquilo que é a vida das famílias.
0: Secretário-Geral Socialista, esta manhã em Algés, a atacar o Primeiro-Ministro, considerando que Luís Montenegro já deveria ter vindo a público falar sobre estas falhas na correção digital dos exames do secundário. Foi este o tema em debate esta manhã aqui na Antena 1, no programa Entre Políticos. O deputado do PSD, Pedro Alves, não vê necessidade de o Primeiro-Ministro vir defender o Ministro da Educação e considera que estes processos de transformação são naturais e geram habitualmente críticas.
2: Eu penso que é normal as críticas que são feitas por parte da oposição. Algumas delas não têm sensatez, outras não têm fundamento, mas é normal, perante uma situação de dificuldade em que houve um problema num momento relevante do ponto de vista daquilo que é a gestão do sistema educativo e, neste caso, do calendário dos exames, é natural que haja críticas.
0: O PSD encara como naturais as críticas a este processo. Já a deputada do Chega, Maria José Aguiar, reconhece que os problemas têm vindo a aumentar, mas não pede a demissão do Ministro da Educação.
3: Penso que neste momento esse não é o foco, não é isso que importa. O que importa é dar resposta às famílias, aos alunos que estão realmente, ao contrário daquilo que foi, e tenho que rebater aquilo que o senhor deputado Pedro Alves aqui referiu, é que pretendeu defender, mas no fundo está a defender aquilo que não é defensável, porque efetivamente isto desde o início, desde logo o final da primeira fase dos exames, os problemas começaram a surgir e foram-se adensando.
0: Também a deputada socialista Aida Carvalho não pede a demissão do Ministro da Educação, mas solicita que sejam apuradas responsabilidades políticas.
4: Isto é preciso apurar a responsabilidade política. O que o Partido Socialista mais quer neste momento é que este processo chegue ao fim, se resolva com sucesso e depois sim haverá tempo e oportunidade para o escrutínio político e tentar perceber efetivamente o que é que se passou. Nós temos aqui três dimensões, que é a decisão política, a execução administrativa e o impacto pedagógico. São dimensões diferentes, mas todas elas desembocam na mesma questão, que foi a alteração orgânica do Ministério da Educação.
0: Posição do PS. Já o deputado do Bloco de Esquerda, Fabián Figueiredo, espera que o Primeiro-Ministro venha tranquilizar os portugueses, assegurando que este problema na correção dos exames não volta a acontecer.
5: O Ministro antecipou-se e bem.
2: E fez bem.
5: Reconhecendo que havia falhas graves de segurança. Por isso é que a plataforma esteve em baixo. Porquê? Uhum. Porque o Gabinete Nacional de Segurança auditou as plataformas e foram pedir ajuda à Deloitte. Depois houve uma segunda suspensão. Nessa segunda suspensão disseram que era para manutenção. Não foi para manutenção. Sabe porquê que não foi para manutenção? Porque no dia a seguir os professores classificadores acordaram
3: tudo da mesma
5: maneira, com dezenas de perguntas novas. Eu espero, sim, que o senhor Primeiro-Ministro, quando recuperar do jet lag, consiga dar uma palavra de tranquilidade aos portugueses para garantir que isto nunca mais acontece.
0: Fabián Figueiredo, do Bloco de Esquerda, partido que já veio pedir uma comissão parlamentar de inquérito para investigar o processo de digitalização dos exames. Foram os argumentos dos partidos no programa Entre Políticos, esta manhã aqui na Antena 1, com a moderação da jornalista Inês Ameixa. O Irão acusa os Estados Unidos de crimes de guerra flagrantes, em causa ataques militares contra infraestruturas civis. O governo de Teherão critica os Estados Unidos por ter atingido pontes ferroviárias na linha de comboio que leva à cidade onde está a ser realizado o funeral do Ayatollah Ali Khamenei. De acordo com o Irão, os ataques norte-americanos dos últimos dois dias já provocaram 14 mortos e 78 feridos.
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Tenha a continuação de uma boa noite ouvindo a Rádio TV Regional de Arouca. E agora é para ouvir José Alberto Reis, Cama de Espinhos.

só esporte. É a música de sucesso no programa da sua manhã de rádio. Hoje é quinta-feira, 9 de julho do ano 2026. Música sucesso e os melhores ouvintes do mundo connosco na rádio que todos nós cada vez mais gostamos de ouvir. Ora, e começamos assim a ouvir mais música. Trouxemos aí André Portilho no Mundo Só para Mim e ainda As Emoções com Adriana Lua. Para tudo, música para ouvir no programa das Manhãs da Rádio.

Bruno e Marrone, Boate Azul no programa da sua rádio. Ficamos agora com 11:47. É o programa das manhãs da Regional, cada vez mais perto do final da emissão de hoje, de quinta-feira, dia 9 de julho. Ouvimos lá atrás ainda Dama com Ágata, Sozinha, e pela abertura, Para Tudo com a Adriana Lua. Vamos lá terminar o programa.

despedidas para espreitar lá os termómetros numa quinta-feira em que desce bem, bem, bem a temperatura em relação ao que tem sido. Máximas previstas hoje de 27 graus em Arocaval de Câmara, São João da Madeira e Santa Maria da Feira, 23 para Aveiro, 22 Porto, Paredes e Penafiel. Coimbra vai hoje aos 27 e Viseu até aos 31 graus de máxima. São as despedidas das manhãs da Regional. Voltamos amanhã aqui na sua rádio.

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2: Problemas na correção dos exames do secundário. Quanto à falta de água em Almada, o líder do PS acusa a ministra do Ambiente de mentir quando afirmou que a autarquia socialista não se candidatou a verbas para melhorar a rede de água. Depois de dois adiamentos da votação, o Parlamento aprovou esta manhã na especialidade o projeto conhecido como a Lei das Burcas, com a oposição da esquerda parlamentar, PSD, Iniciativa Liberal, CDS e Chega deram luz verde ao diploma. Bonnie Tyler morreu aos 75 anos. Neste jornal, recordamos a carreira da cantora que vivia em Albufeira, no Algarve.
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2: O líder do PS acusa a ministra do Ambiente de mentir em relação às falhas no abastecimento da água em Almada. Maria da Graça Carvalho afirmou ontem que a autarquia não tem feito os investimentos necessários no sistema de abastecimento e defendeu que a Câmara de Almada, liderada pela socialista Inês de Medeiros, deveria recorrer a fundos disponíveis para reduzir perdas e modernizar as infraestruturas. Esta manhã, em declarações aos jornalistas, o secretário-geral do PS, José Luís Carneiro, considerou que a ministra fez declarações falsas sobre esta matéria.
4: Assunto de natureza local e que está a ser acompanhado pelo Ministério do Ambiente. Sei que a Ministra do Ambiente ontem fez declarações que são afirmações que não correspondem à realidade, mas aquilo que se passou em Almada, infelizmente, vai passar-se muitas vezes no futuro em muitas regiões do país, se não houver um cuidado de gestão integrada das bacias hidrográficas, como aliás se recordarão, passou-se numa das maiores cidades da África do Sul, no Cabo, em 2017. Houve meses em que a população esteve sem água. Mas é um assunto de natureza local, não quero substituir as autoridades locais. Entre a Ministra do Ambiente e a Sra. Presidente da Câmara poderão explicar que declarações é que fez, que afirmações é que fez, que não corresponderão à verdade, nomeadamente dizer que a Câmara Municipal de Almada não se candidatou ao PTRR para fins de investimento na rede de água.
2: José Luís Carneiro a acusar a Ministra do Ambiente e da Energia de ter feito falsas declarações. Maria da Graça Carvalho, que hoje se reúne com a autarca de Almada, Inês de Medeiros, a propósito das falhas de água no município. O líder do PS desvaloriza esta polémica, prefere concentrar críticas noutro assunto, os problemas no processo de correção digital dos exames nacionais do secundário. José Luís Carneiro considera incompreensível que o Primeiro-Ministro ainda não tenha vindo a público falar sobre estes problemas na educação.
4: Isso é um assunto demasiadamente grave que afeta milhares de alunos, afeta milhares de famílias e até agora, e do meu ponto de vista, incompreensivelmente, não ouvimos uma palavra do Primeiro-Ministro. O Primeiro-Ministro mostra uma insensibilidade atroz na forma como desconsidera matérias de uma grave condição para aquilo que é a vida das famílias.
2: José Luís Carneiro a concentrar atenções na questão das falhas na correção dos exames nacionais do secundário, desvalorizando as falhas no abastecimento de água em Almada, cortes no abastecimento que têm levado bombeiros a distribuir água a quem precisa. Os bombeiros de Cacilhas estão a fornecer água quer no quartel sede, como no posto da Costa da Caparica, onde vários estabelecimentos comerciais já recorreram a esta ajuda. Alguns desses negócios, Gonçalo Costa Martins, são os cabeleireiros.
5: A imprevisibilidade tem tomado conta de muitas torneiras aqui na Costa da Caparica. Os cabeleireiros também não escapam a essa incerteza. Tatiana Gardip é dona de um cabeleireiro aqui na Costa, bem perto dos bombeiros. Como é que tem conseguido trabalhar nestes dias com a falta de água que tem existido?
6: Com muita dificuldade, com muita instabilidade e medo de simplesmente estar atendendo uma cliente e não ter água para lavar a cabeça dela. E tive que desmarcar clientes também no sábado.
5: Sábado foi um dia em que foi preciso fechar?
6: Foi preciso fechar. Às 14 horas já tinha fechado o estabelecimento porque não havia água. Os cafés também sofrem, as bombas também vendem café, também não vendiam café por causa da pressão da água, porque a água, só ter água não é o suficiente para lavar roupa, para servir café, tem que ter uma pressão, tem que ter uma quantidade de água um pouquinho maior.
5: Então, como é que vai fazendo neste caso, por exemplo, para lavar cabelos? Vai guardando alguma água quando não tem ou vai conseguindo buscar a algum lado?
6: os bombeiros agora, essa semana, ficaram disponíveis à população para distribuir água. E nós, como estamos aqui ao pé, também temos essa disponibilidade.
5: Foi apenas chegar lá, pedir um garrafão, não sei se foi um garrafão.
6: Sim. Eu levei meu garrafão e eles encheram com a maior boa vontade. Só que isso é muito desconfortável para as clientes e para nós. Quando vê, não pode usar a casa de banho por causa da falta de água. Então, espero que essa situação de emergência se resolva rapidamente.
5: Ficamos aqui com este exemplo. Obrigado, Tatiana, dona deste cabeleireiro. Ela está a trabalhar neste momento de luvas. Presumo que ia pintar neste momento o cabelo da cliente. Exatamente, acertei. E assim vai-se conseguindo trabalhar. É certo que com alguma imprevisibilidade e também com os garrafões, neste caso, dos bombeiros que ficam bem perto aqui, o quartel instalado na Costa da Caparica.
2: Reportagem de Gonçalo da Costa Martins em Almada, com um retrato da forma como alguns negócios, como os cabeleireiros, estão a ser afetados pelos cortes no abastecimento de água naquele município. Os partidos de direita aprovaram hoje, na especialidade, no Parlamento, a chamada Lei das Burcas. O projeto destina-se a proibir a ocultação do rosto em espaços públicos, apesar da oposição da esquerda. PSD, CDS, Iniciativa Liberal e Chega deram luz verde a uma nova versão do diploma submetido pelo partido André Ventura ontem à noite e no qual há uma aproximação das posições defendidas pelos sociais-democratas. A votação decorreu esta manhã, Teresa Borges, em sede Comissão de Assuntos Constitucionais.
7: O Chega já tinha revelado ao início da madrugada ter garantias de aprovação por parte do PSD e o projeto acabou mesmo aprovado na especialidade. Os sociais-democratas retiraram a proposta de substituição que tinham apresentado na semana passada, justifica António Rodrigues.
8: O PSD entende que todas as suas questões que estavam previstas no projeto estão subsumidas agora no projeto do Chega.
7: O Chega submeteu uma nova versão a horas da votação. Nas alterações propostas, altera o nome do projeto, substitui o proíbe a ocultação do rosto em espaços públicos, salvo determinadas exceções, por razões de segurança e de ordem pública. Acrescenta a idade ou a origem dos cidadãos à lista de motivos pelos quais não se poderá coagir alguém a ocultar o rosto e baixa o regime sancionatório e penal previsto. Madalena Cordeiro, do Chega, deixa um apelo aos partidos.
9: E todas as bancadas que acham que isto é algo contra uma minoria, um atentado contra uma religião, reconsiderem mesmo.
7: O tema divide esquerda e direita. Pela Iniciativa Liberal, Rui Rocha recusa tornar a discussão num debate sobre segurança.
10: Parece-me revelar alguma cobardia moral da parte daqueles que dizem que o que está em causa aqui é uma questão de segurança. O que está em causa é, manifestamente, a dignidade das mulheres.
7: À esquerda, Livre fala numa lei errada e atabalhoada. O PCP diz que contribui para a estigmatização. Acompanha aos reparos o socialista Pedro Delgado Alves.
11: Podemos ser sonsos, podemos assobiar para o lado, mas verdadeiramente esta é uma lei que cria, incentiva e fomenta um clima dirigido a quem pratica a fé islâmica em particular.
7: Com direta resposta de António Rodrigues, do PSD.
8: Este processo deixou de ser, ao contrário do que alguns diziam no princípio, a lei das burcas, para passar a ser um diploma sobre segurança.
7: Quase 9 meses depois de ser aprovado na Generalidade, o projeto Chega tem luz verde na especialidade. A votação final global deve acontecer no final da próxima semana.
2: Foi hoje aprovada pelos partidos de direita a chamada Lei das Burcas no Parlamento. O Tribunal da Relação de Lisboa confirmou hoje a aplicação de prisão preventiva aos 7 agentes da PSP que foram detidos em março por tortura em esquadras de Lisboa, alegando o Tribunal que existe o risco de continuarem a cometer crimes. O Tribunal da Relação ponderou os locais onde estes crimes terão sido cometidos, esquadras de polícia e a especial qualidade dos arguídos, agentes policiais. Em comunicado, o Tribunal assinala o especial desvalor ético das condutas, o desrespeito pelas funções atribuídas e o comportamento grupal demonstrado, concluindo assim existir perigo de continuação da atividade criminosa. Os juízes desembargadores salientam ainda que existem fortes indícios de que os arguídos, 6 da Esquadra do Rato e 1 do Bairro Alto, cometeram os crimes, sublinhando que é previsível que, com as provas existentes, os arguídos sejam alvo de penas de prisão efetivas quando forem julgados. Morreu a cantora Bonnie Tyler. A artista tinha 75 25 anos, estava internada há mais de um mês e meio no Hospital de Faro, onde tinha sido submetida a uma cirurgia aos intestinos, tendo chegado a estar em coma induzido e com um prognóstico muito reservado. A notícia da morte de Bonnie Tyler foi confirmada esta manhã pela BBC. A cantora, nascida no país de Gales, era dona de uma voz rouca inconfundível, atingiu o estrelato nos anos 80 do século passado, através de canções icónicas, Cláudia Guerra Rodrigues, como It's a Heartache, Holding for a Hero e ainda Total Eclipse of the Heart.
12: Além de Total Eclipse of the Heart, em 1983, e que chegou ao primeiro lugar nos tops musicais dos Estados Unidos e do Reino Unido, os sucessos de Bonnie Tyler incluíram Holding Out for a Hero e a banda sonora do filme Footloose. Nascida Gaynor Hopkins, numa aldeia no país de Gales, Bonnie Tyler cresceu num bairro pobre, com cinco irmãos mais velhos, e por isso afirmou sempre em diferentes entrevistas que as oportunidades chegavam sempre através de muito trabalho. Começou por cantar versões de músicas de outros artistas em casas noturnas locais, enquanto trabalhava numa mercearia. Teve um primeiro single, considerado um fracasso, mas o segundo, Lost in France, entrou para top 10 do Reino Unido. Depois de uma cirurgia bem-sucedida para remover nódulos nas cordas vocais, surgiu então It's a Heartache, que marcou a entrada no estrelato. Tyler passou pelas baladas, pelo pop, até pelo country, mostrando sempre grande versatilidade em palco. Foi em 1984 que a parceria com Giorgio Moroder, na faixa Here She Comes, que alcançou a terceira indicação ao Grammy. Em 2013, foi escolhida para representar o Reino Unido na Eurovisão, mas a música Believe in Me não conquistou o público europeu, conquistando a 19ª posição entre os 26 países. Bonnie Tyler, a rainha do pop, com voz rouca, fez do amor um

0: estrelas da música no fim do século passado. Bonnie Tyler morreu ontem à noite aos 75 anos. A cantora Viviane confessa que foi apanhada por surpresa desta notícia, soube através aqui da Antena 1. Viviane recorda o dia em que conheceu a cantora galesa e reforça a importância que Bonnie Tyler teve para a região do Algarve.
1: Eu estava com esperança que ela melhorasse, mas infelizmente há bocadinho, através da Antena 1, tive a notícia do seu falecimento. E fiquei muito triste porque realmente, para além de ser uma voz única que acompanhou também a minha adolescência, não é? Tive o privilégio de a conhecer aqui no meu estúdio no Algarve. Ela veio na altura do Covid, penso eu, 2022, acho eu, com um DJ alemão. E tive a oportunidade de a conhecer, ela e o marido eram realmente pessoas fantásticas e muito simpáticas mesmo, e sei que ela tinha um enorme carinho pelo Algarve, ela residia aqui a maior parte do tempo, e era uma embaixadora do Algarve e uma divulgadora da nossa região em todo o mundo, não é? Ficamos realmente a perder uma voz única.
0: Cantora Viviane chama Bonnie Tyler embaixadora do Algarve, ela que tinha casa em Albufeira. Bonnie Tyler teve um papel ativo em Albufeira, no Algarve. O presidente da Câmara Municipal, Rui Cristina, diz que o município está de luto e que, além da tristeza e saudade, fica esse reconhecimento.
2: O município de Albufeira, neste momento, está de luto. Bonnie Tyler, além de ter sido uma embaixadora do Algarve, uma embaixadora de Albufeira, onde residia, onde estava integrada na nossa sociedade e onde sempre defendeu carinhosamente este concelho que é o segundo maior destino turístico do país. E deve-se muito à Bonnie Tyler nós sermos um destino tão reconhecido a nível europeu como a nível do Reino Unido. E é algo que não podemos esquecer. Estamos a falar de uma cantora com uma carreira internacional bastante diferenciadora.
0: Presidente da Câmara de Albufeira refere que Bonnie Tyler era uma espécie de símbolo do município, tinha uma voz inconfundível. A cantora morreu aos 75 anos, estava internada há mais de um mês e meio no Hospital de Faro.
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Coração. Bem-vindos são estas as notícias que marcam a edição de quinta-feira, dia 9 de julho do ano 2026. Sejam todos bem-vindos. O projeto municipal Vozes da Terra vai prosseguir com uma nova oficina do canto tradicional. A iniciativa acontece no próximo dia 12, domingo, em Regolfo, na União de Freguesias de Covelo e de Paivó e Genardo, no Conselho de Arouca. Este encontro começa às 3:30 da tarde e vai ser dinamizado pelo Grupo de Cantares Polifónicos Tradicionais de Regolfo. O objetivo é o de ensinar a técnica do canto a vozes de mulheres, uma expressão cultural de Arouca conhecida como Botar Cantas. A atividade está aberta à população que pretende preservar o património imaterial da região. A participação é gratuita, requer inscrição prévia através de e-mail para museu.municipal@cm-arouca.pt, podendo também ser feito através do telefone pelo 256-940-250. O projeto é apoiado pelo Programa Norte 2030 no âmbito do Portugal 2030, cofinanciado pela União Europeia através do FEDER. A série documental Cascatas de Portugal, uma jornada aquática que se estreou na RTP, vai agora centrar atenções no próximo dia 11 com um novo programa do realizador ilhavense Rui Bell e da produtora aveirense Onda Vídeo. Depois de ter retratado a pesca do bacalhau no documentário Mar Maior, o autor foca-se agora nas paisagens do interior e das ilhas portuguesas. O projeto propõe uma viagem imersiva pelos recantos mais indomáveis do território nacional. E o regresso da série aos ecrãs está marcada, como disse, para este sábado. O episódio vai destacar a beleza da Freixa da Miserela e da Cascata da Cabreia. Este novo trabalho cinematográfico vai explorar a pureza dos recursos hídricos do país e reforça o olhar de Rui Bela sobre a identidade natural portuguesa, com destaque para a Freixa da Miserela e a Cabreia em Severo de Voga. A Biblioteca Municipal de Arouca vai receber a partir de hoje a exposição Geografia do Sentir. A mostra é da autoria do artista JG, que está patente ao público até ao final do mês, até dia 31. O trabalho apresenta uma série de obras que exploram estados emocionais e memórias através das técnicas místicas, mistas como o acrílico e o carvão. O artista inspirou-se na sua ligação à Arouca e ao Geoparque Mundial do Unesco para criar mapas emocionais que refletem a capacidade humana de superação. Cada peça propõe um percurso entre a luz e a sombra. A exposição pode ser visitada, como disse, até ao fim do mês, das 10 às 18 horas, e é uma oportunidade para conhecer uma perspectiva artística sobre a identidade e a resiliência humana através de cores e texturas abstratas. Cerca de 80 jovens participam esta semana na iniciativa de experimentação artística em Castelo de Paiva. O projeto decorre na Biblioteca Municipal e integra o Plano de Amplificação Cultural do Conselho, apoiado pela Direção-Geral das Artes. O programa oferece oficinas multidisciplinares que incluem música, rádio, artes visuais e criatividade. Os participantes exploram o improviso musical, a produção do som e até a criação de um herbário experimental para a valorização da flora da região. A iniciativa é promovida pela Associação Rockin' Cave e vai ter parceria com a autarquia local. O evento decorre e encerra amanhã com uma festa na piscina municipal. Há um concerto da Escola de Rock de Paredes do Coura. Esta é uma oportunidade para os jovens explorarem diferentes formas de expressão artística durante o período das férias escolares. Uma iniciativa em que, se desejar mais detalhes, poderá consultar o portal do município de Castelo de Paiva. Os bebés que nasceram no hospital, ou que venham a nascer no Hospital da Feira, durante a edição deste ano da Viagem Medieval,
vão passar a ter acesso gratuito vitalício ao evento. A decisão foi anunciada pela Câmara Municipal de Santa Maria da Feira e estabelece esta medida contínua e permanente. Além do cartão de acesso, os recém-nascidos vão receber um diploma de Infante das Terras de Santa Maria. A oferta abrange os nascimentos registados entre 28 de julho e 9 de agosto deste ano 2026. A lista vai ser enviada pela Unidade Local de Saúde entre Douro e Voga à autarquia para a emissão dos novos cartões personalizados. O Presidente da Câmara Municipal, Amadeu Albregaria, destaca que a iniciativa celebra novas gerações e fortalece o sentimento de pertença do território. A medida recorda a atribuição simbólica feita há 10 anos atrás, quando 67 bebés receberam um salvo-conduto excepcional por ocasião dos 20 anos da viagem medieval. A sétima edição do Festival da Cerveja Artesanal de Santa Maria da Feira terminou com um balanço extremamente positivo e a confirmação do sucesso crescente. O evento recebeu mais de 10 mil visitantes ao longo do último fim de semana na Quinta do Castelo. A iniciativa consolidou-se como uma referência nacional no setor ao reunir dezenas de produtores de mais de 90 referências cervejeiras. A grande novidade deste ano foi a estreia de concertos em grande palco, que permitiram atrair novos públicos e dinamizar a oferta cultural. Os produtores locais foram novamente destacados pela qualidade da produção. A organização sublinha que a escolha do espaço proporcionou momentos e melhores condições de acolhimento e reforçou a identidade de certame. Além dos componentes de cervejeira e a música, o festival promoveu show cookings e propostas gastronómicas variadas. Santa Maria da Feira reafirma-se assim no seu posicionamento como um território de inovação e também de cultura. A população de Oliveira de Azemães, mais concretamente do Loureiro, manifestou-se preocupante quanto à construção da futura linha de alta velocidade. O tema foi discutido numa ação pública de esclarecimento organizada pela consórcia Avan Norte. Embora o traçado atravessasse apenas 800 metros do território, o projeto ocupou uma área de 3 hectares da freguesia de Loureiro. O impacto será sentido com a instalação de um centro de manutenção ferroviária e de uma subestação elétrica. O debate centrou-se nas imediações por expropriações e no futuro dos terrenos afetados. A consórcia prometeu um diálogo próximo com os proprietários e um acompanhamento técnico a todo o processo. O troço entre o Porto e a Oiã integra a primeira fase da ligação ferroviária de alta velocidade entre Porto e Lisboa. A construção está prevista no período entre até 2030, após a aprovação do projeto final. O modelo de inovação pedagógica EPIC vai ser aprofundado para transformar o ensino superior no nosso país. O consórcio, que reúne 6 instituições de ensino, reuniu-se recentemente na Universidade de Aveiro para o 4º Fórum da Iniciativa. O objetivo central passa por reforçar o diálogo entre as instituições e alargar o modelo pedagógico e os cursos inteiros. Manuel João Costa, o coordenador do projeto, sublinha que o modelo está aberto a contributos e defende que o trabalho colaborativo é essencial para valorizar o sistema. O projeto EPIC integra o programa Impulso Mais Digital e conta com apoios financeiros do Plano de Recuperação e Resiliência. A iniciativa visa criar centros de excelência e inovação pedagógica, focando-se na qualidade de aprendizagem e na introdução de mais uma cultura académica que responda aos desafios atuais, como o uso da inteligência artificial. As instituições parceiras defendem agora definir os próximos passos para garantir uma continuidade deste movimento. Vamos terminar com o torneio Interfreguesias Verão 2026. É uma organização da Câmara Municipal de Iroca e que acontece no Complexo Desportivo Municipal Arouquense e no seu relevado sintético. Hoje, terceira jornada,
mais 4 encontros em cartaz, começando às 8 da noite, no escalão de Sub 9, com encontros Cariz, Malzá, depois em Sub 11, Santa Eulália, Mansos, e a jornada termina no escalão de Sub 13, com 2 encontros. Primeiro, Chavá, Urro, e depois Várzea, Arouca, Burgo. As notícias estão de regresso, logo mais em atualização. Até lá, vou deixar-lhe votos de uma boa quinta-feira e uma excelente semana com a sintonia de Rádio Regional de Arouca.

0: Informação. Laurita abriu novas portas, é? Alameda Dom Domingos de Pinho Brandão, não é?
1: Exatamente. Orivesaria, relojaria e ótica.
0: Ó, Laurita, diz agora um pouquinho do seu negócio. 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
7: Boa tarde, meio-dia e meio, vamos ao Jornal do Desporto. 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
10: Quartos finais de europeus.
11: Jornal de Desporto, edição José Pedro Pinto.
10: As negociações entre Jorge Jesus e Pedro Proença estão concluídas. Acaba de apurar a Antena 1 para que o treinador que está a quase a superar 72 velas seja o sucessor de Roberto Martínez. O entendimento é total nesta altura, sendo que o treinador rubricará contrato até esta sexta-feira, sendo também apresentado amanhã. Contrato válido para os próximos 4 anos até ao Mundial 2030. Nesta sexta-feira, dia em que se completam 10 anos sobre a conquista do Euro 2016. Do Brasil vem o lamento expressivo de que Jesus, um célebre dia, tenha dito não a um excreto que acaba de sair vergado um dos maiores vexames da sua história em campeonatos do mundo. Fernando Vasquinho, presidente da Associação de Treinadores do Brasil, não poderia ser mais concreto. Com JJ, a canarinha teria ido mais longe.
12: Teria levado, com certeza. Até porque nós temos 5 títulos, né? Quando foi eliminado, foi nas quartas de final. Nunca na oitava de final, entendeu? Então é complicou, o Brasil podia ir mais longe sim, com certeza. Acho que o time não se encontrou, não era a equipe, a seleção foi uma coisa. Mas treinador, todo treinador tem que ter um time primeiro.
10: Ancelotti é Ancelotti, mas Jesus saberia trabalhar melhor os superegos do Brasil.
12: O Ancelotti é muito bom, já mostrou que ele é um treinador excepcional, mas ele veio da Europa e não viveu o futebol brasileiro, entendeu? Então não tem ainda aquele futebol, porque o futebol brasileiro é assim, futebol inteligente, futebol mais de malandragem em termos de malícia, né? E não é cintura dura, o cara tem que deixar o cara jogar, fazer com que ele jogue, compreender os jogadores, né? E colocar para jogar.
10: Por fim, nesta entrevista ao jornalista Walter Madureira, Fernando Vasquinho deseja as maiores felicidades a Jorge Jesus e à equipa das Quinas para este novo ciclo.
12: Eu estou aqui no Brasil, no Flamengo e também, né, em um dos países onde ele foi treinador, ter uma pessoa bem capaz, um treinador qualificado, e tenho certeza que a seleção de Portugal vai estar bem servido com esse treinador Jorge Jesus, que é um excelente técnico.
10: Quem também se mostra agradado pela aposta da Federação em Jesus é o atual treinador do Flamengo, Leonardo Jardim.
13: Com certeza que é uma opção, é um dos nomes importantes do futebol português, como existem outros. O Jorge é um amigo meu e com certeza, se isso acontecer, fico feliz por ele e fico feliz pela seleção de voltar a ter um técnico português.
10: Jardim aos jornalistas na última noite, após o jogo de preparação do Mengão, que está em estágio no Algarve, deixou meia revelação no ar.
13: Eu estive com ele no Brasil, talvez há um mês atrás, falámos de algumas coisas, conversas privadas, não venho para cá neste momento.
10: Ficou tudo, portanto, no segredo dos deuses. Já vamos continuar a escutar Leonardo Jardim, mas para já, a notícia de que em regime de prontidão está nesta altura Morten Hjulmand, somente à espera de luz verde para arrumar a Espanha. Sporting e Atlético de Madrid já terão chegado a acordo para a transferência do capitão leonino, de acordo com o influencer e especialista em mercado de jogadores Fabrizio Romano. Os colchoneros cedem às pretensões de Frederico Varandas e preparam-se para fechar pacote de 45 milhões de euros, 40 milhões mais variáveis, indo ao encontro do que exigia o líder sportinguista. O acordo entre Hjulmand e Atlético, tal como a Antena 1 avançou em primeira mão há várias semanas, levará o dinamarquês a triplicar o salário que ao fria em Alvalade, ou seja, iminente o fim da mini novela de verão a envolver Hjulmand e o Sporting. Voltando a Leonardo Jardim, que escutávamos após a vitória sobre os suíços do Lausanne por 2-0, sábado há duelo de relevância frente ao Benfica de Marco Silva, também no Algarve, mas que ninguém espera uma espécie de final intercontinental. O treinador dos cariocas explica o seu ponto de vista.
13: É um jogo amigável, um jogo de preparação entre duas boas equipas, equipas com história. Com certeza que os dois vão correr jogar bem e ter um bom resultado, mas com certeza que não vamos arriscar situações que possam lesionar, por exemplo, os nossos jogadores para as competições que temos agora no fim do mês, porque já somos poucos. Pode não ser um jogo mais competitivo, mas com certeza que não temos um risco de um jogo oficial, quer do lado do Benfica, quer do nosso lado, não vamos correr esse risco.
10: E no estádio Algarve, de sábado, a partir das 19h30, os adeptos do Benfica poderão ter a oportunidade de ver em ação aqueles que até agora são os dois únicos reforços para a nova temporada. Clément Longley já se estreou ontem na vitória 5-2 sobre o Estrela da Amadora, mas o polaco Jakub Kaminski prepara-se para ter direito aos primeiros minutos de águia ao peito. João Amaral, avançado que chegou a ter contrato com o Benfica, apadrinhou a subida de um então jovem Kaminski à equipa principal do Lech Poznan, não duvida, em Portugal, o ex-colónia da Alemanha vai fazer muita diferença.
14: Ele em Portugal pode realmente fazer a diferença e pode ser um jogador muito válido no Benfica, pode dar muita coisa que o Benfica não tem e acho que é um jogador que em Portugal pode realmente fazer a diferença. Tenho a certeza absoluta que ele vai estar preparado para isso. Principalmente vindo de uma Alemanha, de um campeonato alemão para um campeonato português, tenho a certeza absoluta que ele está preparado para isso.
10: E ainda em tenra idade já se percebia que Kaminski ia voar bem alto.
14: Notava-se aquela coisa especial, que ele tinha capacidade para ficar com a bola e vir para dentro e chutar, fazer aqueles remates no segundo poste, e isso já se via a diferença e acreditámos sim que, principalmente a meio dessa época, quando fomos campeões, vimos que se continuasse assim, com toda a certeza iria sair para uma liga melhor, até pelo jovem que era, ele tinha 19 anos, penso eu, no ano em que fomos campeões, e logo aí via-se que podia dar o salto.
10: Contratado para, das duas uma, ombrear com o Schjelderup ou suceder como titular ao norueguês, que está em grande plano no Campeonato do Mundo, Kaminski está pronto para tudo, garante João Amaral.
14: O Schjelderup tem estado muito bem, ainda no Campeonato do Mundo também tem mostrado muita qualidade, mas eu acho que o Kaminski é um jogador muito, muito parecido com o Schjelderup nas partes ofensivas e talvez tenha um extra. O Kaminski, ele dá muito mais defensivamente, ou seja, ajuda a equipa, é muito comprometido com a equipa. O Schjelderup, não estou a dizer que não é comprometido com a equipa, mas é um jogador que já não dá tanto defensivamente ao Benfica. Ou seja, o Kaminski é um jogador rápido, é um jogador explosivo, é um jogador que sai bem em fintas curtas. Se o Benfica vende o Schjelderup, Kaminski pode muito bem vir a ser uma opção muito válida.
10: João Amaral, 34 anos, vai avançar para a segunda época ao serviço dos turcos do Bandırmaspor.
14: Tenho mais um ano de contrato na Turquia, para já irei continuar fora com toda a certeza. Penso que ainda não é um momento ideal para voltar a Portugal, talvez na próxima época. Penso nisso, sem qualquer promessa, mas talvez, quem sabe, na próxima época tentar voltar a Portugal.
10: Amaral à Rádio Pública. Em Inglaterra, em estágio, mantém-se o Sporting de Braga e com reforço de peso para Carlos Vicente. O treinador espanhol já contou com a integração de Lukáš Hornicek, guarda-redes que esteve ao serviço da seleção da Chequia no Mundial. Amanhã, em St. George's Park, a casa da seleção inglesa, há jogo treino frente ao Stoke City do Championship, com os arsenalistas de olhos postos na segunda pré-eliminatória da Liga Conferência, frente aos sérvios do Zelezničar Pančevo. Entretanto, menos de duas semanas depois de ter iniciado funções como diretor desportivo do Rio Ave, João Meira está de saída do cargo. O antigo defesa sabe, Antena 1, abandona o projeto. Do resto do mercado, nota relevante do dia até agora, Jota Silva é emprestado pelo Nottingham Forest ao Olympiacos e mantém-se assim no universo Marinakis. Recordo que o avançado há quase um ano vigorada a transferência para o Sporting. Entretanto, e que no que diz respeito a treinadores, José Fonte, campeão da Europa por Portugal em 2016 e que pendurou as botas há algumas semanas ao serviço do Casa Pia, inicia carreira técnica como adjunto do Sunderland da Premier League. O dia fica ainda marcado pela operação Kickoff, que levou a PSP a deter 10 pessoas ligadas ao grupo de adeptos Afeto ao Benfica, No Name Boys, em causa suspeita de agressões antes de um derby de futsal entre Sporting e Benfica em fevereiro e que na altura levaram à detenção de 124 pessoas junto ao estádio José Alvalade em Lisboa. Durante toda a manhã foram levadas a cabo 11 buscas domiciliárias e apreendidas várias provas materiais. Agora o Mundial, porque depois do dia de pausa de ontem, arrancam hoje os quartos de final em Boston com o França-Marrocos. Do lado galo, elogios ao adversário e Didier Deschamps a afirmar que as equipas conhecem-se como as palmas das próprias mãos.
15: Já jogamos com eles nas meias-finais do último Mundial há 4 anos. Desde então estiveram numa final da Taça das Nações Africanas. Mesmo tendo mudado de selecionador, os jogadores são os mesmos. Muitos deles jogam com os meus jogadores, alguns até são amigos. Estão nos melhores clubes e esta equipa de Marrocos está entre as melhores seleções a nível mundial.
16: Equipe nacional
14: nível mundial.
10: Ora, o selecionador de Marrocos, Mohamed Ouabi, desconfia de tanta generosidade francesa e demonstra ambição máxima.
16: Quando vous dites, on a réussi notre compétition.
15: Quando dizem que tivemos sucesso no Mundial, eu respondo que os balanços fazem-se no fim. Nós queremos mesmo ganhar e vamos fazer tudo para ganhar. As pessoas até podem dizer que o que fizemos até agora já foi muito bom, perdemos com a França, que é a favorita. Não, nós vamos fazer tudo o que estiver ao nosso alcance para vencer. Acreditem em mim, não vamos cair nessa armadilha. Vamos jogar para seguir para as meias finais. Eu não gosto desse sentimento de que o que fizeram até aqui já foi muito bom e que tudo o resto é bónus. Não há bónus. O único bónus é ganhar o Mundial.
10: França-Marrocos, pontapé de saída nos quartos de final do Campeonato do Mundo a partir das 9 da noite. A volta a Portugal em bicicleta deste ano tem tudo para ser decidida com emoção máxima no Alto da Senhora da Graça. Como se já não bastasse o misticismo próprio do dia, a edição 87 reserva para a penúltima etapa não uma, mas duas subidas ao Monte Farinha. O presidente da Federação de Ciclismo, Cândido Barbosa, explicou tudo na última noite.
17: Vamos ter uma subida bastante difícil, porque a primeira parte é dura, o esterrato também, sobretudo o último quilómetro. Irá ser feito um percurso lá embaixo para depois voltarmos a subir. É uma etapa espetáculo, é uma etapa dureza e provavelmente a etapa que se irá decidir a volta a Portugal, porque o outro dia será o dia da consagração Maia-Porto.
10: Ao todo, 10 etapas, quase 1.400 quilómetros de estrada, 10 equipas continentais portuguesas e a Emirates de Rui Oliveira a ocupar lugar do World Tour, transmissão em direto para todo o mundo, tudo isto com o objetivo de que a volta regresse ao coração do povo.
17: Todos os portugueses gostam de ciclismo, diria que há mais bicicletas na casa dos portugueses do que bolas de futebol, com todo o respeito que tenho pelo futebol, mas há uma razão que move as pessoas a gostar de ciclismo. Nós passamos à porta delas. De qualquer forma, o ciclismo tem que ser apelativo. Na última década, a volta a Portugal, se calhar do ponto de vista desportivo, não foi tão apelativo como aquilo que poderia ter sido.
10: E o lado mais apelativo da volta não fica por aí.
17: A nossa volta a Portugal é a quarta maior volta por etapas do mundo. E o que se pretende realmente é que possam olhar para a volta a Portugal como uma volta que, antes de ir a um tour, se possa vir a testar ciclistas que realmente possam ser jovens futuros nos tours, nas vueltas e nos giros que são corridas de 3 semanas.
10: Nesse sentido, a UCI vai receber o pedido da Federação para que a volta a Portugal suba de categoria.
17: Essa autorização vai ser submetida à UCI. Sabemos que há regulamento, sabemos tudo isso, mas a nossa vontade é essa e temos que fazer esse pedido e esse forcing junto das entidades que regulam e tutelam a nossa modalidade.
10: Pois bem, para o diretor da volta, o espanhol Ezequiel Mosquera, este é um ponto fundamental.
18: A experiência mais cercana a uma grande volta para um jovem talento, para um corredor com futuro, é a volta a Portugal. Um corredor que anda aqui e que no décimo dia saia, que chega aqui na frente no nono dia, é uma equipa que no ano seguir pode levar a volta à França, porque sabes que responde bem com os dias de competição, com a alta montanha, com a média montanha, com o contrarrelógio. Esse é o argumento ao que nós temos que agarrar. E depois, paralelamente, que já está a trabalhar a Federação nesse ponto, que é uma corrida que merece outra categoria. É uma corrida com uma dimensão que não tem muitas corridas World Tour.
10: Volta a Portugal apresentada, vai para a estrada de 5 a 16 de agosto e passará por 71 concelhos do país. Ainda no ciclismo, já está na estrada a 6ª etapa do Tour, ligação de 186 km entre Pau e Gavarnie-Gedre, com a mítica passagem pelo Tourmalet pelo meio, ainda com o norueguês Thorstein Trauen vestido de amarelo e com quase 8 minutos conservados de avanço sobre os favoritos Tadej Pogacar e Jonas Vingegaard. O português Nelson Oliveira continua fora dos 50 primeiros da geral. Viramos agulhas para o handball de praia. A seleção feminina estreou-se esta quinta-feira com vitória sobre a Turquia por 2-0 na fase final do Campeonato da Europa. O selecionador Agustín Collado analisa este triunfo em dia de dose dupla, porque a partir das 3 da tarde haverá partida frente à Suíça. Vamos já escutar Agustín Collado nestas declarações após a vitória sobre a congénere turca.
19: Começamos bem o caminho e agora a corrigir aqueles aspectos que fizemos mal com a Suíça. Temos que ser mais consistentes, jogar um bocado mais confortável, sem nervos, e ir a buscar o jogo. O nosso objetivo é fazer hoje duas vitórias.
10: Já no handball de pavilhão, depois da goleada expressiva aplicada à Grécia no arranque da fase de grupos do Euro Masculino de sub-20 que decorre na Roménia, Portugal tem esta tarde jogo com a campeã do mundo em título da categoria. Uma Alemanha com outra geração, é certo, mas com todo o poderio do seu lado, admite o selecionador nacional Carlos Martingo.
20: Será um jogo com características completamente diferentes, um adversário com uma valia muito diferente desta Grécia, os atuais campeões do mundo desta geração, mas tudo iremos fazer para conseguir um resultado positivo.
10: O Portugal-Alemanha está marcado para as 3 da tarde. E no ténis, hoje fica definida a final feminina de Wimbledon. Esta tarde, destaque para o duelo entre as favoritas a vencer o torneio, a norte-americana Coco Gauff, 7ª do ranking ATP, defronta a 9ª, a checa Carolina Muchova, e na outra meia-final, frente a frente entre outra checa, Linda Noskova, e a ucraniana Marta Kostyuk.
11: Jornal de Desporto, a edição foi de José Pedro Pinto. 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

Ora, em continuação, na sintonia da boa música, aqui na Rádio Regional de Arouca, vamos ouvir Armindo Pina com o tema Porque

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3: 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Que Deus vos possa abençoar muito, muito, muito. Obrigado a todos os meus colegas. 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

Ora, continuando na sintonia da Rádio Regional de Arouca, as grandes músicas ouve-se aqui. Vamos ouvir Sinto Uma Vontade Louca, com a voz de Hernani Rodrigues e a participação de Naranjito.

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1: Olá, bem-vindos à Hora do Fado, Alma Lusitana, para ouvirmos na Rádio Regional de Arouca entre as 13 e as 14 horas.
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si que está na sintonia da Rádio Regional Arouca. Continuamos a ouvir as boas músicas. Não dá para desligar. E agora dá para ouvir Carlos Guilherme e Tonicha na Pedra do Teu Anel.

0: Obrigado.
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1: 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Ora, continuamos a ouvir aqui na Rádio Regional de Arouca, magia dos instrumentos acordeão.

continuação de uma boa noite, ouvindo a Rádio TV Regional de Arouca, para ouvirmos Marco Paulo, de corpo e alma.

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5: Vamos ouvir mais um sucesso musical. Boa noite.

0: horas.
1: Notícias. É prestar todos os esclarecimentos sobre as falhas de abastecimento de água no concelho. Inês de Medeiros está reunida a esta hora com a Ministra do Ambiente e Energia, Maria da Graça Carvalho. O Ministro das Finanças admite preocupação com o ressurgimento das tensões no Médio Oriente. Miranda Sarmento diz que uma situação incerta e volátil terá custos económicos, com a possibilidade de uma nova subida do preço dos combustíveis. Há mais 2 mortos confirmados nos sismos da Venezuela entre a comunidade portuguesa. Amanhã regressa a Portugal a missão com cerca de 60 operacionais que esteve envolvida nas operações de busca e salvamento.
2: Notícias às 3 da tarde, a edição é do jornalista Frederico Moreno.
1: Com o Conselho de Almada em situação de alerta devido à escassez de água, a Presidente da Câmara está reunida a esta hora com a Ministra do Ambiente e Energia, um encontro que decorre nas instalações dos Serviços Municipalizados de Água e Saneamento de Almada. É para lá que vamos em direto ao encontro da repórter Ana Isabel Costa. A Ministra não quis falar à entrada para esta reunião, mas a Autarca de Almada disse aos jornalistas, Ana, que pretende esclarecer a Ministra sobre as circunstâncias destas falhas de abastecimento de água.
3: Inês Medeiros diz que vai não só esclarecer a ministra, mas também vai responder ao grupo parlamentar do PSD, que disse que a Câmara de Almada não aproveitou fundos comunitários para fazer os investimentos devidos nas infraestruturas e então foi por isso que se chegou a esta situação de falta de água em dias consecutivos. Esta reunião marcada para as 14h30, Inês Medeiros foi a primeira a chegar aqui. A ministra chegou à hora marcada e há poucos minutos, já perto das 3, acabou por chegar também outro dos convidados para se sentar à mesa negocial, o presidente da APA, a Agência Portuguesa de Água, ele que também, Pimenta Machado, que também foi convidado para intervir neste encontro, que é o que nos disseram, vai ser curto, hora à entrada. Inês de Medeiros dizia aos jornalistas que vai fazer questão de repor a verdade.
4: Sim, vou explicar, vou também repor a verdade sobre algumas declarações e por isso venho justamente dar a conhecer a situação à senhora ministra e a explicar tudo o que temos feito, porque está na altura de falarmos de declarações do líder parlamentar.
3: A promessa de resposta da Presidente da Câmara de Almada, Inês de Medeiros, ela que ontem se dirigiu à população num vídeo onde explicava e onde assumia que esta situação é, na verdade, grave. A Câmara de Almada, ao que soubemos, já fez uma encomenda de 10 cisternas alimentares para fazer face a esta crise e poder distribuir água potável pelos munícipes. Esta reunião prossegue aqui na estação elevatória de controle de água, onde fica já no Conselho do Seixal. Foi aqui que foi criado este gabinete de crise. O Conselho, recordo, está em alerta devido à falta de água.
1: Ana Isabel Costa, em direto de Almada, onde decorre então essa reunião entre a Ministra do Ambiente e Energia e a Presidente da Câmara de Almada sobre as falhas no abastecimento de água canalizada no concelho. Inês de Medeiros, que prometeu responder às acusações feitas pelo grupo parlamentar do PSD. PSD que acusa o PS de querer mascarar a incompetência dos socialistas na gestão da Câmara de Almada. O líder parlamentar Hugo Soares disse também que, neste caso da escassez de água em Almada, o governo não tem responsabilidades, a única responsável é a Presidente da Autarquia.
5: Eu não tenho dúvidas de que a senhora Presidente da Câmara faltou à verdade, não tenho qualquer tipo de dúvida, não é verdade. A senhora Presidente da Câmara teve anos para se candidatar ao PRR para fazer os investimentos que a Almada precisava em matéria de distribuição e captação de água e não o fez. Ponto. Quanto a isso, não há dúvida. O Governo não pode nem deve ter estados de alma. O Governo, seja uma Câmara do Partido Socialista, seja uma Câmara do Partido Comunista Português, seja uma Câmara gerida pelo PSD, o Governo deve tratar todas as autarquias de forma igual. Mas a verdade é que hoje é sabido, é público, é notório, que não há qualquer responsabilidade nesta matéria por parte do Governo.
1: O líder parlamentar do PSD empurrar responsabilidades para a autarca de Almada. Nos últimos dias tem-se registado no Conselho falhas de água com especial incidência na costa da Caparica. A presidente da Câmara decretou situação de alerta no município. A Iniciativa Liberal quer ter acesso a toda a documentação relacionada com a correção digital dos exames nacionais. O partido liderado por Mariana Leitão considera que a situação é cada vez mais grave e dirigiu, por isso, um requerimento ao Ministério da Educação para que seja libertada toda a informação relacionada com este processo. A deputada Angélica de Tereza pede a divulgação de todas as datas, decisões e dos contratos que foram assinados.
0: Todo o cronograma, todo o fluxo de informação, de decisão, quem é que decidiu o quê, em que fases, contratos, memorandos, protocolos, identificação das entidades públicas ou privadas que estiveram envolvidas, saber exatamente naquele momento da reprogramação do PRR, porque aí isso obriga a que haja contactos com a Comissão Europeia, o que é que ficou realmente decidido.
1: A Iniciativa Liberal quer ter acesso a todos os documentos relacionados com a digitalização dos exames nacionais. De acordo com as normas parlamentares, o Ministro da Educação tem 30 dias para responder. A deputada da Iniciativa Liberal pede urgência. O PS quer ouvir o Ministro da Educação no Parlamento precisamente sobre este tema. O líder parlamentar socialista Eurico Brilhante Dias só não sabe em que data será possível obter esclarecimentos na Assembleia da República de Fernando Alexandre.
6: Queremos ouvir o Sr. Ministro. Queremos ouvir outras entidades envolvidas neste processo, quer o Educa, o antigo IAVE, e entre outras entidades. Queremos ouvir e convidar, naturalmente, entidades externas que foram fornecedoras deste processo e procurar escrutinar, usando os instrumentos parlamentares que temos. E, mais adiante, fazer a reflexão se este tema em concreto merece ou não uma comissão parlamentar de inquérito, mas isso é uma decisão que tomaremos mais tarde.
1: Eurico Brilhante Dias, do Partido Socialista, também hoje o líder parlamentar do PSD, insistiu que o partido não se opõe a esta audição do Ministro da Educação e acredita que Fernando Alexandre terá vontade de ir ao Parlamento prestar esclarecimentos. Subiu para 104 o número de portugueses e lusodescendentes que morreram nos sismos da Venezuela. São mais 2 mortos do que no balanço anterior. Há ainda 57 desaparecidos, de acordo com o Ministério Português dos Negócios Estrangeiros. E vão regressar amanhã a Portugal os operacionais da equipa de busca e salvamento que tem estado na Venezuela a dar resposta aos sismos. A força com 62 operacionais vai regressar a Beja. Durante o período da manhã desta sexta-feira, a equipa nacional vai ser recebida por várias entidades, incluindo pelo Ministro da Administração Interna, Luís Neves. O Ministro das Finanças garante que está a acompanhar com atenção e preocupação a evolução do preço dos combustíveis em Portugal, no momento de escalada dos ataques militares entre os Estados Unidos e o Irão, que tem levado à subida do preço do barril de petróleo. Joaquim Miranda Sarmento garante que o Governo está vigilante. Em Bruxelas, à margem de uma reunião do Eurogrupo, o Ministro das Finanças recorda que as contas públicas têm sido afetadas neste ano por uma série de acontecimentos.
7: O ano 2026 era um ano com uma margem estreita, porque temos muitos empréstimos PRR para executar. Os bons resultados de 25 tornaram a margem um pouco menos estreita, mas entre o comboio de tempestades e a situação do Irão, a margem tinha voltado a ficar bastante estreita. Portanto, nós vamos acompanhar a situação, ver que efeitos é que isto vai ter nas próximas semanas no preço, sobretudo no preço dos combustíveis, e atuar em conformidade, como fizemos desde a primeira hora.
1: Miranda Sarmento a abordar um possível cenário de nova subida do preço dos combustíveis devido à mais recente onda de ataques no Irão. O Banco Central Europeu considera que os efeitos secundários da guerra no Irão são uma clara possibilidade, pelo que o aumento dos preços da energia pode ser transferido para os preços de outros produtos. Continuam os ataques iranianos contra países do Golfo. Nas últimas horas, as sirenes de emergência soaram em várias cidades da Jordânia e o ministro dos Negócios Estrangeiros do Kuwait Huawei indicou que desde o amanhecer foram interceptados 3 mísseis balísticos, 1 míssil de cruzeiro e 10 drones naquele espaço aéreo. Os estilhaços resultantes de uma dessas interceptações deixaram uma pessoa ferida. Já tinham ocorrido também ataques semelhantes contra o Bahrein e o Qatar, onde o nível de ameaça foi elevado. As pessoas receberam avisos nos telemóveis pela primeira vez em vários meses. Na China, estão contabilizadas até ao momento 28 mortes num incêndio numa fábrica de sapatos. É o número adiantado por fontes oficiais. Quase 200 bombeiros e equipas de resgate estão ainda a combater este incêndio, que começou durante a madrugada em Zhejiang.

0: Wuhan, na província de Fujian, no sudeste da China. Neste momento, ainda há pessoas presas no interior da fábrica. O número de vítimas poderá ser superior, dizem as autoridades. 12 pessoas tiveram de receber tratamento hospitalar devido à libertação de gases tóxicos no armazém de frutas no Bom Barral, distrito de Leiria. O acidente aconteceu por volta das 9 da manhã, levou à retirada de cerca de 150 pessoas que estavam no local. Para além dos 12 trabalhadores transportados para o hospital, outros 79 foram assistidos no local por inalação de gases. A libertação destes gases deveu-se a uma avaria no sistema de pesagem. Aprender a comunicar sem medo é um dos objetivos do campo de férias para crianças e jovens com gaguez, que está a decorrer por estes dias em Portugal. O campo de férias é inspirado no modelo criado nos Estados Unidos e realiza-se na Escola Superior de Saúde do Alcoitão, do Conselho de Cascais. É orientado por terapeutas da fala e estudantes daquela escola. A repórter Sandra Henriques foi ao local perceber as estratégias que permitem às crianças com gaguez ter a confiança necessária para falar em público.
1: O telemóvel dá para arrumar. Pessoal, arrumar telemóvel.
2: A professora Jacqueline Carmona orienta tudo antes de uma das monitoras explicar a atividade que vão fazer. É para mostrar como ser um bom comunicador.
3: Então, a nossa primeira atividade vai ser sobre a expressão facial e corporal.
2: Muito atentos, estão 2 dezenas de crianças e jovens entre os 5 e os 15 anos. Sentados à sombra em dia de calor, olham agora para uma das meninas que está a apresentar-se.
4: Olá, eu sou a Caetana, eu tenho 11 anos e gosto muito de dançar e fazer ginástica.
2: Entretanto, aproxima-se uma menina que quer falar connosco. Diz que gosta muito de uma banda de música em particular.
5: Scorpions.
6: E sabes cantar? Lembras-te agora de alguma música?
5: Na, na, na, na, na.
2: Camila, Karina Ramos, lamenta que ainda haja muitas pessoas que não lidam bem com a gaguez.
7: A Camila, portanto, vai a um restaurante, é ela que faz o seu pedido, leva o tempo que precisar de levar.
2: Precisamente para treinar este tipo de situações, uma das atividades é simular uma gelataria. Vão poder mesmo comer gelados, mas vão ter que pedir a 2 pessoas que acabaram de conhecer. A professora Jacqueline Carmona explica a importância desta experiência.
8: Em crianças, jovens e até adultos, comem, bebem, não exatamente o que queriam, porque apontam, por exemplo, para uma montra de bolos e a pessoa que está do outro lado diz bola de Berlim e não era bola de Berlim.
2: Exemplos e inspiração nesta semana de muitos ensinamentos para crianças e jovens com gaguez.
0: Um campo de férias especial é uma história para ouvir com mais desenvolvimento daqui a pouco no programa da tarde da Antena 1 com Nuno Rodrigues e Noémia Gonçalves.
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2: Muito boa tarde, 15 horas 20 minutos. Vai começar o programa dos discos na Quinta.

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2: Não dá para desligar e assim chega mais um programa dos discos na quinta, como habitualmente todas as quintas-feiras, neste mesmo horário, entre as 13 e as 5 da tarde, vamos ter os sócios da Liga dos Amigos em linha direta connosco na Rádio Regional de Arouca. E vamos assim começar a dar voz aos nossos sócios. Olá, boa tarde.
3: Olá, boa tarde.
2: Ora viva, quem é que fala?
3: É aquele Vininho do Dragão.
2: O amigo Vininho do Café do Dragão.
3: Exatamente.
2: Então, e o amigo Vininho vai dedicar para quem?
3: Olha, tomei para uma Solinha, ao Santinho e para o Luís, para o Augusto Gonçalves, ao Fernando Figueiredo, para o Ivo Lentes Alvar, o Ricardo Mar Canaveses, sozinho do Rocio e um abraço a coisas do Porto. Um abraço a tomei uma boa quinta-feira e até amanhã.
2: Feitinho, cá nos encontramos para o fim de semana. Um abraço para o amigo e até breve.
3: Obrigado.
2: E um beijinho para a Zerinha, vamos ficar ainda à espera dela.
3: Sim,
2: tá
3: sim.
2: Bom? Tudo okay. De bom. Obrigado, amigo. Há mais dedicatórias, claro. Esta chega do amigo Orlindo Pereira, do Pombal. Ele ouve-nos em França e dedica à esposa Almerinda, a todos os amigos e amigas, imigrantes, família, com desejos de uma boa tarde quinta-feira. Para o amigo Orlindo, um grande abraço, boa tarde. A Emília Souza em Pardilhão dedica para a mãe Isabel, toda a família em Pardilhão, Lúcia César, restante família, aos locutores da rádio, beijinho para todos, da Emília Souza de Pardilhão, beijinho à Emília também. A Margarida Neves Pereira de Pindelo, Oliveira Dias Mais, também vem ao programa. Ela deseja uma boa tarde quinta-feira para o companheiro Tony Pinto, aos filhos, também aos netos. Para a Margarida, um beijinho de boa tarde. Terminamos esta primeira série de mensagens na Rádio Regional de Arouca com a dedicatória que nos vem do Normando Costa de Santa Cristina Amarante. Ele dedica a todos os ouvintes da Rádio.

Dir Geraldo Iroca para toda a equipa da rádio com uma boa tarde de trabalho e boa disposição. Depois, às filhas Kelly, Nina e Josuane, ao neto Lucas, esposa Emília, também para o neto Isaac, a toda a restante família, amigos, aos doentes com as rápidas melhoras, aos aniversariantes, um abraço do amigo transmontano Normando Costa. Um abraço grande ao amigo Normando. E assim, chegamos à música dos Boinks, não me telefones mais, na sugestão musical do Albino do Café Dragão.

0: 15h30, continuamos em Discos na Quinta até às 5 da tarde. Olá, boa tarde.
1: Olá, Tony, boa tarde.
0: Boa tarde, quem é que fala?
1: Rosinha do Campo de Valongo.
0: A menina Rosinha do Campo de Valongo, que vai dedicar para quem?
1: Em primeiro lugar, um beijinho para o Tony, outro beijinho para a sua filhinha, para toda a sua família. Todos que trabalham nessa grande e maravilhosa rádio. Ai, para toda a minha família, mais um beijinho muito querido para os meus atletas. E agora vai para a Natacília Gondomar com um beijinho, muita, muita saúde. Vai uma continuação de parabéns para a minha querida Patinha. Uma continuação de parabéns, que seja muito feliz. Vai para a minha querida Mafaldinha. Luz aí em Cata Dragão com um grande beijinho. A nossa princesa Almerida com um beijinho. Margarida de Olival também. Tia Belmar, Sr. António Silva de Alvaro. Ô, Sr. António, um beijinho muito grande e até amanhã, se Deus quiser.
0: Ah, de querer, sim, senhor. Um abraço para o Sr. Pinto, um beijinho para a Sra. Rosinha e então até amanhã.
1: Em nome de Deus, muito obrigada, está bem, António?
0: Obrigado, tudo bom.
1: Beijinho.
0: Muito obrigado.
1: Beijinho.
0: Da Natacília da Lixa de Gondomar, vem também esta dedicatória para toda a família. À Lúcia de Cesar e família, à Alicinha de Valdecâmara, Conceição do Porto, dedica também para a Maria José de Gondomar e a todos os ouvintes uma boa tarde. Beijinho à Natacília e um obrigado pela companhia. Outra mensagem é do António Vasco Soares de Avanca, sócio da Liga, dedica para todos os ouvintes, para toda a família, em especial à esposa Alice, filha Liliana, sem esquecer os imigrantes, com uma boa tarde quinta-feira. Um grande abraço também ao amigo António. O Manuel Alves Gonçalves de Figueiredo Arouca, sócio da Liga, dedica para a esposa Donzília Gomes, a Cachopa de Arouca, também para toda a restante família, ouvintes do programa Discos na Quinta e da Rádio Regional. E um grande abraço ao amigo Manuel. Fechamos a série com o Carlos Fernandes Pereira de Mozelos, Santa Maria da Feira. O amigo Carlos dedica uma boa tarde de quinta-feira para todos os ouvintes, a toda a família, amigos e locutores da rádio. Para o amigo Carlos, meu abraço e muito obrigado, como sempre, pela companhia. E assim, chega a música do Limoeiro do Amor, na voz de Carlos Sotelo. Até às 5 da tarde, no ar o programa Discos.

0: E de volta em Discos na Quinta, até às 5 da tarde.
1: Olá, boa tarde.
2: Boa tarde, senhor Toninho.
1: Boa tarde, como se vá, menina Lídia?
2: Tudo bem, por aí.
1: Ah, é o que é preciso aqui, graças a Deus, sempre tudo muito bem, não é? Aliás, não. Nesta nossa querida terra da Arouca, é sempre tudo numa boa.
2: Tudo numa boa, tem razão.
1: Então,
2: não há,
1: e vamos...
2: não há terra nenhuma como a Arouca.
1: Os outros que nos desculpem, mas é, não é? Nós... Cada um puxa a sua... abraça a sua...
2: abraça a sua cena.
1: Exatamente, e nós fazemos o mesmo. Então, exato. Lídia, vamos dedicar a quem?
2: Bom, então vamos dedicar. Já bem já para você e para a sua esposa e toda a família. Todos que trabalham nessa magnífica rádio. Senhor Adelino, Pim, o Manuel António, a Anabela, todos que trabalham aí. Depois vai para o meu marido, para os meus filhos, para as minhas noras, para o meu netinho. Depois vai para as minhas irmãs, para a Cidália, para a Florinda, para a Helena, para os filhos da Helena, para o meu irmão Jorge, para a Mafalda da Granja, a Clara Pinho da Arouca, a Dona Almerinda em França, para a minha amiga Dona Elvira de Figueiredo, depois o senhor Joaquim e a esposa, a minha cunhada Amélia e toda a família. A minha cunhada Alice e toda a família. Um grande beijinho para a Arouca e até amanhã, senhor Tony.
1: Muito obrigado, Lídia. Um beijinho, um abraço ao maridão e bom... ia dizer bom fim de semana, mas não. Amanhã também é tempo,
2: amanhã ainda estou aqui.
1: Exatamente. Amanhã a gente volta a se encontrar por aqui. Um beijinho. Muito obrigado e ademã.
2: Um beijinho. Tchau.
1: Ademã.
0: Juntos até às 5 da tarde em Discos na Quinta, na Rádio Regional de Arouca. Há mais dedicatórias. Esta chega agora ao programa do Manuel António Brandão, que nos ouve em Santo Eubal de Arouca. Ele é sócio da Liga dos Amigos e dedica para toda a família, em especial à esposa Maria de Fátima, aos filhos Célia e André, aos netos Aidan e Diana, Genro David, toda a restante família em Santo Eubal de Arouca. A todos um abraço e um obrigado também ao amigo Manuel, ele que dedica também a todos os imigrantes. Outra mensagem no programa dos Discos na Quinta da Rádio Regional de Arouca chega do Zé Ramalho, de Mosteiro Arouca, ele é sócio da Liga dos Amigos, dedica para a esposa Maria, aos filhos, netos, Manuel Gomes, cunhada Vera Lúcia, António Vidalete, representante de família em São Paulo, no Brasil e também em Portugal. Um abraço ao Zé Ramalho. Outra dedicatória no programa de hoje é da Cidália Tavares, de Val de Câmara. Ela é sócia da Liga dos Amigos e dedica para todos os ouvintes, a toda a família, a todos os amigos, amigas, aos doentes, os rápidos melhores, parabéns para quem está de aniversário, sem esquecer também os imigrantes. À Cidália, um beijinho, uma boa tarde. E assim, chega na sugestão musical da Lídia de França, a música Arouca em Festa, na Rádio Regional de Arouca. Convite feito para que venha no programa Discos na Quinta, até às 5 da tarde.

Uma dos discos na quinta aqui da Rádio Regional de Nuca. Esta série vai ser dedicada só às mensagens escritas enviadas cá ao programa de hoje. E vamos começar com esta dedicatória que vem do Carlos Tavares Gomes, de Lamas de Tropeçaru, que ele é sócio da Liga dos Amigos e dedica para a esposa, para os filhos, a toda a restante família, também aos sócios da Liga dos Amigos da Rádio. Fica o meu abraço para o amigo Carlos. Outra dedicatória nos discos na quinta vem do António Fernando de São João da Madeira, ele que dedica para a esposa Olinda Rocha, também ao filho, toda a restante família, para todos os ouvintes da rádio. Um grande abraço para o amigo António Fernando. Adelaide Pesquina vem também ao programa de hoje. Ela dedica para o marido Manuel Acácio, também para todos os restantes da família. Dedica para Rosarinho e Albino do Café Dragão, Vítor e esposa, Lúcia Cesar, Mafalda de Oliveira de Azeméis, Fernando de Ovar e Almerinda em França, todos os clientes e amigos. Um beijinho para Adelaide e um obrigado pela companhia. E outra dedicatória vem ao programa do Silvio Leite, São João da Madeira. Ele dedica para a esposa Isabel Marques, toda a família, todos os amigos, ouvintes e aos locutores da Rádio Regional de Iroca. Um grande abraço para o amigo Silvio Leite. Adão 21 e faz-se conta para ouvirmos no programa dos Discos na Quinta, que está no ar até às 5 da tarde.

0: E depois do Adão 21, e este faz de conta, vamos de volta para as mensagens. Olá, boa tarde.
1: Olá, boa tarde.
0: Boa tarde, quem é que fala?
1: Fala a Alicinha de Valcambra.
0: Alicinha, vamos dedicar para quem?
1: Olha, vou já dedicar para o Toninho com um grande beijinho e para a esposa, para toda a família, para todos que trabalham nessa magnífica rádio e para as famílias, para toda a minha família, para os doentinhos todos, as melhoras, para todos os imigrantes, para todos os ouvintes, para todos os sócios e sócias, para todo mundo que está a ouvir esta maravilhosa rádio. Muitos beijinhos da Alicinha de Valcambra e mais um beijinho para o Toninho. Muito obrigada pela atenção.
0: Obrigado pela companhia e um até breve. Tá bom, Alicinha?
1: Ok, tudo obrigada. Bom, tchau, obrigado. Tchau.
0: Mais mensagens dedicatórias no programa dos Discos na Quinta, aqui da sua rádio. Esta mensagem chega ao programa da Ana Maria Arrojado, que nos ouve no Canadá. Ela é da Mortosa e dedica ao marido Tomané, ao filho Marco, netos, madrinha Maria Ruela da Mambaparda, para a sogra Maria Arrojado, às cunhadas Fernando e Glória e o restante família, por Zona e Noite, esposa e a todos os amigos e ouvintes da rádio. Beijinho, obrigado aqui à Ana Maria. Outra dedicatória da Lúcia de São João da Madeira, ela dedica uma boa tarde para os pais, irmãs, avós e moldes e rouca, toda a família. Um beijinho aos amigos, amigas, aos sócios da Liga de Rádio Regional de Rouca e também para o Tony. Beijinho, Lúcia, e uma boa tarde. E nós vamos voltar depois das 5 da tarde com mais música.

mais dedicatórias dos sócios em discos na Quinta. Até à hora certa, na sugestão musical da Alicinha de Valdecâmara, o Michel e o tema Não Te Vou Esquecer. Voltamos até às 5 no programa Discos na Quinta.

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3: E cá chegamos nós ao programa dos discos na quinta, segunda parte de hoje, quinta-feira, dia 9 de julho. E até às 5 da tarde vamos continuar a dar voz aos nossos sócios da Liga dos Amigos. Olá, boa tarde.
4: Olá, boa tarde.
3: Olá, Rosarinho do Café do Dragão.
4: É, senhora, muito bem.
3: Então, e a menina Zairinha vai dedicar para quem?
4: Ora, em primeiro lugar é para ti, para a tua esposa e toda a tua família, depois é para toda a minha família também, com um grande beijinho a todos. Um grande beijinho também para a Yélia, para a Vazinha Campos Balongo, para a Violinda de Romariz, para as Armindas todas, são muitas. Um grande beijinho, uma em Parguilhou, outra em Abanca e outra lá para... não sei o nome. Bem, passou mãe. Um beijinho para ela. Todo cupo, gente, já sei. Pronto, é um grande beijinho também para a Madrid Olival e pelos bichos também tem famílias de parabéns. Um beijinho para ela e para todos. Para todos que nos estão a ouvir, com um grande beijinho, aqui os meus vizinhos, e para ti, mais uma vez, obrigada por me atender.
3: É sempre um gosto tê-la connosco, deixar-lhe um beijinho, um até amanhã.
4: Até amanhã, se Deus quiser,
3: obrigado.
4: E obrigado
3: pela visita. Beijinho.
4: Obrigado.
3: Quem vem também ao programa é o António Paiva da Avó da Rua da Avó, em Orvida, Fermedro, que sócio da Liga, dedica para todos os familiares em Portugal e no Brasil, ouvintes do programa Discos. Na quinta, um grande abraço ao amigo António. A Maria Alice Campelo, de Luzinho Penafiel, está connosco no programa e dedica para a Fatinha de Paredes com um feliz aniversário. Também ao filho Luís, a toda a família dos Melros de Luzinho, em especial ao marido Carlos, toda a família, amigos e para os locutores. Um beijinho, um obrigado para a Maria Alice. O Normando Lima dos Santos, de Cesar, dedica para as filhas, netos e genros em Friburgo, na Suíça, e também em Orné, na França, a todos os imigrantes ouvintes do programa. Grande abraço ao Norma. Fechamos em Mansouros, Arouca, com a mensagem do amigo Luís Cabral. Ele dedica para todos os ouvintes da rádio, em especial para toda a família em Mansouros, Arouca, a esposa e filhas. Mensagem que nos vem do nosso sócio da Liga dos Amigos, o Luís Cabral de Mansouros, que nos ouve em Friburgo, na Suíça, que deixa um abraço também aos imigrantes. E assim chega a música da sugestão da Rosarinha do Café Dragão, o tema Telefonema para Cristina, a voz de Ernesto Sedovim.

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0: E depois do telefonema para Cristina, avançamos em discos na quinta até às 5 da tarde. Olá, boa tarde. Olá, boa tarde.
1: Boa tarde.
0: Boa tarde, quem fala?
1: Fala Adriano Gomes Pinho, de Mouros da Arouca.
0: Amiga Adriana, a sua dedicatória vai para quem?
1: Olha, queria dedicar para a minha esposa, para os meus dois filhos, para o meu genro, as minhas netas, para um irmão meu que eu tenho em Vila Nova de Gaia, que chama-se Alberto, para a dona Rosa de Furadouro, para todos os ouvintes da rádio, dois beijinhos para a tua esposa, um abraço para ti e até para a semana.
0: Está combinado. Um grande abraço ao amigo Adriano, obrigado pela visita. Então até para a semana. Cumprimento a toda a família. Está bom, amigo? Tudo bom, adeus. Quem vem ao programa Discos na Quinta é o António Silva de Ovar, que dedica à Rosinha do Campo Valongo, Maria do Rosário Silva de São João da Madeira, Clara Pinha de Iroca, Albina e Rosaninha do Café Dragão, ainda para Almerinda em França, toda a família, para o amigo Adelino em Valga e Fernando Figueiredo de Ovar. Um abraço para o António, uma boa tarde. A Graciete Paiva da Avó, da Rua da Avó em Orvida, Fermê de Iroca, dedica para todos os ouvintes, aos amigos, amigas, todos familiares, em Portugal e no Brasil. E um beijinho à Graciete. O António Costa Formiga de Santiago de Ribaúla, Oliveira de Esmeis, vem ao programa. Deseja uma boa tarde quinta-feira, com beijos e abraços para os filhos, noras, netos, genros, também a todos os ouvintes. Felicidades e saúde. Um abraço para o amigo António. E o Carlos Alves de Oliveira de Esmeis chega também ao programa e dedica para esposa, filhos, toda a restante família e ouvintes do programa Discos na Quinta. E um grande abraço ao amigo. Chega a música com a sugestão do amigo Adriano Pinho de Mouros da Arouca. Nádia e o tema Subi ao Monte.

0: por aqui até às 5 horas. Vamos trazer os sócios da Liga dos Amigos, da Rádio Regional de Iroca, em linha direta. Olá, boa tarde.
1: Olá, boa tarde, Tony.
0: Boa tarde. Quem fala?
1: É a Diolinda de Romariz.
0: E a menina Diolinda de Romariz vai dedicar para quem?
1: Vai para o Tony e sua esposa. Vai para a Mafaldinha. Vai para Rosarinho do Café Dragão, para a Zairinha, para a Margarida, para o marido, para os meus imigrantes, para a Dona Alcina, para a Maria Lúcia de Cesar, com um beijinho. E acho que está tudo, Tony.
0: E fica um beijinho para a Diolinda, um obrigado pela visita e um até breve. Tá bom, minha querida? Tudo bom, obrigado. Quem também chega ao programa de hoje dos Discos na Quinta é o António Tavares de Lourosa, Santa Maria da Feira. Ele dedica uma boa tarde para todos os amigos, a todos os ouvintes, família geral. E um abraço também para o amigo António. O Rui Manuel Pina, de Nogueira do Cravo, vem ao programa, dedica para todos os ouvintes da rádio, toda a família, para os colegas e patrões da Mérito Impagável, um abraço de boa tarde. Um abraço grande também aqui ao amigo Rui Pina. Outra mensagem do Manuel Gomes, de Mosteiro Aroca, sócio da Liga. Dedica para a esposa Vera Lúcia Gomes, aos filhos Manuela e Gabriel, que nos ouvem no Brasil, restante família, todo o auditório, uma boa tarde. Um abraço ao amigo Manuel. Terminamos com a Cachopa de Aroca, Donzília Gomes. Ela dedica uma boa tarde de quinta-feira para todos os ouvintes da rádio, a toda a família, em especial ao marido Manuel Alves Gonçalves, filhos, neta, restante família e ouvintes do programa Discos na Quinta. Beijinho, um obrigado à nossa Cachopa de Aroca, a Donzília Gomes. E na sugestão musical da Diolinda de Romariz, O Amor Sem Limites, com Roberto Carlos, por ouvir assim no nosso programa dos Discos na Quinta. E até às 5 da tarde está convidado a juntar-se a nós em linha direta pelo 256-948-219-916-691-020.

0: Até às 5 da tarde, mais 19 minutos de emissão de discos na Quinta. Olá, boa tarde.
1: Boa tarde, Mitona, que ainda atualizada
0: a nossa aniversariante do dia, Maria Fátima.
1: Que
0: Fátima.
1: O resto do dia, verdade, amiga.
0: Como está a correr o seu aniversário, minha querida?
1: Muito bem, pronto. Fui almoçar com o filhote, pronto, arrestado algumas pessoas, pronto, mas está tudo a correr bem, até logo à noite.
0: É, isso é o que importa. Isso é que importa.
1: Eu só tenho mesmo que agradecer, Tony, às pessoas que não têm palavras, a nossa rádio Jornal da Arouca, mesmo a Adelaide Mesquita, que é a rádio a falar o nome dela, mesmo beijo para essa amiguinha, e a restante dos amigos, minha Malmarinda, a Mafalda, tudo bom para esse amiguinho, os sócios, que a minha Rosinha, que como falou, não pode esquecer dessa princesa, e a restante do senhor Belmácio, o Fernando Alvar, o senhor José Pacheco, também me indicou. Olha, Tony, no fundo, o meu coração vai já para esse amiguinho, não no Facebook e tudo, não, muito, muito obrigado, porque eu gosto de dia-a-dia. Mas agradeço a essas pessoas todas, Tony. E para o nosso sócio, um grande beijinho. Não esqueça de participar da tua quininha, está bem, Tony?
0: Obrigado, um beijinho para Fatinha. Vós. Mais uma vez, um feliz aniversário.
1: Obrigado.
0: E que daqui a 50 a gente ainda cá esteja para os contar.
1: 50, que venhas mais e nós nos contamos convosco,
0: mais
1: não
0: 50,
1: é?
0: Exatamente. Mais. Estamos cá todos.
1: Um beijinho grande, menininha.
0: Beijinho, obrigado, Fatinha.
1: Obrigado,
0: feliz
1: uma
0: aniversário.
1: Boa quinta-feira. Obrigado, Tony. Um beijinho para a tua quininha também.
0: Obrigado,
1: tchau.
0: Obrigado. E assim continuamos. Mais discos na Quinta. Esta vem da Almerinda Pereira, que é do Pombal. Ouve-nos lá em França. Ela dedica para todos os diretos familiares, amigos e amigas, ouvintes da Rádio Regional de Arouca e do programa Discos na Quinta, com desejos de uma boa tarde. E fica também um beijinho para Almerinda e uma boa tarde de quinta-feira. A Olinda Rocha, de São João da Madeira, vem ao programa. Ela dedica para o marido António Fernando, toda a restante família, sem esquecer os ouvintes do programa Discos na Quinta. Um beijinho lindo e uma boa tarde. Mais uma mensagem no programa de hoje chega do Tono Pinto, de Oliveira de Azeméis. Ele dedica para a companheira Margarida, filho Pedro, toda a família, a todos os amigos e ouvintes da Rádio Regional de Arouca. E um grande abraço para o amigo. E assim chega a música na sugestão da Fatinha de Paredes. Contigo eu aprendi. Tony Carreira, no programa de hoje dos Discos na Quinta.

Programa de hoje dos discos na quinta da Rádio Regional de Europa. E vamos para mais dedicatórias no programa de hoje. E começamos esta série de mensagens com a mensagem da Maria Helena Paiva da Avó, da Rua da Avó em Orvida, Fermedro, sócia da Liga de Dica. Para todos os ouvintes da rádio, a todos os sócios, a toda a família em Portugal e no Brasil. E fica um bom obrigado também à Maria Helena. Outra mensagem em discos na quinta vem da Eulália Silva dos Santos de Chave Arouca, sócia da Liga, dedica para todos os ouvintes da rádio, para toda a família em, e também aos sócios da Liga dos Amigos. E um obrigado para Eulália, uma boa tarde. A Maria da Conceição Albertina Ferreira de Arouca, sócia da Liga dos Amigos, dedica aos irmãos, sobrinhos, amigos e amigas, a todos os ouvintes do programa Discos na Quinta. E um obrigado também, um beijinho à senhora professora, boa tarde de quinta-feira. E terminamos com a mensagem da Lourdes de França. Ela é natural de Mortosa, ouve-nos em Saint-Ségolène e dedica também para todos os ouvintes, aos imigrantes, a toda a família, em especial ao marido António, filhos, netos e nora, restante família numerosa, amigos ouvintes e aos imigrantes. Um beijinho a Lourdes, uma boa tarde e um obrigado. E assim vem a música no programa dos discos na quinta, aqui de Rádio Regional de Arouca. E para trazer-se tema dos 200 anos de Yasmin Santos. Nós vamos voltar para a reta final do programa Discos na Quinta.

0: 200 anos. Vamos lá para as despedidas do programa de hoje. Discos na Quinta, na Rádio Regional de Arouca. Olá, boa tarde.
1: Olá, meu bem, boa tarde.
0: Olá, tia Fátima, e é de Rebordosa. É de Lordelo e é de onde queres, não é?
1: Exatamente, Tony. Agora, neste momento, estou a falar para Arouca, não é?
0: Exatamente, é isso, sem tirar nem pôr. Então, tia Fátima, última dedicatória da tarde, vai dedicar para quem?
1: Olha, como sempre, Tony, para ti com um beijinho. Não esqueçam a tua esposa e as vossas famílias, teus colegas, ex-colegas, todos imigrantes, a família dos imigrantes, todos ouvintes, família dos ouvintes, a minha família também, Tony. Para a nossa Madalena e para o António Oliveira e quem está na nossa companhia, Tony. É tudo. Um beijinho. E vamos lá ver se amanhã posso entrar, mas
0: esperemos,
1: não prometo nada.
0: Então ficamos à espera. Tá bom, tia Fátima, um beijinho. Tudo de bom, até amanhã. Obrigado.
1: Até amanhã, Tony.
0: Vamos à França ler a mensagem do Zé Capinho. Ele é de Cesar, ouve-nos lá em França. É o Zeca do Mundo e ele dedica à esposa Mefalda, filhos, netos, restantes família, a todos os ouvintes do programa Discos na Quinta da Rádio Regional de Arouca. E um abraço, amigo Zeca, uma boa tarde. Outra dedicatória na reta final do nosso programa dos Discos na Quinta vem da Mafalda de Oliveira de Semais. Ela dedica para o marido Alberto, às filhas, a toda a família, em especial aos que estão no Canadá, a todos os ouvintes do programa Discos na Quinta. E fica também beijinho, obrigado à Mafalda. O Tomanero Jado vem desde o Canadá, dedica para todos os ouvintes da rádio, em especial à esposa Ana, aos netos, filho Marco, à madrinha Maria Ruela da Mama Parda, para a mãe Maria Arjado, Zé Pacheco em Lousada, Tony Brandão e esposa na Mortosa, e aos ouvintes. E um abraço para o amigo Tomané Arjado. O Adão Nogueira Castro, de Cabeça Santa, Penafiel, dedica a toda a família, todos os ouvintes do programa Discos na Quinta. Um grande abraço para o amigo Adão. Outra mensagem no programa de hoje dos Discos na Quinta vem aqui à Rádio da Maria Teresa, Mota da Avó da Rua da Avó em Orvida Fermedo. Ela dedica uma boa tarde quinta-feira a todos os locutores da rádio, ouvintes, a toda a família em Portugal e no Brasil. E um beijinho à Maria Teresa e um obrigado pela companhia. Fica assim por aqui o programa Discos na Quinta, da Rádio Regional de Arouca, e que está de regresso aqui de hoje a 8 dias, como habitualmente, neste mesmo horário, entre as 3 e as 5 da tarde. O amor, não se esquece, é com o Capa para ouvirmos até à hora certa. Às 5 trazemos notícias, o país e o mundo, em simultâneo com a RDP Antena 1, no regresso até às 7 da tarde.

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2: Entanto, mais cortes programados no abastecimento de água já previstos para esta noite. Muitas questões ficaram por esclarecer com a autarca Inês de Medeiros a virar as costas aos jornalistas. Controlar as rendas não é a solução. O governador do Banco de Portugal pede consensos e alternativas para resolver o problema da habitação no país. As autarquias vão receber apoios do Estado para recuperar infraestruturas e equipamentos afetados pelas tempestades deste ano.
3: E nesta altura no Porto estão 19 graus, 22 em Ponta Delgada, 24 no Funchal e em Coimbra, 25 em Lisboa, 28 em Faro. As notícias às 5, a edição é de Nuno Rodrigues.
2: Já terminou a reunião entre a Ministra do Ambiente e a Presidente da Câmara Municipal de Almada, concelho que continua nesta altura em situação de alerta por causa das falhas no abastecimento de água que nos últimos dias têm afetado as famílias e também o comércio. Ana Isabel Costa, agora em direto, a situação só deverá estar ultrapassada dentro de algumas semanas, disse a Ministra do Ambiente, mas muitas perguntas ficaram sem resposta, até porque a autarca Inês de Medeiros acabou por virar as costas aos jornalistas.
4: Até porque esta é a primeira vez que a autarca dá a cara, digamos assim, depois de a situação se ter agudizado no último fim de semana. Ela tinha apenas feito um vídeo em que se explicava aos munícipes. Esta é a primeira vez em que responde às perguntas dos jornalistas. Eram muitas, fomos-nos atropelando uns aos outros e no final a autarca disse que não tinha mais nada para dizer e saiu. Antes disso tinha falado a Ministra do Ambiente, Maria da Graça Carvalho, para dizer precisamente que ainda precisamos de 2 ou 3 semanas para que a situação se volte a regularizar aqui no Conselho de Almada.
5: A situação completamente reposta, estamos a falar de 2 ou 3 semanas, mas as medidas que estão a ser feitas para estabilizar o sistema, progressivamente, todos os dias vai melhorar.
4: Vai melhorar, diz a Ministra Maria da Graça Carvalho, a Ministra do Ambiente, que explica qual foi a solução encontrada, o recurso a captações subterrâneas.
5: A Câmara já tem um furo que vai entrar até ao fim de semana em funções, que já vai aumentar cerca de 20% as fontes de água, e já foi identificado um outro furo, esse sim muito grande, que vai praticamente suprir as quantidades de água necessária, continuando a poupar, que isto é preciso continuar a poupar, a água é um bem escasso, mas esse segundo furo está em processo de licenciamento e nós garantimos que a Agência Portuguesa do Ambiente garante que vai licenciar de imediato.
4: O licenciamento foi agilizado, disse a Ministra do Ambiente, para que estes 2 furos entrem em funcionamento o mais rapidamente possível e possam assim suprir as falhas de água que se registam aqui no Conselho de Almada de forma mais persistente há já 5 dias. Ora, a Presidente da Câmara de Almada, Inês de Medeiros, referiu que esta falha de água aconteceu porque foi motivada por uma situação inesperada, de acordo com ela, as falhas de água ou a escassez de água costuma acontecer no segunda quinzena de julho, quando há mais frequência das praias da costa, mas este ano isso começou a acontecer em maio, as reservas foram até 10%, não havia como supri-la, mas Inês de Medeiros garantiu aqui aos jornalistas que ninguém no concelho esteve mais de 24 horas sem água.
6: Desde maio que nós estamos a trabalhar neste problema, sim, com toda a consciência. O que tem, vamos com calma. Vamos com calma. O que, e isso também permite clarificar aqui uma questão. Não há nenhuma zona do concelho que tenha estado sem água mais de 24 horas, até menos.
7: A Quinta da Corvina esteve 30 horas sem água.
6: Não é verdade. Não é verdade.
4: Inês de Medeiros a negar que alguém da população tenha estado mais de 24 horas sem água durante este período em que ela foi faltando nas torneiras em vários sítios. Ora, ela vai faltar porque a Câmara mandou novamente cortar entre as 22 e as 6 da manhã noutras localidades. Já ontem isso tinha acontecido. No entanto, não foi possível obter mais esclarecimentos da Câmara da Almada, por exemplo, se foram ou não feitos os investimentos nas infraestruturas de abastecimento e se foi isso que levou a que esta situação de ruptura acontecesse. Inês de Medeiros diz que dará novas explicações quando entender.
2: O que foi feito para evitar que se chegasse a esta situação foi uma das perguntas que ficou sem resposta esta tarde nas declarações aos jornalistas da Presidente da Câmara de Almada e também da Ministra do Ambiente. O Chega quer chamar Inês de Medeiros à Assembleia da República. André Ventura critica a gestão política que está a ser feita deste caso e quer explicações.
7: Uma Presidente da Câmara que diz que não vai haver água entre as 10 da noite e as 6 da manhã de hoje, num momento como este, de intensidade, quer populacional, quer sazonal, no concelho, sem ativar nenhuma solução, nem apresentar nenhuma solução que não seja, desculpem lá, eu sei os constrangimentos que estão a passar, mostra que não tem planeamento absolutamente nenhum. Nós vamos chamar ao Parlamento essas entidades, sabemos que há limites na questão municipal, o Parlamento pode aceitar ou pode não aceitar, entendemos que é mesmo importante, mas também os responsáveis do Ministério do Ambiente, porque é importante que se esclareça quais são as soluções para o futuro.
2: Motivos que levam André Ventura a querer ouvir na Assembleia da República a Presidente da Câmara Municipal de Almada. Já o Partido Socialista acusa o PSD de oportunismo político a propósito deste caso. O PS decidiu adiar as audições urgentes sobre esta situação e foi acusado pelo PSD de querer mascarar a incompetência da Câmara de Almada. Pedro Vaz, deputado socialista, diz que a Assembleia da República não fiscaliza a atuação dos municípios e deixa um aviso.
8: É que no dia em que começarmos a fiscalizar no Parlamento a atividade dos municípios, eu gostava de dizer que o grupo parlamentar do Partido Socialista irá também apresentar requerimentos para ouvir estas entidades que estão agora a ser requeridas pelos outros grupos parlamentares sobre 7 dos 10 municípios do país com mais perdas de água no nosso país e que são geridos pelo PSD, com perdas de água de mais de 70%. Municípios como Mourão, Sabugal, Vieira do Minho, Vimioso, Famalicão, Celurique de Basto.
2: Os argumentos do PS para responder ao PSD. Ainda ontem saíram à rua várias centenas de pessoas num protesto contra a falta de água na costa da Caparica, um problema que tem afetado as famílias e também o comércio. Os cortes programados de abastecimento de água no concelho de Almada vão manter-se até que se consigam equilibrar as reservas. Esta noite esses cortes vão acontecer nas localidades de Trafaria, Raposeira, Corvina, Fonte Santa, Banática e Porto Brandão. O Chega insiste num debate de urgência sobre os problemas relacionados com os exames nacionais do secundário, depois do Presidente da Assembleia da República ter rejeitado o pedido deste partido por entender que não estavam reunidos os pressupostos regimentais para a realização do debate. André Ventura anunciou esta tarde que vai insistir para que a discussão sobre os exames nacionais do secundário possa acontecer um dia depois do debate do Estado da Nação.
7: Quando a resposta que se dá a isto é o Parlamento está, entre aspas, encerrado para plenários e não vamos maçar os deputados com coisas dessas durante a semana, acho que é uma má imagem que damos dos políticos, do Parlamento e da própria atividade parlamentar. Por isso é que se chamam debates de urgência, porque eles devem, em princípio, corresponder à situação de urgência. Em qualquer caso, eu queria dar aqui a nota que o Chega não aceita esta não realização do debate de urgência, porque ela é mesmo urgente, e reintroduziu esse pedido para ser realizado no dia seguinte ao debate do Estado da Nação, especificamente sobre educação, especificamente sobre as falhas na correção dos exames e no caos em que o Governo está a colocar famílias, alunos, professores, por causa da sua teimosia.
2: posição do Chega, que insiste num debate de urgência sobre a questão dos exames nacionais do secundário. Já a Iniciativa Liberal fez saber hoje que quer ter acesso a toda a documentação relacionada com a correção digital destas provas. Já fez seguir um requerimento para o Ministério da Educação para que seja libertada toda a informação relacionada com este processo. O Ministro da Economia revela que as câmaras municipais vão ter um apoio do Estado de 60% para recuperar infraestruturas e equipamentos. Numa audição esta tarde no Parlamento, a propósito das tempestades do início do ano, Castro Almeida explicou que o Governo está a negociar também uma linha de crédito no Banco Europeu de Investimento para ajudar a financiar os restantes 40%.
9: E a intenção do Governo é que é suportar 60% da despesa que vier a ser comprovada, depois de deduzidos os apoios dos seguros. Portanto, aquilo que vier a ser o prejuízo efetivo da Câmara Municipal, suportaremos 60% desse prejuízo e permitiremos, e que estamos a montar uma linha de crédito no BEI para que o BEI possa financiar os restantes 40%, a parte que não for comparticipada pelo Estado.
2: Castro Almeida já anunciou também esta tarde que as autarquias receberam, entretanto, um adiantamento de perto de 80 milhões de euros para pagar as despesas com a recuperação dos territórios depois das tempestades deste ano. É também na Assembleia da República que o Governador do Banco de Portugal esteve a ser ouvido, aproveitou para pedir consensos na procura de medidas para responder à crise no setor da habitação. Álvaro Santos Pereira apontou caminhos e deixou um apelo claro aos deputados.
10: Eu fazia um apelo aos senhores e senhoras deputados. Eu acho que tem que haver um consenso nacional nas duas áreas que temos de trabalhar, que é agilizar licenciamentos e conseguirmos fazer com que haja construção, muito mais construção, e também trabalharmos na área da habitação social e pública, que é fundamental para resolvermos a questão.
2: O Governador deu ainda exemplos de outros países para afirmar que controlar as rendas não é a solução.
10: Também percebemos que controles de rendas nunca funcionam. Estocolmo tem 800 mil pessoas que estão à espera de ter uma casa, há um mercado paralelo de rendas, não funciona, a mesma coisa na Holanda. Portanto, essas questões é preciso ver o que é que olhar para os outros países e perceber o que é que funciona e o que é que não funciona.
2: Álvaro Santos Pereira, o Governador do Banco de Portugal, ouvido no Parlamento, justificou lá também as recomendações que entram em vigor no próximo mês, com regras mais apertadas nos créditos à habitação e ao consumo. A taxa de esforço para quem pede empréstimos passa de 50% para 45%. O Governador explicou que a instituição decidiu responder com estas medidas a vários sinais de alerta. Álvaro Santos Pereira assumiu também que errou ao ter comprado ações de várias empresas, já depois de ter chegado ao cargo. Os lucros desse investimento, cerca de 3 mil euros, foram entregues a uma instituição de solidariedade social. O Ministro das Finanças garante que o Governo está a acompanhar com especial atenção o preço dos combustíveis em Portugal. O aumento dos preços é uma das consequências esperadas do novo agravamento das tensões no Médio Oriente. Miranda Sarmento assumiu esta tarde em Bruxelas que está preocupado e lembra já extensa lista de acontecimentos que têm afetado as contas públicas nos últimos meses.
11: O ano 2026 era um ano com uma margem estreita, porque temos muitos empréstimos PRR para executar. Os bons resultados de 25 tornaram a margem um pouco menos estreita, mas entre o comboio de tempestades e a situação do Irão, a margem tinha voltado a ficar bastante estreita. Portanto, nós vamos acompanhar a situação, ver que efeitos é que isto vai ter nas próximas semanas no preço, sobretudo no preço dos combustíveis, e atuar em conformidade, como fizemos desde a primeira hora.
2: Miranda Sarmento, Ministro das Finanças em Bruxelas, à margem de uma reunião do Eurogrupo e já depois de uma nova troca de ataques entre os Estados Unidos e o Irão.
3: 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E agora são 5:14 e...
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2: Esta tarde, pela Ministra do Ambiente, depois de um encontro com a Presidente da Câmara de Almada, o Conselho continua em situação de alerta por causa das falhas no abastecimento. Para esta noite, há novos cortes programados. Despejos mais rápidos e liberdade total para os senhorios na atualização das rendas são algumas das medidas aprovadas hoje em Conselho de Ministros. O Governador do Banco de Portugal pede consenso aos deputados na resposta à crise na habitação.
3: Nesta altura, no Porto, estão 19 graus, 22 em Ponta Delgada, 24 em Coimbra e no Funchal, Lisboa 25, Faro 28 graus. As notícias às 6, a edição é de Nuno Rodrigues.
2: O abastecimento de água em Almada só vai regressar à normalidade dentro de 2 a 3 semanas. Foi essa a indicação que a Ministra do Ambiente deixou esta tarde, Ana Isabel Costa, depois de um encontro com a Presidente da Autarquia.
4: A Ministra do Ambiente, Maria da Graça Carvalho, diz que ainda faltam pelo menos 1 a 2 semanas, até que a situação comece a normalizar.
5: Situação completamente reposta, estamos a falar de 2 ou 3 semanas, mas as medidas que estão a ser feitas para estabilizar o sistema, progressivamente, todos os dias vai melhorar.
4: E a solução encontrada foi a captação de água subterrânea.
5: A Câmara já tem um furo que vai entrar até ao fim de semana em funções, que já vai aumentar cerca de 20% as fontes de água, e já foi identificado um outro furo, esse sim muito grande, que vai praticamente suprir as quantidades de água necessária, continuando a poupar.
4: Inês Medeiros, a Presidente da Câmara de Almada, garante que ninguém esteve mais do que um dia sem ter água, porque os cortes estão a ser feitos de forma faseada.
6: Não há nenhuma zona do concelho que tenha estado sem água mais de 24 horas, até menos.
7: A Quinta da Corvina,
6: portanto,
7: 30 horas sem
6: não
7: água.
6: Não é verdade. Não é verdade.
4: Muitas perguntas foram ainda feitas à Presidente da Câmara de Almada, nomeadamente se houve falta ou não de investimento nas infraestruturas de abastecimento de água ao concelho. Perguntas que ficaram sem resposta.
2: Muitas questões por esclarecer. A Presidente da Câmara de Almada virou as costas aos jornalistas. O líder do Chega, André Ventura, anunciou esta tarde que quer ouvir no Parlamento a autarca Inês de Medeiros.
8: Uma Presidente da Câmara que diz que não vai haver água entre as 10 da noite e as 6 da manhã de hoje, num momento como este, de intensidade, quer populacional, quer sazonal, no concelho, sem ativar nenhuma solução, nem apresentar nenhuma solução que não seja, desculpem lá, eu sei os constrangimentos que estão a passar, mostra que não tem planeamento absolutamente nenhum. Nós vamos chamar ao Parlamento essas entidades, sabemos que há limites na questão municipal, o Parlamento pode aceitar ou pode não aceitar, entendemos que é mesmo importante, mas também os responsáveis do Ministério do Ambiente, porque é importante que se esclareça quais são as soluções para o futuro.
2: A posição do Chega, já hoje também o PSD acusou o PS de querer mascarar a incompetência da Câmara de Almada na gestão da água. Na resposta, Pedro Vaz, a deputado socialista, acusa os sociais-democratas de oportunismo político e avisa que a Assembleia não fiscaliza a atuação dos municípios.
9: É que no dia em que começarmos a fiscalizar no Parlamento a atividade dos municípios, eu gostava de dizer que o grupo parlamentar do Partido Socialista irá também apresentar requerimentos para ouvir estas entidades que estão agora a ser requeridas pelos outros grupos parlamentares sobre 7 dos 10 municípios do país com mais perdas de água no nosso país e que são geridos pelo PSD com perdas de água de mais de 70%, municípios como Mourão, Sabugal, Vieira do Minho, Vimioso, Famalicão, Celurique de Basto.
2: Pedro Vaz, deputado socialista, que acusa também o PSD de usar as falhas no abastecimento de água em Almada para encobrir os problemas na correção dos exames nacionais do secundário. A esse propósito, André Ventura, o líder do Chega, anunciou esta tarde que vai insistir no agendamento de um debate de urgência sobre esta polémica, depois do Presidente da Assembleia ter travado a primeira proposta do partido para levar o tema a debate.
8: Quando a resposta que se dá a isto é o Parlamento está entre aspas, encerrado para plenários e não vamos maçar os deputados com coisas dessas durante a semana, acho que é uma má imagem que damos dos políticos, do Parlamento e da própria atividade parlamentar. Por isso é que se chamam debates de urgência, porque eles devem, em princípio, corresponder à situação de urgência. Em qualquer caso, eu queria dar aqui a nota que o Chega não aceita esta não realização do debate de urgência, porque ela é mesmo urgente, e reintroduziu esse pedido para ser realizado no dia seguinte ao debate do Estado da Nação, especificamente sobre educação, especificamente sobre as falhas na correção dos exames e no caos em que o Governo está a colocar famílias, alunos, professores, por causa da sua teimosia.
2: O Chega quer esclarecimentos sobre as falhas que têm marcado o processo de correção dos exames nacionais do secundário. Também a Iniciativa Liberal anunciou hoje que quer ter acesso a toda a documentação relacionada com o processo de correção destas provas. Há pouco, no final do Conselho de Ministros, António Leitão Amar, o Ministro da Presidência, garantiu o foco total do Governo para resolver estes problemas dentro do calendário estabelecido. Leitão Amar garantiu que mais de 70% das provas já estão corrigidas.
7: Foco total dos responsáveis do Ministério da Educação, um crescimento significativo nas últimas horas das classificações concluídas. Vamos neste momento com 73% face a 65% ao final da tarde de ontem, noite de ontem, e portanto todos os esforços para que o que possa ser feito no plano da digitalização imperfeita e da comunicação e funcionamento dos serviços e da plataforma tecnológica possa ser resolvido no período mais rápido possível.
2: O Governo não prevê antecipar o calendário, não quer falar também sobre mecanismos de compensação para alunos e famílias e promete apenas empenho total por parte do Ministério da Educação. Foi isso que garantiu há pouco o Ministro da Presidência no final de uma reunião do Conselho de Ministros que aprovou medidas para o setor da habitação. 2 meses de atraso no pagamento da renda vão dar direito a despejo e os senhorios passam a ter liberdade total na atualização das rendas. Deixam de estar sujeitos ao aumento máximo de 2%. O Ministro da Habitação, Miguel Pinto Luz, justifica estas alterações com a necessidade de responder à pressão no mercado e incentivar quem cumpre.
10: Queremos penalizar aqueles que não cumprem, tendo mecanismos de salvaguarda social, que vos falei, mas queremos, de alguma forma, tornar o mercado mais rigoroso. E, portanto, o tempo que nós permitimos demora igual ou superior a 3 meses que mais habitação existia, nós agora passamos para 2 meses, ou a mora superior a 8 dias para 12 meses, por 4 vezes consecutivas, nós agora passamos para 3 vezes seguidas em 12 meses ou 4 vezes interpoladas em 18 meses, e o direito à resolução passa a caducar após 6 meses. E, portanto, tornamos a malha mais apertada, se quiserem, desse ponto de vista, do ponto de vista da resolução por incumprimento.
2: O Governo prevê também uma antecipação em 3 anos do fim do controlo de rendas nos novos contratos.
10: O controlo de rendas, os 2% de controlo de rendas para rendas entre 2018 e 2023, tinha uma vigência até 2029. Isto é importante dizermos, é importante que os portugueses saibam, para depois, no espaço público, não haver discussões estéreis, sem significado. O que nós estamos aqui a dizer é que já não faz sentido. Ela já provou que não funcionou, já provou que não serve, não serviu nem arrendatários, nem senhorios. E nós estamos a antecipar, em 3 anos, o fim do controlo das rendas.
2: Medidas que o Governo aprovou hoje em Conselho de Ministros para a área do arrendamento, na tarde em que o Governador do Banco de Portugal pediu consenso aos partidos na procura de medidas para responder à crise no setor da habitação no país. Álvaro Santos Pereira apontou caminhos e deixou esse apelo aos deputados.
11: Eu fazia um apelo aos senhores e senhoras deputados. Eu acho que tem que haver um consenso nacional nas duas áreas que temos de trabalhar, que é agilizar licenciamentos e conseguirmos fazer com que haja construção, muito mais construção, e também trabalharmos na área da habitação social e pública, que é fundamental para resolvermos a questão.
2: Nesta audição no Parlamento, o Governador do Banco de Portugal defendeu também que controlar as rendas não é a solução.
11: Também percebemos que controles de rendas nunca funcionam. Estocolmo tem 800 mil pessoas que estão à espera de ter uma casa, há um mercado paralelo de rendas, não funciona, a mesma coisa na Holanda. Portanto, essas questões é preciso ver o que é que se, olhar para os outros países e perceber o que é que funciona e o que é que não funciona.
2: Alva Santos Pereira, que decidiu alterar o projeto da nova sede do Banco de Portugal, em vez de dois edifícios, será comprado apenas um, que vai juntar os trabalhadores do banco, que estão espalhados por quatro locais em Lisboa, permitindo poupar 11 milhões de euros por ano em rendas. Este novo edifício vai custar menos do que o projeto de Mário Centeno.
11: Estimamos que esta nova solução, portanto, adquirir só um edifício em vez de dois, irá permitir poupar entre 35 milhões e 40 milhões de euros em comparação com a opção inicialmente acordada com o promotor do empreendimento, incluindo poupanças estimadas com a aquisição do edifício.
2: O Governador do Banco de Portugal, hoje no Parlamento, por onde passou também o Ministro da Economia, ouvido pelos deputados, ainda a propósito das tempestades do início do ano. Castro Almeida revelou que as câmaras municipais vão ter apoios do Estado para a recuperação de infraestruturas e equipamentos.
12: E a intenção do Governo é que é suportar 60% da despesa que vier a ser comprovada, depois de deduzidos os apoios dos seguros. Portanto, aquilo que vier a ser o prejuízo efetivo da Câmara Municipal, suportaremos 60% desse prejuízo e permitiremos, e que estamos a montar uma linha de crédito no BEI para que o BEI possa financiar os restantes 40%, a parte que não for comparticipada pelo Estado.
2: Nesta audição no Parlamento, o Ministro da Economia adiantou também que as autarquias já receberam um adiantamento de perto de 80 milhões de euros para pagar as despesas com a recuperação do território depois das tempestades que no início do ano varreram várias regiões do país. O Ministro das Finanças garante que está a acompanhar com especial atenção o preço dos combustíveis em Portugal. O aumento dos preços é uma das consequências esperadas do agravamento das tensões no Médio Oriente. Miranda Sarmento assumiu esta tarde em Bruxelas que está preocupado e lembrou já a extensa lista de acontecimentos que têm afetado as contas públicas nos últimos meses.
13: O ano 2026 era um ano com uma margem estreita, porque temos muitos empréstimos PRR para executar. Os bons resultados de 25 tornaram a margem um pouco menos estreita, mas entre o comboio de tempestades e a situação do Irão, a margem tinha voltado a ficar bastante estreita. Portanto, nós vamos acompanhar a situação, ver que efeitos é que isto vai ter nas próximas semanas no preço, sobretudo no preço dos combustíveis, e atuar em conformidade como fizemos desde a primeira hora.
2: Miranda Sarmento em Bruxelas, à margem de uma reunião do Eurogrupo, já depois de uma nova troca de ataques entre os Estados Unidos e o Irão. O regime iraniano tem respondido nas últimas horas, a Sérgio Infante, aos ataques norte-americanos da última noite.
14: A Guarda Revolucionária do Irão afirma que disparou 10 mísseis balísticos contra a base militar de Azraq, na Jordânia. Um alvo que tem uma importância especial porque é aqui que está o centro de comando e controle dos Estados Unidos. O Irão garante que destruiu as instalações, mas as Forças Armadas da Jordânia asseguram que os sistemas de defesa aérea conseguiram abater 8 mísseis e garantem que não houve vítimas nem estragos materiais. O Irão já avisou que qualquer país do Golfo com bases norte-americanas é um alvo e por isso nas últimas horas houve ataques contra o Bahrein, o Kuwait e o Qatar. O Irão carrega no gatilho e despede-se do ex-líder supremo Ali Khamenei. Esta tarde, Khamenei vai ser sepultado no santuário de Iman Reza, em Mashhad, a cidade mais sagrada do Irão.
2: Um dia particularmente simbólico para os iranianos, numa altura em que se agravaram as tensões neste conflito com os Estados Unidos. Donald Trump, depois de ter anunciado o fim do cessar-fogo, fez saber que recebeu, entretanto, uma chamada desesperada do Irão, que quer chegar a um novo entendimento.
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0: ouvintes. São estas as notícias que marcam a edição de quinta-feira, dia 9 de julho do ano 2026. Sejam todos bem-vindos. O projeto municipal Vozes da Terra vai prosseguir com uma nova oficina do canto tradicional. A iniciativa acontece no próximo dia 12, domingo, em Regolfo, na União de Freguesias de Covelo e de Paivó e Janardo, no Conselho de Oroca. Este encontro começa às 3:30 da tarde e vai ser dinamizado pelo grupo de cantares polifónicos tradicionais de Regolfo. O objetivo é o de ensinar a técnica do canto a vozes de mulheres, uma expressão cultural de Oroca conhecida como Botar Cantas. A atividade está aberta à população que pretende preservar o património imaterial da região. A participação é gratuita, requer inscrição prévia através de e-mail para museu.municipal@cm-oroca.pt, podendo também ser feito através do telefone pelo 256-940-250. O projeto é apoiado pelo Programa Norte 2030 no âmbito do Portugal 2030, cofinanciado pela União Europeia através do FEDER. A série documental Cascatas de Portugal, uma jornada aquática que se estreou na RTP, vai agora centrar atenções no próximo dia 11 com um novo programa do realizador ilhavense Rui Bell e da produtora aveirense Onda Vídeo, depois de ter retratado a pesca do bacalhau no documentário Mar Maior. O autor foca-se agora nas paisagens do interior e das ilhas portuguesas. O projeto propõe uma viagem imersiva pelos recantos mais indomáveis do território nacional. E o regresso da série aos ecrãs está marcado, como disse, para este sábado. O episódio vai destacar a beleza da Freixa da Miserela e da Cascata da Cabreia. Este novo trabalho cinematográfico vai explorar a pureza dos recursos hídricos do país e reforça o olhar de Rui Bela sobre a identidade natural portuguesa, com destaque para a Freixa da Miserela e a Cabreia em Severo de Fuga. A Biblioteca Municipal de Oroca vai receber a partir de hoje a exposição Geografia do Sentir. A mostra é da autoria do artista JG, que está patente ao público até ao final do mês, até dia 31. O trabalho apresenta uma série de obras que exploram estados emocionais e memórias através das técnicas místicas, mistas como o acrílico e o carvão. O artista inspirou-se na sua ligação à Oroca e ao Geoparque Mundial do Unesco para criar mapas emocionais que refletem a capacidade humana de superação. Cada peça propõe um percurso entre a luz e a sombra. A exposição pode ser visitada, como disse, até ao fim do mês, das 10 às 18 horas. E é uma oportunidade para conhecer uma perspectiva artística sobre a identidade e a resiliência humana através de cores e texturas abstratas. Cerca de 80 jovens participaram participam esta semana na iniciativa de experimentação artística em Castelo de Paiva. O projeto decorre na Biblioteca Municipal e integra o Plano de Amplificação Cultural do Conselho, apoiado pela Direção-Geral das Artes. O programa oferece oficinas multidisciplinares que incluem música, rádio, artes visuais e criatividade. Os participantes exploram o improviso musical, a produção do som e até a criação de um herbário experimental para a valorização da flora da região. A iniciativa é promovida pela Associação Rockin' Cave e vai ter parceria com a autarquia local. O evento decorre e encerra amanhã com uma festa na piscina municipal. Há um concerto da Escola de Rock de Paredes de Coura. Esta é uma oportunidade para os jovens explorarem diferentes formas de expressão artística durante o período das férias escolares. Uma iniciativa em que, se desejar mais detalhes, poderá consultar o portal do município de Castelo de Paiva. Os bebés que nasceram no hospital, ou que venham a nascer no Hospital da Feira, durante a edição deste ano da Viagem Medieval, vão passar a ter acesso gratuito vitalício ao evento. A decisão foi anunciada pela Câmara Municipal de Santa Maria da Feira e estabelece esta medida contínua e permanente. Além do cartão de acesso, os recém-nascidos vão receber um diploma de infante das terras de Santa Maria. A oferta abrange os nascimentos registados entre 28 de julho e 9 de agosto deste ano 2026. A lista vai ser enviada pela Unidade Local de Saúde em Tordura e Voga à autarquia para a emissão dos novos cartões personalizados. O Presidente da Câmara Municipal, Amadeu Albregaria, destaca que a iniciativa celebra novas gerações e fortalece o sentimento de pertença do território. A medida recorda a atribuição simbólica feita há 10 anos atrás, quando 67 bebés receberam um salvo-conduto excepcional por ocasião dos 20 anos da viagem medieval. A sétima edição do Festival de Cerveja Artesanal de Santa Maria da Feira terminou com um balanço extremamente positivo e a confirmação do sucesso crescente. O evento recebeu mais de 10 mil visitantes ao longo do último fim de semana na Quinta do Castelo. A iniciativa consolidou-se como uma referência nacional no setor ao reunir dezenas de produtores de mais de 90 referências cervejeiras. A grande novidade deste ano foi a estreia de concertos em grande palco que permitiram atrair novos públicos e dinamizar a oferta cultural. Os produtores locais foram novamente destacados pela qualidade da produção. A organização sublinha que a escolha do espaço proporcionou momentos e melhores condições de acolhimento e reforçou a identidade sertã. Além dos componentes de cervejeira e a música, o festival promoveu show cookings e propostas gastronómicas variadas. Santa Maria da Feira reafirma-se assim no seu posicionamento como um território de inovação e também de cultura. A população de Oliveira de Azemais, mais concretamente do Loureiro, manifestou-se preocupante quanto à construção da futura linha de alta velocidade. O tema foi discutido numa ação pública de esclarecimento organizada pela consórcia Avan Norte. Embora o traçado atravessasse apenas 800 metros do território, o projeto ocupou uma área de 3 hectares da freguesia de Loureiro. O impacto será sentido com a instalação de um centro de manutenção ferroviária e de uma subestação elétrica. O debate centrou-se nas imediações por expropriações e no futuro dos terrenos afetados. A consórcia prometeu um diálogo próximo com os proprietários e um acompanhamento técnico a todo o processo. O troço entre o Porto e a Oian integra a primeira fase da ligação ferroviária de alta velocidade entre Porto e Lisboa. A construção está prevista no período entre até 2030, após a aprovação do projeto final. O modelo de inovação pedagógica EPIC vai ser aprofundado para transformar o ensino superior no nosso país. O consórcio, que reúne 6 instituições de ensino, reuniu-se recentemente na Universidade de Aveiro para o 4º Fórum da Iniciativa. O objetivo central passa por reforçar o diálogo entre as instituições e alargar o modelo pedagógico e os cursos inteiros. Manuel João Costa, o coordenador do projeto, sublinha que o modelo está aberto a contributos e defende que o trabalho colaborativo é essencial para valorizar o sistema. O projeto EPIC integra o programa Impulso Mais Digital e conta com apoios financeiros do Plano de Recuperação e Resiliência. A iniciativa visa criar centros de excelência e inovação pedagógica, focando-se na qualidade de aprendizagem e na introdução de mais uma cultura académica que responda aos desafios atuais, como o uso da inteligência artificial. As instituições parceiras defendem agora definir os próximos passos para garantir uma continuidade deste movimento. Vamos terminar com o torneio Interfreguesias Verão 2026. É uma organização da Câmara Municipal de Iroca e que acontece no Complexo Desportivo Municipal Arouquense, no seu relevado sintético. Hoje, terceira jornada, mais 4 encontros em cartaz, começando às 8 da noite, no escalão de sub-9, com encontros Cariz, Malzá, depois em sub-11, Santa Eulália, Mansores, e a jornada termina no escalão de sub-13, com 2 encontros. Primeiro, Chavá, Urro, e depois Várzea, Arouca-Burgo. As notícias estão de regresso, logo mais em atualização. Até lá, vou deixar-lhe votos de uma boa quinta-feira e uma excelente semana com a sintonia de Rádio Regional de Arouca. 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
13: Quem puder optar pela A16 para chegar a Sintra,
0: deve fazê-lo. Segunda circular no Pararranca, com demora especialmente para quem vai do Estádio da Luz para o aeroporto. A5 do Alto de Monsanto para Carnaxide, evitar os acessos ao passeio marítimo de Algés, com tudo parado na Cril a partir de Miraflores. Também a Marginal está sujeita à demora no sentido Lisboa-Cascais. A ponte 25 de Abril está compacta de Campo Lido para o Tabuleiro, mas há filas também para entrar em Lisboa, com uma ocorrência já resolvida com o trânsito parado na A2 na Baixa da Almada.
12: Está bonito, sim senhor. Vamos olhar, não vamos olhar, agora vamos é lembrar o número da linha verde.
0: É 821-0101 para todo o país até às 8.
12: Até já.
0: Até já.
12: Paulo Galvão está de regresso. Daqui a pouco há um quarto para as 7 para atualizar estas e outras informações de trânsito, olhando para as máximas previstas para amanhã. Porto deverá chegar aos 21 graus, Viana do Castelo e Sines 22, Aveiro 23, Leiria 24, Coimbra 26, Braga e Lisboa 27 graus, Faro 28, Santarém e Setúbal 29, Guarda 30, Vila Real e Porto Alegre 32 graus, Beja 33, Castelo Branco 34 e Bragança com uma máxima de 35 graus. Agora espreitamos as notícias em síntese neste programa da tarde de quinta-feira 9 com Susana Barros.
13: 2 meses de renda em atraso vão dar direito a despejo, atrasos repetidos no pagamento também. O Governo aprovou esta tarde novas regras para o mercado de arrendamento. O objetivo é facilitar a resolução dos contratos por incumprimento, um mercado mais focado na autonomia, confiança e responsabilidade social, é o que defende o Executivo, que pretende ainda acabar com o atual controle de rendas, que não permite aumentos acima dos 2%, e limitar a 3 rendas antecipadas as cauções. Entre 2 a 3 semanas, só nessa altura é que a Ministra do Ambiente prevê que a normalidade regressa às torneiras de Almada. Graça Carvalho esteve reunida esta tarde com a Presidente da Câmara, Inês de Medeiros, anunciou a identificação de novos furos que vão permitir que todos os dias possa haver uma melhoria no abastecimento de água. O Governo garante que 73% dos exames nacionais estão corrigidos. O número foi avançado esta tarde pelo Ministro da Presidência, que questionado sobre uma nova mudança de calendário e eventuais compensações às famílias, disse que o foco é fazer evoluir os processos em curso. O governador do Banco de Portugal decidiu alterar o projeto da nova sede e diz que a poupança pode chegar aos 40 milhões de euros. Em vez de 2 edifícios, será comprado apenas um, que vai juntar os trabalhadores do banco, que estão espalhados por 4 locais em Lisboa. Numa audição esta tarde no Parlamento, Santos Pereira afirmou que o novo edifício em Entre Campos vai custar 165 milhões, menos que o projeto do antecessor Mário Centeno.
12: Susana Barros com o Essencial das Notícias, que estão de regresso à Antena 1, lá mais para a frente, às 7.
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12: 6h33. Está na hora de conhecermos os temas em destaque no Jornal de Desporto, David.
14: Árbitro João Pinheiro, nos quartos de final do Mundial, Jorge Jesus é o novo selecionador nacional. Apresentação amanhã à tarde na Cidade do Futebol. Benfica castigado com um jogo à porta fechada e multa pesada devido à pirotecnia. Ainda os detalhes da transferência de Hjulmand para o Atlético de Madrid, novo reforço do Sporting, já está em Lisboa. Braga atinge registro histórico de sócios. França-Marrocos no arranque dos quartos de final do Mundial. A volta a Portugal, a volta à França, Wimbledon e o Euro Sub-20 de Handball.
12: Temas em desenvolvimento a partir de agora, é o Jornal do Desporto desta quinta-feira 9 com David Carvalho.
14: O árbitro João Pinheiro vai apitar o encontro dos quartos de final do Campeonato do Mundo entre Argentina e Suíça. Divulgou hoje a FIFA. É o terceiro jogo do juiz português no Mundial de Futebol de 2026. O Argentina-Suíça acontece na madrugada de sábado para domingo às 2 da manhã. Jorge Jesus e a Federação Portuguesa de Futebol já têm acordo total. O treinador natural da Amadora é o novo selecionador nacional. Contrato de 4 anos até 2030, ano do Mundial organizado por Portugal, Marrocos e Espanha. É uma questão de justiça para Tuque, ex-jogador de Jesus no Belenenses, com quem voltou a trabalhar recentemente no Al Nassr e no Al Hilal.
15: Por grande mérito da competência e qualidade do Jorge Jesus, que toda a carreira fala por ele, e a qualidade e a competência são enormes e acho que é merecido.
14: Entrevistado por Ricardo Pinheiro, Tuque salienta a mudança de paradigma, o dia-a-dia dos clubes, a que Jorge Jesus se habituou na longa carreira de treinador, vai dar lugar, naturalmente, a menor agitação.
15: Não será fácil para ele, para a forma apaixonada como vive diariamente o futebol, mas em função de ser uma seleção, a seleção do seu país, ou do nosso país, e de uma seleção que pode naturalmente lutar por títulos, acho que ele vai, irá encarar isso como uma forma positiva.
14: Cristiano Ronaldo vai reencontrar Jesus na seleção, tal como aconteceu no Al Nassr, reforçando os laços de amizade construída na Arábia Saudita.
15: Acredito, e pode-se reforçar ainda mais. É uma questão de... São dois seres humanos incríveis e acredito que irão continuar a fortalecer a amizade que construíram.
14: Tuque, nesta entrevista a Ricardo Pinheiro, não sabe se poderá eventualmente integrar a equipa técnica da seleção, mas certo é que o modelo de jogo vai ser implementado em toda a linha por Jesus na equipa nacional.
15: Em relação à minha pessoa, só o Mr. Jorge Jesus poderá responder. Em relação ao modelo de jogo, acredito que a forma de trabalhar, a facilidade com que o Jorge Jesus transmite as suas ideias, irá conseguir passar isso para os jogadores e acredito que a seleção irá melhorar em termos de qualidade de jogo.
14: Jorge Jesus é apresentado às 15 horas desta sexta-feira na Cidade do Futebol em Oeiras, precisamente no dia em que passam 10 anos após a conquista do Euro 2016. À beira de completar 72 anos, no dia 24, Jorge Jesus abraça o desafio irrecusável de ser selecionador de Portugal. O Benfica foi castigado com um jogo à porta fechada e 150 mil euros de multa. Antena 1 consultou o acórdão do Tribunal da Relação, que recusou provimento ao recurso dos encarnados e que sustenta a tese inicial da Autoridade para a Prevenção e o Combate à Violência no Desporto. Em causa estão vários processos dos últimos anos contra ordenacionais relacionados com arremesso de pirotecnia em jogos no Estádio da Luz, com o Arouca e com o Midtjylland, em 2022, com Sporting, Famalicão e Santa Clara, em 2023. O Benfica já não pode recorrer desta sanção, que terá efeitos internos, ou seja, poderá jogar à porta fechada frente ao Académico de Viseu na primeira jornada da Liga Portuguesa. Agora os pormenores do acordo entre o Sporting e o Atlético de Madrid, apurados pela Antena 1 na transferência de Morten Hjulmand. Colchoneros aceitaram as condições do clube português, a saber, 40 milhões de euros fixos, mais 5 milhões em bónus por objetivos muito fáceis de atingir, e aqui resumidos pelo jornalista João Santos Correia.
16: Começando o Sporting por encaixar 750 mil euros por cada 30 jogos em que o médio dinamarquês jogue mais de 45 minutos. Isto até um teto de 3 milhões de euros. Serão precisos 120 jogos para o alcançar. O restante valor depende exclusivamente da Liga dos Campeões. 500 mil euros sempre que o Atlético se qualificar para a fase Liga. 250 mil sempre que chegar aos oitavos e o mesmo valor quando chegar aos quartos. O bolo duplo com a chegada às meias finais e final, valendo 500 mil euros a presença em cada uma das fases. Aqui, o teto máximo é de 2 milhões de euros, que o Sporting, contas feitas, pode encaixar numa só temporada, caso os colchoneros cheguem à final da prova já nesta próxima época.
14: João Santos Correia com os detalhes deste negócio entre o Sporting e o Atlético de Madrid. Leões podem encaixar até 45 milhões de euros por Hjulmand, que viajou hoje para a capital espanhola. Jesse Terry já está em Lisboa e reforço por empréstimo do Chelsea durante esta época. O extremo inglês de 19 anos junta-se ao plantel às ordens de Rui Borges e revelou extrema felicidade apesar do cansaço após a viagem até Portugal.
17: Estou feliz. I'm very tired and we'll speak tomorrow. I'm so happy. I'm very, very, very happy to be here.
14: Jesse Derry, novo reforço do Sporting. Pré-temporada continua a todo gás. Hoje, em jogo treino com o Torriense, na Academia, Leões venceram por 2-0. Golos de Silas Anderson e Daniel Bragança em duas partes de 40 minutos. Amanhã é dia de descanso. Sábado, a equipa segue para o Algarve. O estágio em Lagos decorre até dia 20. O Sporting Clube de Braga informou hoje que passa a ter 29.713 associados. É o melhor registro histórico do clube após concluído o processo de renumeração. É um crescimento significativo em relação a 2020, quando o Braga contava com 15.642 sócios. Amanhã, em St. George's Park, casa da seleção inglesa, a equipa de futebol vai defrontar o Stoke City do Championship na preparação da temporada. Grande jogo em perspectiva no arranque dos quartos de final do Mundial, no estádio de Boston. O França-Marrocos abre mais logo esta fase da prova que decide o primeiro semifinalista. Reedita-se o duelo das meias-finais no Qatar em 2022, que deu em triunfo francês, aqui relembrado por Didier Deschamps, o selecionador gaulês, que lembra também a condição de Marrocos. É uma seleção forte.
18: Nós a rencontrei há 4 anos a Doha.
19: Já jogamos com eles nas meias-finais do último Mundial há 4 anos. Desde então estiveram numa final da Taça das Nações Africanas. Mesmo tendo mudado de selecionador, os jogadores são os mesmos. Muitos deles jogam com os meus jogadores, alguns até são amigos. Estão nos melhores clubes e esta equipa de Marrocos está entre as melhores seleções a nível mundial.
14: Um duelo entre dois velhos conhecidos. O selecionador de Marrocos, Mohamed Ouahabi, mostra-se ambicioso mesmo perante a identidade ofensiva do adversário.
20: Quando
19: dizem que tivemos sucesso no Mundial, eu respondo que os balanços fazem-se no fim. Nós queremos mesmo ganhar e vamos fazer tudo para ganhar. As pessoas até podem dizer que o que fizemos até agora já foi muito bom, perdemos com a França, que é a favorita. Não, nós vamos fazer tudo o que estiver ao nosso alcance para vencer. Acreditem em mim, não vamos cair nessa armadilha. Vamos jogar para seguir para as meias finais. Eu não gosto desse sentimento que o que fizeram até aqui já foi muito bom e que tudo o resto é bónus. Não há bónus. O único bónus é ganhar o Mundial.
14: França-Marrocos no início dos quartos de final a partir das 9 da noite. Amanhã é a vez do Espanha-Bélgica às 8 da noite. Dani Olmo, médio de La Roja, assumiu a candidatura ao título, mas destaca a qualidade dos belgas.
21: É uma seleção muito completa. Já demonstrou que tem um...
22: É uma seleção muito completa, com um dos melhores guarda-redes do mundo. E é uma seleção difícil. Fez uma reviravolta no jogo dos 16 avos de final. Tem jogadores diferenciados que temos de ter em conta.
21: É uma seleção que tem jogadores diferenciais e que há que ter muito em conta também.
14: Do lado belga, este desafio com os espanhóis é visto por alguém que conhece como poucos o potencial do adversário. Thibaut Courtois, guarda-redes do Real Madrid.
23: Bueno, al final, eu creo que están jugando bien, están manejando bien los tiempos del partido.
22: Estão a jogar bem, a gerir bem os tempos de jogo, com calma, ainda não sofreram um golo, estão muito seguros e com o Unai Simón a fazer um grande trabalho. A nossa primeira missão é tentar marcar um golo, não sofrer, porque sabemos que eles são muito perigosos e têm jogadores de qualidade que podem também sair do banco. Temos que estar 100 minutos ou mais concentrados para não lhes dar espaço e para que não tenham oportunidades.
23: A não dar-lhes esse espaço para ser ocasiões.
14: Thibaut Courtois, guarda-redes da Bélgica, que amanhã defronta a Espanha a partir das 20 horas em Los Angeles. Sábado, dia 11, ao Noruega e Inglaterra em Miami, e o domingo de madrugada fecham os quartos de final com o tal Argentina-Suíça no estádio de Kansas City às 2 da manhã, apitado por João Pinheiro. Está definido o percurso da edição 87 da Volta a Portugal em bicicleta. Início em Lisboa, desfecho na Maia Porto, com destaque para o Alto da Senhora da Graça na fase decisiva. São 10 etapas, quase 1.400 quilómetros e 10 equipas continentais portuguesas, com a Emirates de Rui Oliveira a ocupar o lugar do World Tour. A Federação também vai pedir à UCI para que a Volta a Portugal suba de categoria, uma ascensão justificada, sublinha o diretor da prova, Ezequiel Mosquera, em declarações à Rádio Pública, a dizer que esta subida de categoria é plenamente justificada.
24: A experiência mais cercana a uma grande volta para um jovem talento, para um corredor com futuro, é a Volta a Portugal. Um corredor que anda aqui e que no décimo dia saia, que chega aqui na frente no nono dia, é um equipa que no ano seguir pode levar a Volta à França, porque sabes que responde bem com os dias de competição, com a alta montanha, com a média montanha, com o contrarrelógio. Esse é o argumento ao que nós temos que agarrar. E depois, paralelamente, que já está a trabalhar a Federação nesse ponto, que é uma corrida que merece outra categoria. É uma corrida com uma dimensão que não tem muitas corridas World Tour.
14: Na volta à França, Tadej Pogacar venceu a sexta etapa, é líder da geral após 186 quilómetros entre Pau e Gavarnie-Gedre, passando pelo Tourmalet na primeira incursão por montanha. O esloveno escapou a mais de 40 quilómetros da meta, assume a camisola amarela, tem Vingegaard a 2 minutos e 42 no segundo posto. Em Wimbledon, nas meias-finais do torneio feminino, a checa Carolina Mukova eliminou a norte-americana Coco Gauff por 2-1, parciais 6-2, 1-6 e 7-6 com 12-10 no tie-break. Vai defrontar na final a compatriota Linda Noskova, que venceu Marta Kostiuk por 2-0 na outra semifinal. No europeu de sub-20 de handball, Portugal perdeu com a Alemanha por 24-21 no segundo jogo da ronda preliminar do grupo A. À procura de vaga na ronda principal, Portugal ocupa o segundo lugar com 2 pontos, os mesmos que a França. Alemães lideram com 4 e por isso há que vencer a França agora no sábado para chegar à ronda principal.
12: David Carvalho com o Desporto em Jornal, nesta quinta-feira 9. 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
4: Olá, continuação de boa sintonia aqui na Rádio Regional Arouca com Adelino Pinho. Espero que goste da minha seleção musical deste programa.
5: Vamos ouvir a voz de Núbia

Todo mundo gosta do programa Aqui Brasil, todos os dias entre as 19 e as 21. Mais um sucesso. Hora para ouvirmos Bruno e Marrone.

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1: Os Canta Bahia também estão aqui para animar os ouvintes da Rádio Regional de Arouca.

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E vamos ouvir Adriana Lua.

Ora, não esqueça e avisar os seus amigos sempre das 19 às 21 aqui em Brasília, na Rádio Regional Arouca. 19 horas e 44. Ora, vamos ouvir sucessos populares Brasil.

0: Agora todo mundo gosta de ouvir a Fafá de Belém. Vamos ouvi-la?
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1: 19 horas e 49 minutos. 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

0: Está no final da primeira hora do programa aqui em Brasília. Vamos ao sinal horário, vamos aos comerciais. Eu volto já para a segunda hora.
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0: desligar. Ora, estamos de volta para o programa da segunda hora aqui em Brasil com Adelino Pinho. Vai, ora, até vamos ouvir sucessos populares. Brasil.

todo mundo gosta do programa Aqui Brasil, todos os dias entre as 19 e as 21. Mais um sucesso. Hora para ouvirmos Bruno e Marrone.

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1: Olá, agora vamos ouvir a voz de Núbia Lafayette.

8:17. Ora, você gosta daqui do programa Aqui Brasil, os grandes sucessos musicais? Ora, um obrigado para si que vai na nossa companhia ouvindo os sucessos do Brasil. Olá, agora vamos ouvir a voz de Núbia.

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1: Ora, espero que goste da minha seleção musical aqui em Brasília, todos os dias, entre as 19 e as 21. Boa viagem. 20 horas e 28 minutos. Ora, vamos ouvir sucessos populares. Brasil.

Espero que goste da minha seleção musical. Aqui, Brasil, todos os dias, entre as 19 e as 21. Boa viagem. 8 horas e 39 minutos.

Bem, gente, agora aquele momento que a gente vê as pessoas brincando aí na internet de fazer esse agudo, né? Longo, mais longo que consegue. Eu queria fazer com vocês, pode ser? Um pouquinho mais de luz na plateia, por favor. Queria que vocês ligassem então os celulares para filmar, né? Direcionados para vocês, porque vocês serão os artistas agora. Aproveitar os amigos aí de carreira, nossos companheiros que estão presentes, para engrossar esse coral bem mais afinado ainda. Paula Fernandes, Michel Teló, João Bosco e Vinícius. Eu não vai dar para falar todo mundo, que é muita gente. Aí eu conto até três e o agudo é de vocês. Fechou? Fechou? Bora lá.

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1: Agora vamos ouvir Roberto Carlos e amigos com os grandes sucessos.

0: A minha seleção musical, aqui em Brasília, todos os dias, entre as 19 e as 21. Boa viagem. Ora, faltam 9 minutos para as 21. Ora, vamos ouvir Brasil, sucessos populares. Brasil.
1: O nome da nossa carreira.

0: Ora, está na hora de colocarmos ponto final em mais um programa aqui em Brasil. Estarei de volta amanhã a partir das 19. Continuo na sintonia da Rádio Regional Arouca.
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Continuamos com sucessos musicais, programa de Adelino Pinho. Boa noite, na companhia da Rádio Regional de Arouca, 21:34. Oh. Continuamos a ouvir aqui na Rádio Regional de Arouca, magia dos instrumentos acordeão.

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Boa noite, na companhia da Rádio Regional de Arouca, 21:48.

Tertinggal. Tertinggal. Eu queria muito agradecer a todos que me ajudaram a concretizar este sonho.

sendo nunca a minha editora especial, na pessoa de Carlos Guilherme, Francisco Júnior, Francisco, que me incentivaram a chegar até aqui. Para eles o meu forte abraço e também queria agradecer a todos os meus técnicos.

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2: Tenha a continuação de uma boa noite ouvindo a Rádio TV Regional de Arouca. Fica sem mim, é o tema que vamos ouvir aqui neste espaço de sucessos musicais com Adelino Pinho, para ouvirmos Paulo Jorge.

Sucessos musicais com a apresentação de Adelino Pinho entre as 21 e a meia-noite, 22 horas e 22 minutos. Nel Monteiro, mais um sucesso da música portuguesa.

para si que está na sintonia da Rádio Regional Arouca. Continuamos a ouvir as boas músicas, não dá para desligar. E para ouvirmos Carlos Guilherme e Anabela...

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Boa noite, na companhia da Rádio Regional de Arouca, 22 horas e 39 minutos.

Sucessos musicais com a apresentação de Adelino Pinho entre as 21 e a meia-noite, 22 horas e 55 minutos. Ouvirmos o grupo Santa Maria Lágrimas de Amor.

pausa para as notícias das 23 horas, para ouvirmos aqui na Rádio Regional de Arouca, em cadeia com a Antena 1.

0: Na SIC Notícias, Inês de Medeiros garante que a autarquia fez os investimentos que se impunham na gestão da água. Em Coimbra, as vaias ao Ministro da Educação por várias dezenas de professores durante a tarde e o Colégio de Engenharia Informática, da Ordem dos Engenheiros, explica esta noite na Antena 1 porque não faz sentido que as falhas na correção dos exames do secundário tenham origem na plataforma de classificação. França-Marrocos, o primeiro jogo dos quartos de final do Mundial, está agora na fase final o resultado está favorável à França. O jogo terminou, a França vai mesmo estar nas meias finais.
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0: A Presidente da Câmara de Almada garante a autarquia fez os investimentos que se impunham na gestão da água e Inês de Medeiros rebate as críticas dos social-democratas sobre a não utilização de fundos europeus. Quanto à Ministra do Ambiente, a autarca diz esta noite em entrevista na SIC Notícias que a governante foi mal aconselhada quando também falou na falta de investimentos. João Coraceiro.
2: Uma ministra competente, mas que estava mal informada, diz Inês Medeiros, sobre Maria da Graça Carvalho, que afirmou que a Almada não investiu o suficiente no sistema de abastecimento de água.
3: Uma declaração muito infeliz e a senhora ministra acho que percebeu. As candidaturas que nós estamos a fazer, e são 5, é de um aviso que abriu em maio e que terminará as candidaturas em novembro. Antes disso, nós não tínhamos nenhuma hipótese de nos candidatar. Quem informou a senhora ministra devia ter tido cuidado de não a pôr nesta situação.
2: E sobre investimentos, a autarca respondeu também na SIC Notícias ao líder parlamentar do PSD, Hugo Soares, e ao deputado social-democrata Paulo Edson Cunha, sublinha que era impossível a Almada usar o PRR.
3: Eu posso garantir que é absolutamente mentira e com uma agravante. É quem falta à verdade sabendo que está a faltar à verdade. Determinado.
2: E reforça Inês Medeiros.
3: As candidaturas que nós estamos a fazer, e são 5, é de um aviso que abriu em maio e que terminará as candidaturas em novembro.
2: Sem fundos disponíveis, que dinheiro foi então aplicado?
3: Os investimentos que nós fazemos por ano, nós temos cerca de 5 milhões. Mas, na realidade, no último ano, se nós juntarmos à manutenção, estamos a falar quase de 50 milhões de euros.
2: Inês Medeiros insiste, falar em falta de investimento é falacioso, mas repete que o que aconteceu em Almada deveu-se a um aumento excepcional e inesperado do consumo.
0: João Coraceiro, que seguiu atentamente esta entrevista da Presidente da Câmara de Almada na SIC Notícias. E esta noite, novos cortes no abastecimento de água nas localidades de Trafaria, Raposeira, Corvina, Fonte Santa, Banática e Porto Brandão. Vai ser assim pelo menos mais 2 a 3 semanas, mas esta tarde, depois do encontro entre a autarca e a Ministra do Ambiente, a garantia de que um novo furo de água deve entrar em funcionamento já este fim de semana, aumentando em cerca de 20% o caudal das fontes de água no concelho. A França está nas meias-finais do Mundial de Futebol. Já terminou a partida com Marrocos. França vence por 2-0. Um jogo que podia ser de alto risco em França. Nesta altura, em direto connosco, está a correspondente da Antena 1 em França, Rosário Salgueiro. Rosário, como é que esta vitória da seleção francesa foi recebida nas ruas de Paris?
4: Está a ser recebida com festa nos cafés onde centenas de pessoas viram o jogo, já se cantou a Marselhesa, já se abraçaram muito, o risco continua a existir, há muita polícia, sobretudo nas zonas onde houve e onde há a fan zone, na Bastille, junto à Torre Eiffel. Agora, os momentos mais complicados para a polícia será daqui a uma hora, quando estes festejos terminarem e começarem a deambular pela cidade. Já se bebeu muito álcool também, foi um jogo difícil, uma primeira parte sobretudo muito difícil. Vamos ver como é que também os marroquinos ou os franceses de origem marroquina, mas que têm a camisola de Marrocos vestida, vão reagir a esta derrota. Foi um jogo muito disputado, cá estaremos para acompanhar, para perceber se vai haver ou não confusão, como temia e como teme a polícia, para já está tudo calmo, há grande festejo, muitos abraços e volta e meia, muitos apitos dos carros que vão passando desta zona de bares.
0: Rosário Salgueiro, a correspondente da Antena 1 em direto da capital francesa. França, a seleção francesa está nas meias finais do Mundial de Futebol. Venceu esta noite Marrocos por 2-0. Golos de Dembélé e também de Mbappé. O craque francês iguala Lionel Messi em golos que apontou neste Mundial. No total de golos marcados em Mundiais, o francês está a apenas um golo do argentino, já soma 20. E a França vai defrontar Bélgica ou Espanha nas meias-finais do Mundial de Futebol. Dezenas de professores receberam esta tarde o Ministro da Educação em protesto, em Coimbra, pela forma como decorre a avaliação da primeira fase dos exames do secundário. Conta-nos o repórter Joaquim Reis.
5: O 47º aniversário do Politécnico de Coimbra fica marcado pelo protesto de uma sessentena de professores que aguardavam o Ministro da Educação no Convento de São Francisco.
6: Coimbra está presente por trabalho decente. Coimbra está presente.
5: Para a dirigente da FENPROF, Anabela Sutaia, é o descontentamento pela forma como está a decorrer o processo de exames do secundário.
7: O caos instalado na educação é aquilo que está a acontecer com os exames nacionais de 11º e 12º ano e queremos mostrar aqui o nosso descontentamento a toda esta situação, mas também em relação à governação deste Ministro da Educação durante os quase 2 anos em que está a exercer este cargo.
5: Durante a cerimónia, no seu discurso, o Fernando Alexandre, Ministro da Educação, não abordou a questão dos exames do secundário. Mas, à saída, os jornalistas abordaram-no.
8: Estamos milhares de pessoas a trabalhar, deixem as pessoas trabalhar. Está toda a gente a trabalhar, está toda a gente comprometida, não há nada mais importante que isto neste momento. Obrigado.
5: Depois, na inauguração das obras da Residência de Estudantes da Escola Superior de Agronomia do Politécnico de Coimbra, o Ministro falou sobre os exames com uma linguagem otimista.
9: Temos processo controlado, estão milhares de pessoas a trabalhar. Neste momento, das provas distribuídas, os números estão sempre a subir, mas vai certamente já acima dos 75%. Os professores estão a corrigir as provas muito rapidamente, porque este modelo é muito mais eficiente. Há muitas provas que estão distribuídas que ainda precisam de correções, e nós estamos a fazer, com o apoio técnico da sociedade, que esses erros são todos eliminados, mas nós estamos a garantir, a procurar garantir, o tempo necessário para essa avaliação.
5: Para muitos professores e encarregados de educação, as palavras do Ministro geram dúvidas em relação ao futuro do que vai acontecer com a correção dos exames.
0: Pede o Ministro da Educação, deixem as pessoas trabalhar. Para a Presidente do Colégio de Engenharia Informática da Ordem dos Engenheiros, não faz sentido que as falhas na correção dos exames nacionais do secundário tenham origem na plataforma de classificação. Cláudia Antunes acredita que os problemas estão sim na digitalização dos exames e na gestão dos utilizadores.
10: Atrasos nas entregas aos classificadores, tem que ser um problema de entrada de dados dos classificadores. Do ponto de vista informático, não faz sentido que isto seja um problema da plataforma. Depois, o reporte de existência de folhas em branco e o reporte de falta de folhas de continuação. E nenhum destes erros pode ser atribuído à plataforma. Tem que ser atribuído ao processo de digitalização. Se estamos só a falar da plataforma da empresa privada, essa empresa não pode ser culpada destes dois tipos de erro. Depois, há alguns erros na distribuição de exames aos professores, que não era da sua disciplina. Eu não encontro nenhuma justificação informática para que isso possa acontecer. É muito mais provável que volte a ser um erro de digitalização, que haja um lote de provas ou que haja uma prova que foi codificada mal.
0: Cláudia Antunes, que é também professora do Instituto Superior Técnico, considera que a plataforma de classificação não é sequer complexa, porque apenas disponibiliza aos docentes os ficheiros que recebe de um sistema externo.
10: A plataforma é uma plataforma muito simples. No fundo, é uma espécie de site que acede a uma base de dados. Cada utilizador tem um conjunto de itens a que pode aceder. Portanto, tem direitos de acesso pré-estabelecidos. E, portanto, uma plataforma destas não é nem complexa, nem difícil de construir. Portanto, é uma plataforma que nós, na engenharia informática, estabeleceríamos como de nível 3. Nós temos 4 níveis. O nível 4 é o nível de maior risco. Esta é uma plataforma de nível 3 por ter tanto impacto na sociedade, ao nível da reputação do sistema, propriamente dito, e da credibilidade dos resultados que o sistema provém. E, portanto, não é um sistema extraordinariamente complexo.
0: uma plataforma de nível 3 só por causa da relevância para a sociedade, defende Cláudia Antunes, a presidente do Colégio de Engenharia Informática da Ordem dos Engenheiros. Caso contrário, seria ainda de nível inferior, considera a académica, por ser uma plataforma simples. Uma fita do tempo, desde a formação oficial da seleção cabo-verdiana de futebol até aos dias de hoje, e a surpresa no Mundial de Futebol deste ano. O livro Tubarões Azuis no Olimpo dos Deuses do Futebol teve apresentação na Associação Cabo-Verdiana de Lisboa ao final da tarde. A reportagem de Camila Vidal.
11: Santa Clara vai, desde o início até àquilo que se espera, não ser o fim desta história.
12: Em 1978, na sua primeira travessia internacional para uma prova verdadeiramente oficial, não ganharam um único jogo, não marcaram um único golo, fizeram 0 pontos e foram apanhados em mais de 40 situações de fora de jogo, simplesmente porque não conhecia a tática, não sabia jogar a bola.
11: Meio século para melhorar o futebol em Cabo Verde, onde os jovens que já viviam fora do país não queriam jogar, mas hoje é diferente.
12: De uma situação em que nós entrávamos em campo para marcar presença, para não perder, passámos a competir, a jogar olhos nos olhos.
11: O jornalista José Mário Correia, mais conhecido por Santa Clara, acredita que a transformação não é só futebol. É ver um país ser acolhido pelo resto do mundo. E compara o fenómeno a outras histórias de Cabo Verde.
12: Era conhecido no mundo devido aos feitos de Amílcar Cabral. A ideia de que, afinal, talvez fosse pela música, com Cesária Évora na linha da frente. Mas eu acho, me parece que nunca, em 20 dias... se falou tanto de Cabo Verde como hoje. Eu duvido que haja um único país que não tenha pronunciado o nome de Cabo Verde.
11: Os cabo-verdianos cresceram a criar ídolos de fora. Agora não.
12: Eu diria que gostaria de ser um Cristiano Ronaldo, um Messi, um Beckenbauer, um Zico, um Pelé. Mas hoje perguntas a um jovem quem é que ele quer ser, se um dia se revelar num profissional de futebol, ele vai dizer que quer ser vozinha.
11: Mas ainda falta muito. Desde logo a profissionalização. Poder fazer vida do futebol.
12: Os atletas têm que receber.
11: Entretanto, os campos de terra batida dão lugar aos relevados. As escolas de futebol formam novos tubarões e, quiçá, novos heróis.
0: A história dos Tubarões Azuis numa edição de autor de Santa Clara, pseudónimo do jornalista José Mário Correia.
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0: Boa noite, são 11 horas, 10 nos Açores.
1: A autarca de Almada explicou-se na última hora.

cultura em continuação na sintonia da boa música aqui na Rádio Regional de Arouca. Vamos ouvir Armindo Pina. Vamos ouvir História de Amor.

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Boa noite, na companhia da Rádio Regional de Arouca. 23 horas e 32 minutos.

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Boa noite, na companhia da Rádio Regional de Arouca, 23 horas e 47.

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1: Meia-noite, 23 horas nos Açores.
2: A seleção francesa está nas meias finais do Mundial de Futebol 2-0. O resultado frente à seleção de Marrocos no jogo que decorreu em Boston, que já terminou, Mbappé marcou um dos golos depois de falhar na primeira parte um penalti. Inês de Medeiros, a autarca de Almada, explicou-se nesta noite na SIC Notícias. Garante que a autarquia fez os investimentos que se impunham na gestão da água. O livro sobre os tubarões azuis, ou a seleção de futebol de Cabo Verde, Antena 1 esteve hoje numa apresentação da obra em Lisboa.
1: Está aberto o jornal.

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1: França 2, Marrocos 0. No primeiro jogo dos quartos de final do Mundial de Futebol, a seleção francesa vice-campeã está nas meias finais pelo terceiro Mundial consecutivo, o que significa que, pela terceira vez, procura chegar à final da competição. Quanto a Marrocos, diz adeus ao Mundial, foi a segunda presença da seleção marroquina nos quartos de final desta competição. Não conseguiu repetir a presença nas meias finais como aconteceu há 4 anos. Ao longo do noticiário vamos ter o filme do jogo França-Marrocos. Entretanto, nesta altura restam 7 seleções neste Mundial, 6 são europeias e a 7ª seleção é a Argentina, seleção que detém o troféu de campeã do mundo. A presidente da Câmara de Almada garante que a autarquia fez os investimentos que se impunham na gestão da água e Inês de Medeiros rebate as críticas dos social-democratas sobre a não utilização de fundos europeus. Quanto à ministra do Ambiente, a autarca diz esta noite em entrevista na SIC Notícias que a governante foi mal aconselhada quando também falou na falta de investimento. João Coraceiro.
2: Uma ministra competente, mas que estava mal informada, diz Inês de Medeiros sobre Maria da Graça Carvalho, que afirmou que Almada não investiu o suficiente no sistema de abastecimento de água.
3: Uma declaração muito infeliz e a senhora ministra acho que percebeu. As candidaturas que nós estamos a fazer, e são 5, é de um aviso que abriu em maio e que terminará as candidaturas em novembro. Antes disso, nós não tínhamos nenhuma hipótese de nos candidatar.
2: Sobre investimentos, a autarca responde também na SIC Notícias à acusação do PSD de que Almada podia ter usado o PRR.
3: Falta à verdade, sabendo que está a faltar à verdade. Terminar. O PRR não tinha fundos para a questão da água, a não ser para o Algarve e parte do Alentejo. Quando foi o PTRR, Almada disse que era essencial colocar o tema da água. Apresentámos o montante de que precisávamos já, 10,7 milhões de euros. O PTRR tem 0 para a água.
2: Sem fundos disponíveis, mas com dinheiro aplicado pela autarquia.
3: Os investimentos que nós fazemos por ano, nós temos cerca de 5 milhões, mas na realidade, no último ano, se nós juntarmos à manutenção, estamos a falar quase de 50 milhões de euros.
2: O governo vai ajudar o município ao agilizar o licenciamento de novos furos de água. A ministra do Ambiente aponta 2 a 3 semanas para a reposição total do abastecimento. Será assim?
3: O primeiro sinal é positivo, mas não vamos decretar que isto se vai resolver num instante. Se até ao final da semana entrar em funcionamento este segundo furo, também vai aliviar.
2: Mas a autarca de Almada sublinha que é preciso poupar água.
1: As explicações de Inês de Medeiros esta noite na SIC Notícias. E há 9 cortes a esta hora no abastecimento de água em Almada, nas localidades de Trafaria, Raposeira, Corvina, Fonte Santa, Banática e também Porto Brandão. Vai ser assim pelo menos mais 2 a 3 semanas, mas na tarde desta quinta-feira, depois do encontro entre a autarca de Almada e a ministra do Ambiente, a garantia de que um novo furo deve entrar em funcionamento já este fim de semana, aumentando em cerca de 20% o caudal no abastecimento de água naquele concelho. Sobre a correção dos exames do secundário, não faz sentido que as falhas na correção tenham origem na plataforma de classificação, diz esta noite à Antena 1 Cláudia Antunes, a presidente do Colégio de Engenharia Informática da Ordem dos Engenheiros, que aponta para a digitalização dos exames e para a gestão dos utilizadores.
4: Atrasos nas entregas aos classificadores, tem que ser um problema de entrada de dados dos classificadores. Do ponto de vista informático, não faz sentido que isto seja um problema da plataforma. Depois, o reporte de existência de folhas em branco e o reporte de falta de folhas de continuação. E nenhum destes erros pode ser atribuído à plataforma. Tem que ser atribuído ao processo de digitalização. Se estamos só a falar da plataforma da empresa privada, essa empresa não pode ser culpada destes 2 tipos de erro. Depois, há alguns erros na distribuição de exames aos professores, que não era da sua disciplina. Eu não encontro nenhuma justificação informática para que isso possa acontecer. É muito mais provável que volte a ser um erro de digitalização, que haja um lote de provas ou que haja uma prova que foi codificada mal.
1: Cláudia Antunes, que é também professora do Instituto Superior Técnico, considera que a plataforma de classificação não é sequer complexa, porque apenas disponibiliza aos docentes os ficheiros que recebe de um sistema externo.
4: A plataforma é uma plataforma muito simples. No fundo, é uma espécie de site que acede a uma base de dados. Cada utilizador tem um conjunto de itens a que pode aceder. Portanto, tem direitos de acesso pré-estabelecidos. E, portanto, uma plataforma destas não é nem complexa, nem difícil de construir. Portanto, é uma plataforma que nós, na engenharia informática, estabeleceríamos como de nível 3. Nós temos 4 níveis. O nível 4 é o nível de maior risco. Esta é uma plataforma de nível 3 por ter tanto impacto na sociedade, ao nível da reputação do sistema, propriamente dito, e da credibilidade dos resultados que o sistema provém. E, portanto, não é um sistema extraordinariamente complexo.
1: Uma plataforma de nível 3 só por causa da relevância para a sociedade, defende Cláudia Antunes, a presidente do Colégio de Engenharia Informática da Ordem dos Engenheiros. Em Coimbra, durante a tarde, dezenas de professores receberam o ministro da Educação com um protesto pela forma como está a decorrer a avaliação da primeira fase dos exames do secundário. Na resposta, Fernando Alexandre pede que deixem as pessoas trabalhar. A reportagem de Joaquim Reis.
5: O 47º aniversário do Politécnico de Coimbra fica marcado pelo protesto de uma 60 de professores que aguardavam o ministro da Educação no convento de São Francisco.
6: Coimbra está presente por trabalho decente. Coimbra está presente por trabalho decente.
5: Para a dirigente da FENPROF, Anabela Sutaia, é o descontentamento pela forma como está a decorrer o processo de exames do secundário.
7: O caos instalado na educação é aquilo que está a acontecer com os exames nacionais de 11º e 12º ano, e queremos mostrar aqui o nosso descontentamento a toda esta situação, mas também em relação à governação deste ministro da Educação durante os quase 2 anos em que está a exercer este cargo.
5: Durante a cerimónia, no seu discurso, o Fernando Alexandre, ministro da Educação, não abordou a questão dos exames do secundário, mas à saída, os jornalistas abordaram-no.
8: Estamos milhares de pessoas a trabalhar, deixem as pessoas trabalhar. Está toda a gente a trabalhar, está toda a gente comprometida, não há nada mais importante que isto neste momento. Obrigado.
5: Depois, na inauguração das obras da residência de estudantes da Escola Superior de Agronomia do Politécnico de Coimbra, o ministro falou sobre os exames com uma linguagem otimista.
9: Temos processo controlado, estão milhares de pessoas a trabalhar. Neste momento, das provas distribuídas, os números estão sempre a subir, mas vai certamente já acima dos 75%. Os professores estão a corrigir as provas muito rapidamente, porque este modelo é muito mais eficiente. Há muitas provas que estão distribuídas que ainda precisam de correções, e nós estamos a fazer, com o apoio técnico da sociedade, que esses erros são todos eliminados, mas nós estamos a procurar garantir o tempo necessário para essa avaliação.
5: Para muitos professores e encarregados de educação, as palavras do ministro geram dúvidas em relação ao futuro do que vai acontecer com a correção dos exames.
1: E durante esta passagem por Coimbra, o ministro da Educação garantiu que mais de 75% das provas já estão corrigidas, disse-o depois da recepção com um protesto da FENPROF. 2 meses de renda em atraso vão dar direito a despejo, também atrasos repetidos no pagamento. São medidas que o Governo aprovou hoje em Conselho de Ministros, com o argumento de que é preciso facilitar a resolução dos contratos por incumprimento. Teresa Borges.
10: O Governo diz querer incentivar cumpridores e tornar o mercado mais rigoroso e avança com um conjunto de alterações para acelerar os despejos. Os inquilinos passam a estar em incumprimento se não pagarem a renda durante 2 meses.
11: O tempo de que nós permitimos demora igual ou superior a 3 meses que mais habitação existia, nós agora passamos para 2 meses, ou a mora superior a 8 dias para 12 meses por 4 vezes consecutivas, nós agora passamos para 3 vezes seguidas em 12 meses, ou 4 vezes interpoladas em 18 meses, e o direito à resolução passa a caducar após 6 meses.
10: O plano passa por encurtar os prazos para os despejos.
11: Acelerar, mantendo garantias, mantendo equilíbrio, essa é a dimensão desta reforma. E, portanto, aqui eliminam-se passos administrativos, notificações absolutamente inúteis.
10: Antecipa-se também, em 3 anos, o fim do controle de rendas dos novos contratos.
11: O que nós estamos aqui a dizer é que já não faz sentido. Ela já provou que não funcionou, já provou que não serve, não serviu nem arrendatários, nem senhorios. E nós estamos a antecipar, em 3 anos, o fim do controle das rendas.
10: Miguel Pinto Luz promete prestações sociais, desde logo para os mais velhos. O Governo vai criar um fundo de emergência para a habitação para apoiar o pagamento de rendas até 2.300 euros.
11: Para, precisamente, aqueles, por infortúnio, por incapacidade, forem convidados, de alguma forma, a abandonar as suas casas, o Estado estará lá.
10: O Governo está otimista que as alterações terão luz verde.
11: A nossa leitura das conversas que tivemos com os partidos e da leitura programática de cada um dos partidos, entendemos e olhamos com otimismo a próxima fase que iremos viver.
10: A proposta segue agora para o Parlamento.
1: Aguarda-se essa discussão no Parlamento. O livro Tubarões Azuis no Olimpo dos Deuses do Futebol teve apresentação na Associação Cabo-Verdiana de Lisboa ao final da tarde. A reportagem é de Camila Vidal.
12: Santa Clara vai, desde o início até àquilo que se espera, não ser o fim desta história.
13: Em 1978, na sua primeira travessia internacional para uma prova verdadeiramente oficial, não ganharam um único jogo, não marcaram um único golo, fizeram 0 pontos e foram apanhados em mais de 40 situações de fora de jogo, simplesmente porque não conhecia a tática, não sabia jogar a bola.
12: Meio século para melhorar o futebol em Cabo Verde, onde os jovens que já viviam fora do país não queriam jogar, mas hoje é diferente.
13: E uma situação em que nós entrávamos em campo para marcar presença, para não perder, passámos a competir, a jogar olhos nos olhos.
12: O jornalista José Mário Correia, mais conhecido por Santa Clara, acredita que a transformação não é só futebol. É ver um país ser acolhido pelo resto do mundo. E compara o fenómeno a outras histórias de Cabo Verde.
13: Era conhecido no mundo devido aos feitos de Amílcar Cabral. Talvez fosse pela música, com Cesária Évora na linha da frente. Mas eu acho, me parece que nunca, em 20 dias, se falou tanto de Cabo Verde como hoje. Eu duvido que haja um único país que não tenha pronunciado o nome de Cabo Verde.
12: Os cabo-verdianos cresceram a criar ídolos de fora.
13: Gostaria de ser um Cristiano Ronaldo, um Messi, um Beckenbauer, um Zico, um Pelé. Mas hoje perguntas a um jovem quem é que ele quer ser. Se um dia se revelar num profissional de futebol, ele vai dizer que quer ser vojinha.
12: Mas ainda falta muito. Desde logo a profissionalização. Poder fazer vida do futebol.
13: Vai exigir o empoderamento dos clubes, das associações, é profissionalismo. Os atletas têm que receber.
12: Entretanto, os campos de terra batida dão lugar aos relevados, as escolas de futebol formam novos tubarões e, quiçá, novos heróis.
1: Histórias da Seleção de Cabo Verde de Futebol, uma edição de autor de Santa Clara, pseudónimo do jornalista José Mário Correia. E vamos agora à notícia de abertura. A França está nas meias-finais do Mundial de Futebol, venceu Marrocos por 2-0. Quem estreou o marcador foi Mbappé, mas vamos ao filme do jogo, Miguel Soares.
14: Cedo se percebeu em Boston que o dia da glória era francês, como se entoa na Marselhesa, o hino de França. Claro, desde o início, embora a posse de bola tenha sido repartida, mas foram de França as principais oportunidades de golo. Os gauleses remataram 20 vezes à baliza contra apenas 4 tentativas de Marrocos. A seleção africana foi uma sombra de outros jogos, resistiu durante uma hora às investidas de França. Na primeira parte, Kylian Mbappé falhou um penalti, mas o craque francês marcou aos 59 minutos o primeiro da partida com um grande remate à entrada da área.
15: O jogo está um bocadinho mais confuso, mas a França vai se encostando ao ataque e está! O coelho tirado da cartola!
14: A narração do golo francês na TVI, que transmitiu o jogo em canal aberto. 6 minutos depois, era a vez de Dembélé.
15: Coração parou, bateu o segundo!
14: 2 golos sem resposta. No final, Mbappé, em declarações transmitidas pela Sport TV, dava a receita para uma seleção relaxada. Vencer.
16: Uma só maneira de se relaxar é ganhar.
14: Mbappé feliz por estar nas meias finais.
16: On est en demi-finale, on est très content, il y a encore un long chemin.
14: À espera de um adversário ainda mais difícil, mas preparados para tudo.
16: Mais on est prêt à tout affronter.
14: Do lado marroquino, conformado, o selecionador Mohamed Rouabi diz que Marrocos fez tudo para tentar ultrapassar a França, uma boa equipa, mas não se pode baixar os braços. Há que continuar a trabalhar e não deixar que esta eliminação comprometa o futuro.
16: Não vamos se deixar abater para o futuro. Vamos continuar a trabalhar.
1: Um trabalho do jornalista Miguel Soares. Próxima etapa da seleção francesa, defrontar Bélgica ou Espanha nas meias-finais. O Bélgica-Espanha é amanhã, ou hoje, em Los Angeles, às 8 da noite, hora de Portugal continental. Quanto a Marrocos, diz adeus ao Mundial. Foi a segunda presença da seleção marroquina nos quartos de final desta competição. Não conseguiu repetir a presença nas meias-finais, como aconteceu há 4 anos. Nesta altura, restam 7 seleções no Mundial de Futebol. 6 são europeias e mais a Argentina, a seleção que detém o troféu de campeã do mundo.
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0: Olá, passam 36 minutos da meia-noite.

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1: Então vai, utilizem esta canção que eu escrevi para vocês. Assim, bem em cima, em cima.